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2: Bom dia, bem-vindo às notícias apresentadas por Vítor Rufino. Moçambique pretende firmar-se como uma plataforma estratégica de ligação entre a África Austral e os mercados internacionais através do reforço de investimentos nos setores chaves da economia nacional. É uma afirmação do Presidente da República feita esta quinta-feira em Kigali, capital do Ruanda, no balanço da sua participação na 13ª edição do Fórum Africano de Diretores Executivos. O detalhe com a enviada especial da Rádio Moçambique a Kigali, Florinda Fernando.
3: Daniel Chapo disse que o país registrou forte interesse de investidores e grupos econômicos internacionais nas áreas de energia, recursos minerais, agricultura, turismo, logística, infraestruturas e digitalização.
4: Tivemos várias audiências com destaque para os setores prioritários. Como temos dito, Moçambique possui condições ímpares para se afirmar como uma plataforma estratégica de ligação para a África Austral e para os mercados internacionais.
3: Presidente Daniel Chapo, falando a jornalistas no balanço da sua participação na 13ª edição do Fórum Africano de Diretores Executivos, que termina esta sexta-feira aqui em Kigali, capital do Ruanda. De onde vos falou, Florinda Fernando.
2: O Presidente da República, Daniel Chapo, participa esta sexta-feira no distrito de Boane, província de Maputo, na 10ª cerimónia de graduação da Universidade UTV. A participação do chefe do Estado na cerimónia insere-se no reconhecimento do papel estratégico do ensino superior na formação do capital humano e no fortalecimento das capacidades nacionais para responder aos desafios do desenvolvimento económico e social de Moçambique, tal como indica um comunicado da Presidência da República. A Presidente da Assembleia da República, Margarida Talapa, é esperada esta sexta-feira na Argélia para uma visita oficial de 4 dias, a convite do seu homólogo argelino, Ibrahim Bougali. De acordo com o comunicado de imprensa da Assembleia da República, a visita tem em vista o aprofundamento da cooperação entre os parlamentos moçambicanos e argelino e, através dos órgãos representativos, reforçar os laços de amizade e solidariedade entre os dois povos e países. Na capital argelina, Margarida Talapa e Ibrahim Bougali vão manter conversações oficiais que culminarão com a assinatura de protocolo de cooperação parlamentar para o biênio 2026-2027. A primeira-ministra disse que o país precisa de instituições fortes, modernas e que respondam de forma eficiente e transparente ao programa de desenvolvimento em curso. Bem-vinda a Levi, falava esta quinta-feira em Maputo, durante a tomada de posse dos presidentes dos conselhos de administração do Instituto de Gestão de Participações do Estado, da Empresa Nacional de Hidrocarbonetos e do Fundo de Fomento de Habitação. A governante referiu que o Executivo quer, com a nomeação dos 3 dirigentes, tornar os setores estratégicos da economia nacional mais competitivos e com o objetivo último de lançar as bases para a soberania econômica.
5: Em relação ao Instituto de Gestão de Participações do Estado, IGEPA, orientamos o novo PCA, Danilo Nalá, a aprimorar os mecanismos que garantam a consolidação do processo de reestruturação, viabilização económica e rentabilização das empresas públicas e participadas pelo Estado, sobretudo no que concerne ao controle do risco fiscal, sustentabilidade financeira e prevenção do sobreendividamento.
2: Primeira-ministra e a tomada de posse de Danilo Nala, Prudêncio Moraes e Amorim Perry, PCAs do Instituto de Gestão das Participações do Estado, da Empresa Nacional de Hidrocarbonetos e do Fundo de Fomento de Habitação, respectivamente. O presidente do Conselho Metropolitano de Maputo convida os transportadores semicoletivos de passageiros a abrirem-se ao diálogo para a resolução das suas inquietações. Júlio Parruque, que é também edil da Matola, entende que entre os moçambicanos deve haver o espírito de interajuda, fazendo referência aos desmandos que têm sido protagonizados por alguns transportadores no contexto da crise dos combustíveis.
6: Não façam sofrer os passageiros. Entendemos e aceitamos as preocupações dos transportadores, dos proprietários de viaturas, dos próprios motoristas e dos cobradores até. Nós precisamos de encontrar formas de articulação, de organização, de disciplina e de entendimento.
2: O presidente do Conselho Metropolitano de Maputo, Júlio Parruque, falava esta quinta-feira na Matola à saída de uma reunião extraordinária do órgão. O Instituto Nacional de Turismo considera de positiva a participação de Moçambique na Feira Africana de Turismo, que encerrou esta quinta-feira na cidade sul-africana de Durban. O diretor-geral do Inatur, Richard Bauleni, destaca os encontros ministeriais tidos com a África do Sul e Malawi, o aumento do número de expositores moçambicanos dos setores público e privado presentes na feira e os compromissos assumidos com turistas e potenciais investidores.
7: Iremos preparar para novembro a nossa grande cerimônia de lançamento da época alta entre Moçambique e África do Sul, mas também convidamos a Eswatini a participar no âmbito da iniciativa Triland. E é nestes aspectos que nós devemos nos focar para assegurar que a nossa época alta de turismo sirva de uma oportunidade para invertermos o desempenho pouco favorável que o turismo tende a ter durante a época baixa.
2: Moçambique marcou presença na feira de Durban com um total de 26 expositores. Na atualidade internacional, China alerta para o risco de guerra caso os Estados Unidos da América façam uma má gestão das divergências entre aquele país asiático e o Taiwan. O alerta é do presidente chinês Xi Jinping, que falava numa reunião à porta fechada em Pequim com o homólogo norte-americano Donald Trump, que está de visita desde quarta-feira àquela potência. Os interesses em comum entre a China e os Estados Unidos da América são maiores que as nossas diferenças. O sucesso da China e dos Estados Unidos da América é uma oportunidade um para o outro. A estabilidade das relações China-Estados Unidos é algo positivo para o mundo. Quando cooperamos, ambos beneficiamos. Quando nos enfrentamos, ambos sofremos. Devemos ser parceiros e não adversários, alcançando sucesso mútuo e prosperidade comum, forjando assim um caminho correto para as grandes potências coexistirem na nova era. China alerta para o risco de guerra caso os Estados Unidos da América façam uma má gestão do conflito com Taiwan. Fechamos com a previsão do tempo. As cidades de Tete e Nampula poderão registrar esta sexta-feira 33 graus centígrados de temperatura máxima, seguidas por Quelimane e Inhambane com 30 graus, Vilanculo, Beira e Pemba 28, Maputo 27, Chimoio e Lixinga 26 e por fim Xai-Xai com 25 graus centígrados de temperatura máxima. Apresentamos as notícias a esta hora, as próximas às 6 horas, inseridas no Jornal da Manhã.

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Benilde Domingo, Jumasa Edgar Domingo Jacinto, Kumzinda Matisse, a convencer a Rádio Moçambique. 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

Estimado ouvinte, receba os nossos melhores cumprimentos. Bom dia, inicia assim mais uma edição do Jornal da Manhã no seu receptor. Estes são os principais destaques. O Presidente da República, Daniel Chapo, participa hoje na 10ª cerimónia de graduação da Universidade UTIB. Perto de 10 mil fiéis católicos juntam-se este fim de semana em Namaacha, província de Maputo, por ocasião da peregrinação ao Santuário Nossa Senhora de Fátima. Membros das Forças Armadas de Defesa de Moçambique afirmam que a modernização tecnológica do setor é irreversível para combater ameaças à integridade territorial, incluindo terrorismo em Cabo Delgado. Fora do país, Banco Central do Malawi admite estar em reservas reduzidas de divisas para gerir os setores críticos do país, com maior destaque para a aquisição de combustíveis e medicamentos.

Notas de destaque no Jornal de Manhã, edição de sexta-feira, 15 de maio de 2026. Na sonorização, Sidónio Pires, Gerson Jamice nas notícias, edição e apresentação, Ernesto Chauca. Desejamos-lhe uma excelente escuta. Fique conosco, temos muito para lhe contar em forma de notícias.

0: De seguida, o primeiro bloco de notícias com Gerson Jamis. Bom dia.
1: Ernesto Chaúk e caro ouvinte, muito bom dia. O Presidente da República, Daniel Chapo, participa hoje no distrito de Boane, província de Maputo, na 10ª cerimónia de graduação da Universidade UTV. A participação do chefe de Estado na cerimónia insere-se no reconhecimento do papel estratégico do ensino superior na formação do capital humano e no fortalecimento das capacidades nacionais para responder aos desafios do desenvolvimento económico e social de Moçambique, indica um comunicado da Presidência da República. E ontem, o Presidente da República afirmou que Moçambique pretende firmar-se como uma plataforma estratégica de ligação entre África Austral e os mercados internacionais através do reforço de investimentos em setores-chave da economia nacional. A afirmação de Daniel Chapo foi feita em Kigali, capital do Ruanda, no balanço da sua participação na 13ª edição do Fórum Africano de Diretores Executivos. O detalhe com a enviada especial da Rádio Moçambique a Kigali, Florinda Fernando.
2: Daniel Chapo disse que o país registrou forte interesse de investidores e grupos econômicos internacionais nas áreas de energia, recursos minerais, agricultura, turismo, logística, infraestruturas e digitalização.
3: Como temos dito, Moçambique possui condições ímpares para se afirmar como uma plataforma estratégica de ligação para a África Austral e para os mercados internacionais.
2: Presidente Daniel Chapo, falando a jornalistas no balanço da sua participação na 13ª edição do Fórum Africano de Diretores Executivos, que termina esta sexta-feira aqui em Kigali, capital do Ruanda, de onde vos falou Florinda Fernando.
1: A Presidente da Assembleia da República é esperada esta sexta-feira na Argélia para uma visita oficial de 4 dias a convite do seu homólogo argelino Ibrahim Bougali. De acordo com o comunicado da Assembleia da República, a visita de Margarida da Lapa tem em vista o aprofundamento da cooperação entre os parlamentos moçambicano e argelino. Na capital argelina, Argel, Margarida da Lapa e Ibrahim Bougali irão manter conversações oficiais que culminarão com a assinatura do protocolo de cooperação parlamentar para o biênio 2026-2027. Nesta visita oficial à Argélia, a Presidente da Assembleia da República faz-se acompanhar pelos chefes das bancadas parlamentares da Frelimo, Podemos, Renamo e MDM, pelo chefe do Grupo Nacional junto do Parlamento Pan-Africano e quadros do Secretariado-Geral da Assembleia da República. A primeira-ministra disse que o país precisa de instituições fortes, modernas e que respondam de forma eficiente e transparente ao programa de desenvolvimento em curso. Bem-vinda, Levi, falava esta quinta-feira em Maputo, durante a tomada de posse dos presidentes dos conselhos de administração do Instituto de Gestão de Participações do Estado, da Empresa Nacional de Hidrocarbonetos e do Fundo de Fomento de Habitação. A governante referiu que o Executivo quer, com a nomeação dos 3 dirigentes, tornar os setores estratégicos da economia nacional mais competitivos e com o objetivo último de lançar as bases para a soberania económica.
4: Em relação ao Instituto de Gestão de Participações do Estado, orientamos o novo PCA, Danilo Nalá, a aprimorar os mecanismos que garantam a consolidação do processo de reestruturação, viabilização económica e rentabilização das empresas públicas e participadas pelo Estado, sobretudo no que concerne ao controle do risco fiscal, sustentabilidade financeira e prevenção do sobreendividamento.
1: Primeira-ministra e a tomada de posse de Danilo Nanlá, Prudêncio Moraes e Amorim Perry, PCAs do Instituto de Gestão de Participações do Estado, da Empresa Nacional de Hidrocarbonetos e do Fundo de Fomento de Habitação, respectivamente. O presidente do Conselho Metropolitano de Maputo convida aos transportadores semicoletivos de passageiros a abrirem-se ao diálogo para a resolução das suas inquietações. Júlio Parruque, que é também edil da Matola, entende que entre os moçambicanos deve haver o espírito de interajuda, fazendo referência aos desmandos que têm sido protagonizados por alguns transportadores no contexto da crise de combustíveis.
5: Não façam sofrer os passageiros. Entendemos e aceitamos as preocupações dos transportadores, dos proprietários de viaturas, dos próprios motoristas e dos cobradores até. Nós precisamos de encontrar formas de articulação, de organização, de disciplina e de entendimento.
1: O presidente do Conselho Metropolitano de Maputo, Júlio Parruque, falava esta quinta-feira na Matola à saída de uma reunião extraordinária do órgão. Na atualidade internacional, O presidente dos Estados Unidos da América insistiu hoje que as relações com a China são boas e estão a melhorar, apesar das profundas divergências sobre o Irã e Taiwan. No encontro de quinta-feira, o líder da China, Xi Jinping, deu-me os parabéns por tantos sucessos tremendos, garantiu Donald Trump numa publicação nas redes sociais. Trump alegou que Xi se referia apenas ao seu antecessor, o ex-presidente norte-americano Joe Biden, quando se referiu aos Estados Unidos como uma nação em declínio. Os líderes das duas maiores potências mundiais voltarão a reunir-se hoje, antes de Trump deixar Pequim à tarde para regressar aos Estados Unidos da América. Foram as notícias das 6, as próximas às 7 horas.

0: Já sei que vamos conhecer como está a previsão do estado do tempo com a meteorologista Caldina Checo. Bom dia.
1: Bom dia, estimados ouvintes da Rádio Moçambique. Previsão do tempo válida para o dia de hoje, 15 de maio de 2026. Para as províncias de Cabo Delgado, Nampula e Niassa, prevê-se céu pouco nublado, localmente nublado. Possibilidade de ocorrência de chuvas fracas em Cabo Delgado e Nampula. Vento de sudoeste a sueste fraco a moderado. Para as províncias de Tete, Zambézia, Manica e Sofala, prevê céu pouco nublado a limpo. Vento de sueste fraco. Para as províncias de Inhambane, Gaza e Maputo, prevê céu pouco nublado com períodos de muito nublado. Possibilidade de ocorrência de chuvas fracas locais ao longo da faixa costeira. Vento de sudoeste a sueste fraco a moderado. Temperaturas máximas previstas em graus Celsius. Tete, Inhambula, 33. Inhambane, Quilimane, 30. Vilanculo, Beira, Pemba, 28. Maputo, 27. Chimoio e Lixinga, 26. Xai-Xai, com 25 graus. É tudo quanto à previsão do tempo para hoje. Obrigado pela atenção dispensada. Até a próxima oportunidade.

0: A 6 horas e 10 minutos iniciamos a nossa viagem matinal pelo país e o mundo. Moçambique pretende firmar-se como uma plataforma estratégica de ligação entre África, Austrália e os mercados internacionais através do reforço de investimentos em setores chaves da economia nacional. É uma afirmação feita esta quinta-feira em Kigali, no Ruanda, pelo Presidente da República, Daniel Chapo, no balanço da sua participação na 13ª edição do Fórum Africano de Diretores Executivo. O detalhe com a enviada especial da Rádio Moçambique, Kigali, Florinda Fernando.
1: Moçambique poderá dar passos importantes na transformação digital e no reforço da inclusão financeira através de contactos mantidos com empresas internacionais durante o Fórum Africano dos Diretores Executivos que decorre aqui em Kigali. O Presidente da República, Daniel Chapo, que fez esta afirmação, disse que, apesar de ainda não existirem acordos concretos, parceiros internacionais manifestaram interesse em apoiar o país em áreas ligadas à digitalização da economia. O chefe do Estado destacou os encontros mantidos com a empresa Visa, que pretende cooperar com Moçambique no alargamento dos pagamentos eletrônicos e modernização dos serviços financeiros. Explicou ainda que uma das propostas apresentadas pela Visa poderá permitir que receitas e impostos pagos no exterior sejam canalizados diretamente para Moçambique através de sistemas digitais integrados.
2: Temos o desafio em Moçambique de captar as receitas e as taxas do turismo, porque temos infraestruturas turísticas em Moçambique, em que temos turistas que vêm usufruir, mas os pagamentos às vezes são feitos no estrangeiro. E nós achamos que, com a Visa, eles trouxeram soluções concretas, que a semelhança dos outros países é possível, sim senhora, captar as receitas, captar os impostos, mesmo que a pessoa pague num outro ponto, desde que saiba que vai para Moçambique.
1: Outro tema abordado foi a tributação eletrónica, medida que, segundo Daniel Chapo, poderá aumentar a capacidade de arrecadação de receitas do Estado.
2: Também com eles falamos sobre a necessidade de e-tributação, ou seja, o pagamento de impostos através também de via eletrónica. Diziam eles que se Moçambique adotar estes sistemas de digitalização, o Estado vai ter maior capacidade captação de receitas do que tem hoje. E nós mostramos abertura em relação a estas propostas todas.
1: O estadista moçambicano falou também dos contactos mantidos com a empresa Yango, ligada à transformação digital em África.
2: A Yango, uma das grandes vantagens que tem é que todas estas propostas de transformação digital que fazem, quando se faz comparação com as outras propostas ao nível do mundo, eles trazem propostas mais acessíveis e baratas em termos financeiros, adaptadas para o continente africano. E ficou este compromisso de continuar a vir para Maputo, fazermos encontros já ao nível do setor público, através do Ministério das Finanças e também de Comunicações e Transformação Digital, amadurecermos as ideias e ver se podemos avançar.
1: Presidente da República, Daniel Chapo, falando a jornalistas esta quinta-feira, no ato que marcou o fim da sua visita de trabalho ao Ruanda. Refira-se que, ainda aqui em Kigali, o Presidente da República manteve encontros com entidades angolanas para a troca de experiências sobre gestão de fundos soberanos e capitalização do Banco de Desenvolvimento de Moçambique. De Kigali, para a Rádio Moçambique, Florinda Fernando, bom dia.
0: Bom dia, Florinda Fernando. 6 horas e 14 minutos. Milhares de fiéis católicos juntam-se este fim de semana em Namahasha, província de Maputo, para a peregrinação ao Santuário de Nossa Senhora de Fátima. Esta é uma informação desenvolvida por Fernando Sedum.
3: Perto de 10 mil fiéis da Igreja Católica juntam-se este fim de semana no Santuário de Nossa Senhora de Fátima, na Vila de Namahasha, província de Maputo, para orações pela passagem dos 109 anos da aparição da Nossa Senhora de Fátima aos três pastorinhos. Por efeito, fiéis de diversas paróquias da Igreja Católica no país iniciaram esta quarta-feira a peregrinação rumo à vila sede do distrito de Namahasha para juntos orarem pela paz, fraternidade e união entre os moçambicanos e não só. O diretor do secretariado do coordenador pastoral na arquidiocese de Maputo, Rogério Chuhau, defende que todos os cristãos são chamados a darem devida atenção e centralidade aos ensinamentos bíblicos nas suas atividades cotidianas e na vida.
4: A peregrinação deste ano acontece num contexto desafiador, marcado por guerras no mundo e também por vários desafios socioeconômicos. A Igreja é chamada, neste momento, a estar ao lado da sociedade. A Igreja que é mãe e mestra, a Igreja que marca os mesmos passos com o mundo, com os homens, também acompanha, sofre e é desafiada por este contexto.
3: Segundo ainda Rogério João, com estas orações, a Igreja pretende, acima de tudo, levar a mensagem de paz, de esperança e fé para as sociedades. Este ano, o evento é celebrado sob o lema Com Maria, modelo de escuta da Palavra de Deus, edifiquemos comunidades missionárias fortes e fraternas. 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Fernando Sidumo, Rede Moçambique, Matola.
0: Autoridades do distrito de Xeixé em Gaza apelam à aplicação correta dos valores a serem alocados aos beneficiários do Fundo de Desenvolvimento Económico Local, cujos projetos recentemente aprovados serão financiados nos próximos dias. Pormenores por Francisco Nelson.
5: A aplicação correta dos fundos e consequente implementação dos projetos visam garantir o reembolso dos valores alocados e possibilitar o financiamento de novos projetos. O apelo surge numa altura em que o processo de seleção dos projetos do Fundo de Desenvolvimento Económico Local FIDEL em Xeixé, referente ao ano passado, já foi concluído, aguardando-se apenas pela divulgação oficial dos resultados e posterior desembolso dos valores aos beneficiários. O ponto focal do FIDEL no município de Xeixé explicou que, com vista a assegurar uma aplicação correta dos valores a serem alocados, antes da entrega dos cheques, os beneficiários serão capacitados em matérias de gestão de projetos e normas que regem o funcionamento deste fundo. Brequias Tete sublinha a importância de garantir bons resultados dos projetos financiados e assegurar o reembolso dos valores, de modo a permitir que mais cidadãos beneficiem de futuros financiamentos.
6: Nós já vemos primeiro colar as listas nos postos e vamos ter que solicitar as pessoas que foram selecionados para uma formação, como é que funciona o projeto, como é que devem fazer a devolução, qual é o período que eles têm para a devolução dos valores. É preciso eles perceberem que tem que fazer a devolução para podermos financiar os outros. Eles devem levar a sério o projeto. É preciso haver responsabilidade, porque vão ser responsabilizadas as pessoas. Mesmo nós que estamos em frente disso, gostava que as pessoas levassem a sério o projeto e que aproveitassem a oportunidade. Muitos querem essa oportunidade para alavancar os seus negócios, para o seu sustento.
5: Brequias Tete, ponto focal do Fundo de Desenvolvimento Económico Local FIDEL no município de Xeixé, e a necessidade de os beneficiários do fundo pautarem por responsabilidade e transparência na gestão dos recursos, de modo a contribuir para o desenvolvimento socioeconómico desta região de Gaza. 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Francisco Nelson, cidade de Xeixé, muito bom dia.
0: Bom dia, bom trabalho, Francisco Nelson. Membros das Forças Armadas de Defesa de Moçambique afirmam que a modernização tecnológica do setor é irreversível para o combate às ameaças à integridade territorial, incluindo terrorismo na província de Cabo Delgado. Somali Gilberto.
7: Em entrevista à Rádio Moçambique, em Pimba, o primeiro-tenente fuzileiro naval, Razak Salibo, disse que no contexto atual, marcado pelo avanço tecnológico em todos os setores, incluindo o de defesa e segurança, é crucial apostar na modernização tecnológica humana e em meios operacionais. O oficial das FDS falava esta quinta-feira, no âmbito da semana comemorativa do 32º aniversário dos fuzileiros navais e o 5º da base de fuzileiros navais de Pemba, em Cabo Delgado.
8: Temos muitos desafios, sim. Materiais humanos, humanos no sentido de que precisamos mesmo de pessoas com vontade de proteger o país. Materiais porque precisamos de meios sofisticados para manter a segurança do país, visto que a guerra hoje é feita de maneira diferente. Antes não se usava drone, hoje se usa drones. Então há necessidade de sofisticação dos nossos meios para atingir o objetivo de forma flexível, e eficaz.
7: O primeiro-tenente fuzileiro naval referiu que as celebrações deste ano têm como foco a renovação do dever patriótico e o estreitamento da confiança na relação com os diferentes segmentos da sociedade.
8: Na verdade, nós temos uma boa relação com a população. Nos nossos trabalhos empreendidos dentro das ilhas, quanto do continente, nós temos uma forte cooperação com os líderes, que são os primeiros que conhecem os seus populares, os seus dependentes. Então, nós entramos em contato com eles. Apelamos sempre à população a levar as informações em primeira mão aos seus líderes, e os seus líderes, por sua vez, devem partilhar essas mesmas informações, principalmente no que tange à segurança. Isso facilita mais as nossas operações dentro destes mesmos locais.
7: Em Cabo Delgado, a semana comemorativa da Força Naval da Marinha de Guerra de Moçambique compreende a realização de diversas atividades desportivas e sociais, com destaque para um torneio de futebol 11, feira de saúde e uma meia maratona de natação. Amuchi, Ninyawe Masi Nisabão, Auleitura, Wachira Nikikitire, Kolera Nireta Chikinaku, Sumali Gilberto Mpimba, bom dia.
0: Bom dia, bom trabalho, Sumali Gilberto. Informação segundo a qual membros das Forças Armadas de Defesa de Moçambique afirmam que a modernização tecnológica do setor é irreversível para o combate às ameaças à integridade territorial, incluindo o terrorismo em Cabo Delgado. Autoridades do distrito de Marave, em Tete, perspectivam a criação de mais postos de emprego sazonais com o arranque das obras de asfaltagem da estrada número 303 que liga os distritos de Chifunda e Marávia. Egídio Pascoal.
9: Bom dia. A via liga o cruzamento de Bene no distrito de Chifunda, a sede distrital de Fingue, e deverá entrar em fase de execução no segundo semestre deste ano, criando oportunidades de trabalho para jovens ao longo do traçado. A empreitada vai privilegiar a contratação de mão de obra local numa estratégia que visa reduzir o desemprego e gerar rendimento imediato nas comunidades. O administrador do distrito de Marávia disse que, além do impacto no emprego, a estrada N303 é vista como uma infraestrutura estratégica para o escoamento da produção. Domingos Iotamo disse que a melhoria das condições de acesso poderá impulsionar o setor agrário, facilitando a comercialização de excedentes dos campos para os maiores centros de consumo.
10: Estamos bem satisfeitos com a estrada. O nosso distrito vai desenvolver muito. E não só o nosso distrito, vai ter muita gente, porque vão sair dos outros pontos do distrito para cá, porque nós temos terra arável, propícia para a agricultura. Muita gente não vem aqui porque a estrada não está em condições. Com estrada alcatroada, aqui o nosso distrito de Marave vai estar muito povoado e vai crescer muito. Haverá muitos empreendimentos econômicos cá. Haverá muita gente a movimentar. E os agricultores vão ganhar muito, porque aqui que é o celeiro de milho. Capital do milho é aqui na Manavê. Mas muitas das vezes, por causa da estrada, uma parte vai vender na Zâmbia, porque não temos boa estrada para a cidade. Então, com a estrada alcatroada, tudo vai no mercado nacional.
9: Domingos Iotamo, administrador do distrito de Marave em Tete, e os ganhos que se esperam alcançar com a conclusão das obras de asfaltagem da estrada N303. 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Egídio Pascoal, cidade de Tete. Bom dia.
0: No Niassa, projeta-se a construção de 12 pontes metálicas a partir deste ano em 6 distritos da província, tal como nos conta Fernando Damas.
11: A província do Niassa vai beneficiar a partir deste ano de mais de 600 metros de estruturas metálicas para montagem de 12 pontes em 6 distritos. Trata-se de pontes que serão montados nas rodovias que registram cortes de trânsito em cada época chuvosa nos distritos de Nipepe, Mekula, Lago, Sanga, Mavago e Majuni. Dos rios beneficiários do investimento, o destaque vai para Mitope, Naulala, Messalo, Matondovela e Menhus, no distrito de Mekula, Nenge e Lusanhando, em Mavago, entre outros. O delegado da Administração Nacional de Estradas no Nias, Clitson Macasa, disse que a iniciativa integra-se no projeto Estradas Resilientes ao Clima no Norte de Moçambique, financiado pelo Banco Mundial em mais de 125 milhões de dólares. O dirigente avançou que, com este projeto, pretende-se melhorar a conectividade rodoviária e, consequentemente, reduzir os recorrentes cortes de trânsito nas estradas que atravessam os 12 rios.
12: é um balão de oxigênio para as estruturas hidráulicas, porque boa parte dessas 12 pontes, umas encontram-se no distrito de Sanga, o Lago e também Mekula. Está prevista também a ponte sobre o rio Naurenge, também no distrito de Mekula e Nipepe, e a traçabilidade até ao posto efetivo de Gomba, estão inclusas duas pontes e que fazem parte desse leque de estruturas.
11: Clitson Macasa, delegado da Administração Nacional de Estradas no Unias, e o impacto que se espera com a montagem de pontes metálicas em alguns rios da província. Em fevereiro último, começaram a chegar da China as 12 pontes metálicas, estando neste momento no estaleiro da ANE, em Namaita, província de Nampula. Muniwila, Ovariwaru, Kompinela, Wahito, Oriwota, Fernando Damas, Enxinga.
0: Mais de 20 mil habitantes da província de Sofala passaram a ter acesso este ano à água potável. O fato resulta da entrada em funcionamento de mais 30 de fontes de abastecimento. Leitão Sifão.
13: As infraestruturas foram construídas em Mwanza, Xeringoma, Maringue, Machanga e Xibabava, distritos com taxas mais baixas de acesso à água potável. Os dados foram divulgados pela porta-voz do Conselho Executivo Provincial de Sofala, Graciana Pita, no fim da segunda sessão ordinária, que, entre outros assuntos, passou em revista a situação de abastecimento de água na província. Graciana Pita indicou que a construção das fontes faz parte do programa de alargamento de água em zonas rurais. A dirigente anunciou a abertura de mais furos para, segundo explicou, os habitantes deixarem gradualmente de percorrer longas distâncias em busca de água.
14: O abastecimento de água, que foram construídas 28 fontes de abastecimento de água de um plano de 90 fontes, e também foram construídos 3 sistemas de abastecimento de água de um plano de 7 com uma realização de 28,6% e um crescimento de 50% se compararmos com os sistemas construídos no ano anterior. A taxa de cobertura na zona rural durante este período mantém-se em 71,5%.
13: Porta-voz do Conselho Executivo Provincial de Sofala, Graciana Pita, e a expansão da rede de abastecimento de água. 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Laiton Sifa, na Bairro Muito Bom Dia.

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Estamos na metade da hora 6. Fique com o resumo dos assuntos de destaque no Jornal da Manhã. Presidente da República, Daniel Chapo, participa hoje na 10ª cerimónia de graduação da Universidade UTIV. Perto de 10 mil fiéis católicos juntam-se este fim de semana em Namahasha, província de Maputo, por ocasião da peregrinação ao Santuário Nossa Senhora de Fátima.

0: Segue a previsão estado do tempo com a meteorologista Caldina Checo.
1: Bom dia, estimados ouvintes da Rádio Moçambique. Previsão do tempo válida para o dia de hoje, 15 de maio de 2026. Para as províncias de Cabo Delgado, Nampula e Niassa, prevê-se céu pouco nublado, localmente nublado. Possibilidade de ocorrência de chuvas fracas em Cabo Delgado e Nampula. Vento de sudoeste a sueste fraco a moderado. Para as províncias de Tete, Zambézia, Manica e Sofala, prevê-se céu pouco nublado a limpo. Vento de sueste fraco. Para as províncias de Inhambane, Gaza e Maputo, prevê-se céu pouco nublado com períodos de muito nublado. Possibilidade de ocorrência de chuvas fracas locais ao longo da faixa costeira. Vento de sudoeste a sueste fraco a moderado. Temperaturas máximas previstas em graus Celsius. Tete, Inampula, 33, Inhambane, Quilimane, 30, Vilanculo, Beira, Pemba, 28, Maputo, 27, Chimoio e Lixinga, 26, Xai-Xai, com 25 graus.
0: No café de manhã, hoje, vamos falar da campanha de licenciamento massivo e gratuito dos transportadores, bem como a formação para a obtenção de cartas de condução de serviço público a acontecer na cidade de Maputo. Nosso convidado é o vereador de Mobilidade, Transporte e Trânsito no Conselho Municipal da cidade de Maputo, Juvencio Bulli. O ouvinte também pode participar pelos números 2131-7777 ou 8234-77 ou ainda a nossa página do Facebook Jornal da Manhã RGM. Às 6 horas e 33 minutos, viagem matinal continua e vamos fazer escala em Manica, a indicação que a província prevê colocar no mercado mais de 1 milhão e 500 mil toneladas de culturas diversas na campanha de comercialização agrícola 2026, que arranca este sábado, jornalista Nelson Mainato.
2: A ser alcançada a quantidade irá representar um aumento em 1,31% comparativamente à campanha anterior em que a província comercializou 1 milhão e 490 mil toneladas de culturas diversas. A diretora provincial de Indústria e Comércio de Manica, Maria de Assunção Fernandes, explicou que das culturas a serem comercializadas, o destaque vai para cereais, leguminosas, tubérculos e hortícolas. Maria de Assunção Fernandes disse que neste momento o setor está empenhado na sensibilização dos produtores para evitar a venda desenfreada dos produtos, por forma a garantir a segurança alimentar.
3: Há sempre aquela emoção de vender pouco, conseguiu o valor, aplicou para uma determinada despesa, tira um pouco mais, vai vender e acaba não acatando a esta orientação. Mas temos vivido muitos cenários que alguns produtores acabam vendendo quase tudo. Vamos continuar a sensibilizá-los a venderem apenas o excedente para poderem garantir a sua segurança alimentar.
4: Como tem sido este processo?
3: Tem sido através de reuniões com os principais intervenientes. Quando falamos de intervenientes, estamos a falar de produtores, estamos a falar dos compradores, que são aqueles que compram dos produtores, e estamos a falar de também líderes locais. Então, reunimos e sensibilizamos.
2: A localidade de Nhambonda, posto administrativo,

0: campanha de imunização do gado bovino em todos os distritos. Olívio Mateus.
1: Neste momento, a campanha de vacinação do gado decorre apenas no distrito de Murupula, onde já foram vacinados cerca de 1.300 gados contra carbúnculo hemático e sintomático desde o lançamento oficial da Campanha Nacional de Vacinação de Animais em finais de abril último. O chefe do Departamento de Pecuária na Direção Provincial de Agricultura e Pescas de Nampula, Ketendro Ração, disse à Rádio Moçambique que a quantidade de vacina recebida na primeira fase não permitiu a expansão da campanha para outros distritos. Ração assegurou que próxima semana as vacinas em falta chegarão na província e neste momento o setor está a sensibilizar os cidadãos para a adesão massiva à campanha que consiste na promoção do desenvolvimento saudável do gado.
2: Este trabalho está sendo feito, estão envolvidos líderes comunitários, estão envolvidos técnicos de pecuária e extensionistas agrários, uma vez que são eles que estão diretamente no campo, têm um nível de aceitação ao nível da comunidade muito alta. Mas está tudo a posto para, assim que recebermos a vacina, na outra semana as equipes entram no terreno, formamos 4 equipes, em que na mesma semana iremos atacar 4 distritos de uma só vez, que é para evitar gastarmos muito tempo num único distrito. O que vamos fazer é atacar primeiro os distritos com maiores efetivos, que é para podermos ter maior cobertura possível.
1: Chefe do Departamento de Pecuária na Direção Provincial de Agricultura e Pescas de Nampula, Ketendro Ração e o decurso da campanha de vacinação de gado bovino na província. Munhaueca, Nimassini, Sabão, Uira, Museque, Cólera, Olívio Mateus, Nampula. Bom dia.
0: Província de Nampula aguarda a recepção de cerca de 200 mil doses de vacinas para intensificar a campanha de imunização do gado bovino em todos os distritos. Vamos a Inhambane, onde 60 salas de aula estão em construção na província, no âmbito dos esforços visando melhorar as condições de ensino e aprendizagem. Manuel Chimel.
3: Estas infraestruturas estão a ser erguidas nos distritos de Nhassuru, Murrumbeni e Zavala. Estima-se em mais de 6 mil o número de alunos que passarão a estudar em salas condignas com a conclusão das obras de edificação destas infraestruturas. Neste momento, estes alunos estudam ao ar livre e em condições precárias, sobretudo em dias de chuva. O diretor provincial de educação em Inhambane, Manuel Moreira Liklik, afirma que o projeto de salas de aula inclui a construção de blocos administrativos. Liklik congratula o envolvimento dos parceiros, pais ou encarregados de educação, na construção de infraestruturas escolares, destacando que a participação destes tem sido fundamental para o avanço das obras.
4: Para a construção das nossas escolas, nós contamos com o apoio incondicional dos pais encarregados de educação, de alguns parceiros que nós temos, tanto dentro assim como fora da província, no sentido de revertermos essa situação que é bastante preocupante para nós como setor de educação ao nível da província de Inhambane. Acreditamos que as 60 salas de aulas vão ser substituídas aquelas de material precário e também vão abarcar também essas crianças que estão a estudar ao relento e vamos ter até o ano 2027 nenhuma criança ao nível da nossa província de Inhambane a estudar ao relento.
3: Diretor Provincial de Educação em Inhambane, Manuel Moreira Liklik, destacando a contribuição dos pais ou encarregados de educação na construção de infraestruturas escolares. Mwingisete, Simama Utifikela Kamabad Yohambana Hambana, Manuel Chimel, Inhambane.
0: Vamos a Quelimane, onde munícipes estão preocupados com a poluição sonora. Caetano Alberto. Dizíamos que vamos a Quelimane. A indicação que temos é que a poluição sonora está a preocupar munícipes. E na cidade de Quelimane, na Zambésia, jornalista Caetano Alberto.
5: De facto, Ernesto Chauque, munícipes alegam que restaurantes e bares, quiosques localizados em áreas residenciais são os principais promotores da poluição sonora. Explicam que o barulho agrava-se aos fins de semana. Kido Vieira e Amina Evaristo dizem que o som alto chega a perturbar sobretudo doentes e crianças que são obrigados a passar as noites em branco.
6: Barulho aqui nas noites mesmo, a gente não consegue mesmo dormir. É barulho daqui para ali, daqui para aqui. Nós temos que fazer o quê? Temos que suportar assim. Até de manhã, não é brincadeira mesmo. Música aqui não para. Você na cama a dormir, você vem a cama a gemer mesmo. Como é negócio, não temos que fazer.

0: Bernardo.
1: A situação de barulho aqui é muito preocupante. Tem vezes que criança está doente ou tem uma velha aqui dentro. Então a música é muito alta mesmo. Normalmente não é todos os dias. Por exemplo, sexta, sábado, domingo, nós não dormimos. A situação piora mesmo. A música não para mesmo até 4 horas.
2: O porta-voz do Conselho Municipal de Quelimane, Melo Henriques, disse que a Edilidade está a trabalhar com agentes económicos para reverter o problema.
3: Nas barracas também está-se a fazer esse trabalho em cada posto. E muitas vezes trabalhamos com o INEM e a esquadra mais próxima de cada área em que nós identificamos. Estamos a falar, já trabalhamos na área de Sangarveira, que pertence à terceira esquadra, já trabalhamos na área do lixo, que pertence à segunda esquadra. Já há 2, 3 dias notificamos na Avenida Herói de Libertação Nacional a um cidadão que faz a poluição sonora acima da média e, para além disso, há a poluição do ambiente, e digo garrafas no chão, o fecalismo a céu aberto e outros dejetos que ficam sobre a vala de drenagem. Então notificamos, demos o prazo de 7 dias, no sentido de, se ele não melhorar a situação, para além da multa que aplicamos, devemos de fechar a atividade, porque está-nos a trazer transtorno, não só como município, mas também aos residentes daquela zona, e já tivemos denúncia por muitas vezes.
2: Melo Henriques, porta-voz do Conselho Municipal de Quelimane, Sambani Manja, na Sabau. Quelimane, Caetano Alberto.
4: Poluição sonora preocupa munícipes da cidade de Quelimane, na Zambésia. Primeiro-ministro defende instituições fortes, modernas e que respondam de forma eficiente e transparente aos programas de desenvolvimento em curso no país. Leopoldo Agapito.
5: Bem-vindo a Levi. Falava esta quinta-feira em Maputo durante a tomada de posse dos presidentes dos conselhos de administração do Instituto de Gestão de Participações do Estado, da Empresa Nacional de Hidrocarbonetos e do Fundo para o Fomento da Habitação. A governante referiu que o Executivo quer, com a nomeação dos 3 dirigentes, tornar os setores estratégicos da economia nacional mais competitivos e com o objetivo último de lançar as bases para a soberania económica.
6: Em relação ao Instituto de Gestão de Participações do Estado, IGEPA, que tem como principal missão a coordenação do setor empresarial do Estado, orientamos o novo PCA, Danilo Nalá, a aprimorar os mecanismos que garantam a consolidação do processo de reestruturação, viabilização económica e rentabilização das empresas públicas e participadas pelo Estado, sobretudo no que concerne ao controle do risco fiscal, sustentabilidade financeira e prevenção do sobreendividamento.
5: Bem-vinda, Levi. Observou que a nomeação do presidente do Conselho de Administração da Empresa Nacional de Hidrocarbonetos, Prudêncio Moraes, ocorre numa fase decisiva, sobretudo pela necessidade urgente de transformar recursos naturais em benefício dos moçambicanos.
6: Nesta fase peculiar da nossa história, o processo de exploração de hidrocarbonetos, em particular o gás natural, requer um reposicionamento institucional para salvaguardar o interesse estratégico, económico e energético nacional, assim como para maximizar os benefícios destes recursos para o desenvolvimento do nosso país.
5: A Primeira-Ministra recomendou ao Presidente do Conselho de Administração do Fundo para o Fomento da Habitação, Amorim Peri, maior dinamismo na implementação de programas de urbanização e reforço da articulação institucional com jovens e famílias que procuram habitação e terra infraestruturada.
6: Recomendamos ainda o aprimoramento de mecanismos e ações que assegurem a criação em todo o território nacional de novas centralidades urbanas com água, energia, saneamento, vias de acesso e demais serviços essenciais, contribuindo assim para o ordenamento territorial e construção de cidades mais resilientes, inclusivas e sustentáveis. A par disso, esperamos de si que reforce o estabelecimento de mais parcerias estratégicas para o desenvolvimento acelerado de projetos de habitação e de urbanização em todo o país.
5: Primeira-Ministra, bem-vinda, Levi, falando esta quinta-feira em Maputo, na tomada de posse dos presidentes do Conselho de Administração do Instituto de Gestão de Participações do Estado, da Empresa Nacional de Hidrocarbonetos e do Fundo para o Fomento da Habitação. Trata-se de Danilo Nalá, Prudêncio Moraes e Amorim Peri, respectivamente.
4: No café da manhã hoje vamos olhar para a campanha de licenciamento massivo gratuito dos transportadores e a formação para a obtenção de cartas de condução de serviço público na cidade de Maputo. Nosso convidado é o vereador de Mobilidade, Transporte e Trânsito, Juvencio Bulli, no Conselho Municipal de Maputo. Participe, amigo ouvinte, pelos números 21-31-77-77, 82-34-77 e também pela nossa página de Facebook, Jornal da Manhã, RGM.

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0: Desportivo no Jornal da Manhã é agora. Destaque: a desconcentração, medo e apatia ditam derrota pesada da Seleção Nacional de Futebol Sub-17 na sua estreia na Taça Africana das Nações da categoria. Vamos ao jogo com Castro Jorge. Bom dia.
1: Bom dia, Chau, que foi uma entrada em falso do combinado nacional, que culminou com uma pesada derrota numa partida em que os mambinhas não tiveram reação ao poderio ofensivo dos tanzanianos. 3-0 foi o desfecho final de um jogo em que a equipa de todos nós cometeu erros básicos e fatais que foram devidamente aproveitados pelos adversários. Agora, resta corrigir os tais erros e pensar no Mali, o próximo adversário em jogo da segunda jornada da competição. Mércio João.
2: A Seleção Nacional de Futebol Sub-17 perdeu esta quinta-feira diante da sua similar da Tanzânia por 3-0 na jornada inaugural e atrasou-se na corrida aos lugares cimeiros do Grupo C do Campeonato Africano das Nações que decorre em Rabat, no Marrocos. O combinado nacional entrou apático e sem linhas de ataque consistentes, o que dificultou a estabilidade e a materialização do modelo de jogo ensaiado durante a semana de treinos. Falando após o jogo da noite desta quinta-feira, Chalson, jogador da Seleção Nacional, admitiu fraca concentração da turma moçambicana ante a agressividade ofensiva do adversário.
3: Foi um jogo que nós podíamos dar mais, mas tivemos receio de fazer algumas coisas. Mas vamos tentar melhorar no próximo jogo e não baixar a cabeça, ainda temos esperança de fazer melhor no próximo jogo.
2: Chalson, jogador da Seleção Nacional de Futebol Sub-17, treinada por Luís Guerreiro, que fez a seguinte análise da pesada derrota de 3-0 diante da Tanzânia.
4: Os jogadores tornaram muito nervosos, jogadores que irreconhecíveis. Mas pronto, pensamos que são jovens e isto é o processo e pensamos que no próximo jogo as coisas irão melhorar.
2: Após a noite de descanso, o combinado nacional vai na tarde desta sexta-feira no treino de recuperação e correção de erros detectados no jogo da primeira jornada. A próxima partida dos Mambinhas está prevista para domingo 17 de maio corrente, pelas 21 horas diante do Mali, no campo número 8 do complexo Mohamed VI, aqui em Rabat, onde acontecem os jogos do CAN. A contar para o Grupo C, onde estão inseridos os Mambinhas, as seleções de Angola e Mali empataram esta quinta-feira sem abertura de contagem. À saída desta jornada, Tanzânia lidera o grupo com 3 pontos, Mali e Angola com 1 ponto cada e Moçambique está na última posição com 0 ponto. Ramo de Esporto, Mércio João, a partir de Rabat, Marrocos, na cobertura do CAN Sub-17 de futebol.
1: Mambinhas perdem para a Tanzânia por 0-3 na estreia da fase final da Taça de África de Nações da categoria, num dia em que a África do Sul bateu o Senegal por 2-1 e a Argélia e Gana empataram a 2 golos em jogos válidos para o Grupo D. Hoje a competição conhece o seu primeiro dia de descanso antes do início da segunda ronda. Internamente terminou ontem a disputa da terceira jornada do Campeonato Nacional de Futebol, o Moçambola, que viu o Ferro Vadinacala isolar-se no topo da tabela geral de classificação após vitória sobre a Bahia de Pemba por 1-0. Ainda ontem, o Ferro Var da Beira derrotou o Xingal de Tete por 2-1, resultado que anima os comandados de Aquilo Marcelino, Daniel Oliveira.
5: No final do encontro, o técnico do Ferroviário da Beira, Aquilo Marcelino, mostrou-se satisfeito com a vitória, porém não escondeu a sua preocupação com a atuação da sua equipa, considerando que há aspectos a melhorar, apesar do resultado positivo.
6: Foi um jogo bastante difícil para nós, já contávamos com essa situação. No campo geral foi uma vitória justa pelas oportunidades que nós queríamos. As oportunidades claras não conseguimos concretizar e podia ter-nos custado caro com esse golo sofrido. Mas depois, após sofrer o golo, conseguimos reagir, conseguimos fazer o forcing final, batemos uma bola oposta antes do golo. Portanto, já era um aviso que nós estávamos a tentar forçar as coisas. E, portanto, tanto parabéns aos jogadores pelo forcing final, em cima deste cansaço todo, em cima desta pressão toda. É bom ganhar assim e vai acontecer sempre. Algumas vezes vamos jogar bem e ganhar, algumas vezes vamos jogar muito e não vamos ganhar. E algumas vezes vamos ganhar assim como ganhamos hoje, sem jogar muito, mas ganhamos o jogo. E valeu pela atitude, pela entrega.
5: Por sua vez, o técnico adjunto do Xingal de Tete, Bento António, reagiu à derrota.
7: Foi um bom jogo de futebol, boa primeira parte, sofremos um golo, infelicidade nossa, mas na segunda parte fomos atrás dos franceses, conseguimos empatar, mas infelizmente o árbitro nessa segunda parte, nos últimos 7 minutos, inclinou para o lado de Ferroviário, puxou o Ferroviário para o ataque. Fora o jogo já não se lava, apitou uma falta que nem existe ali. Isso não pode ser no futebol, isso não pode. Não pode. As equipas têm que ter mérito para ganhar jogos. Mesmo jogando em casa têm que ter mérito. Não é assim uma vergonha de futebol, pá. Não pode ser arbitragem andar a puxar o adversário para frente.
5: Bento António, técnico adjunto do Xingal de Tete.
1: Também por 2-1 venceu o Ferro Verde Nampula, a Associação Desportiva de Pemba. Um triunfo que veio afastar o mau início da locomotiva da chamada Capital do Norte. Nelson Tetenha.
8: O Ferroviário de Nampula sobe 4 degraus na tabela classificativa do Moçambola 2026 ao derrotar esta quinta-feira na recepção à Associação Desportiva de Pemba por 2-1. É a segunda vitória consecutiva dos Locomotiva e da chamada Capital do Norte na competição depois de entrada em falso na jornada inaugural frente aos Locomotivas da Maieia, formação que ainda esta quinta-feira fez o pleno de resultados positivos ao bater aos baianos por 1. No Santuário 25 de Junho, os golos dos Achinene foram marcados por Alex e Gulamo, respectivamente, aos 18 e 55 minutos, e o golo do Pembinha foi apontado por Rubinho. O treinador do Ferroviário de Nampula, Nassir Armando, referiu no final da partida que a vitória galvaniza as aspirações do conjunto para os próximos compromissos.
9: Era importante ganharmos. Eu tenho que dar parabéns, fundamentalmente, pela nossa primeira parte. A segunda parte, realmente, nós jogamos muito bem. Criamos muito espaço para o adversário explorar.
8: Bom jogo, disse o técnico dos Pembinhas no fim da partida e acrescenta que a derrota em parte deveu-se ao desgaste físico face às viagens sucessivas da sua equipa.
10: Primeira parte a equipe acusou um ligeiro desgaste, mas depois a segunda parte refrescamos os jovens e houve mais atitude, mais disponibilidade por parte de dois.
8: Técnico da Associação Desportiva de Pemba, Vitor Mayamba, e a segunda derrota consecutiva do seu conjunto, desta feita diante do Ferroviário de Nampula por 1, esta quinta-feira, no Santuário 25 de Junho, em partida pontuável para a terceira ronda do Moçambola 2026.
1: Com os desfechos da jornada 3, o Moçambola tem agora um líder destacado. Ferro Verde Nacala, o único emblema que fez em pleno as partidas já realizadas e totaliza por isso 9 pontos contra 7 do Costa do Sol, o segundo classificado. Em Gaza, as enxurradas do início do ano podem trazer um cenário catastrófico para o desporto de alto rendimento na província. Francisco Nelson.
11: O diretor desportivo do Ferroviário de Gaza, Moçá Neves, diz que a tal situação da província, depois das juradas, pode propiciar o desaparecimento do desporto federado nesta região do país. Moçá Neves entende que o interesse pelo desporto na província de Gaza está aquém das expectativas, pois deixou de ser uma das prioridades de várias entidades e com poucos atores envolvidos. Neves diz estar a acompanhar com enorme preocupação a fragmentação e falta de movimentação do desporto federado nas diversas modalidades, com maior enfoque o futebol, que de ano a ano vai ficando com número reduzido de equipas participantes.
12: Estamos no risco iminente de desabar. Não gosto de usar essa expressão, mas nossa província parou no tempo, porque na verdade nós, praticantes do futebol federado, fizemos de forma isolada. Os clubes trabalham por si só, não há nenhum suporte, não há nenhum apoio. As entidades governamentais ficam diferentes, que fazem ínfimo. As entidades governamentais, mas isso compromete, de certa forma, aquilo que é o movimento de futebol federado aqui em Gaza.
11: Diretor desportivo do Ferroviário de Gaza, Moçá Neves, preocupado com o desaparecimento aos poucos do desporto federado na província, sobretudo o futebol.
1: Foi desportivo, bom dia.
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0: A 7 horas no país. Gerson Jamis atualiza as notícias.
15: O presidente da República, Daniel Chapo, participa hoje no distrito de Boa, na província de Maputo, na 10ª cerimónia de graduação da Universidade UTV. A participação do chefe de Estado na cerimónia insere-se no reconhecimento do papel estratégico do ensino superior na formação de capital humano e no fortalecimento das capacidades nacionais para responder aos desafios do desenvolvimento económico e social de Moçambique, indica um comunicado da Presidência da República. E ontem, o presidente da República indicou que Moçambique quer apostar na modernização dos seus seus serviços financeiros, visando incrementar a arrecadação de receitas para o Estado provenientes de fora do país. A intenção foi manifestada por Daniel Chapa em Kigali, capital do Ruanda, no balanço da sua participação da 13ª edição do Fórum Africano de Diretores Executivos. O detalhe com a enviada especial da Rádio Moçambique, Kigali, Florinda Fernando.
14: O chefe do Estado explicou ainda que uma das propostas apresentadas pela Visa poderá permitir que receitas e impostos pagos no exterior sejam canalizados diretamente para Moçambique através de sistemas digitais integrados.
16: Temos turistas que vêm usufruir, mas pagamentos às vezes são feitos no estrangeiro. E nós achamos que, com a Visa, eles trouxeram soluções concretas, que a semelhança dos outros países é possível, sim senhora, captar as receitas, captar os impostos, mesmo que a pessoa pague num outro ponto, desde que saiba que vai para Moçambique.
14: Outro tema abordado foi a tributação eletrónica, medida que, segundo Daniel Chapo, poderá aumentar a capacidade de arrecadação de receitas do Estado. De Kigali, para a Rádio Moçambique, Florinda Fernando, bom dia.
15: A Presidente da Assembleia da República é esperada esta sexta-feira na Argélia para uma visita oficial de 4 dias a convite do seu homólogo argelino Ibrahim Bougali. De acordo com um comunicado da Assembleia da República, a visita de Margarida Talapa tem em vista o aprofundamento da cooperação entre os parlamentos moçambicano e argelino. Na capital argelina, Argel, Margarida Talapa e Ibrahim Bougali irão manter conversações oficiais que culminarão com a assinatura do protocolo de cooperação parlamentar para o biênio 2026-2027. Perto de 10 mil fiéis da Igreja Católica juntam-se este fim de semana no Santuário de Nossa Senhora de Fátima, na vila de Namaacha, província de Maputo, para orações pela passagem dos 109 anos da aparição de Nossa Senhora de Fátima. Fernando Sido.
17: O diretor do secretariado do coordenador pastoral na arquidiocese de Maputo, Rogério Chuhau, defende que todos os cristãos são chamados a darem devida atenção e centralidade aos ensinamentos bíblicos nas suas atividades cotidianas e na vida.
18: A peregrinação deste ano acontece num contexto desafiador, marcado por guerras no mundo e também por vários desafios socioeconômicos. A Igreja é chamada, neste momento, a estar ao lado da sociedade.
17: Segundo ainda Rogério João, a Igreja pretende, acima de tudo, levar a mensagem de paz, de esperança e fé para as sociedades. Fernando Sidumo, Rede Moçambique, Matola.
15: Membros das Forças Armadas de Defesa de Moçambique afirmam que a modernização tecnológica do setor é irreversível para o combate às ameaças à integridade territorial, incluindo o terrorismo em Cabo Delgado. Sumali Gilberto.
19: Em entrevista à Rádio Moçambique, em Pemba, o primeiro-tenente fuzileiro naval, Razak Salibo, disse que no contexto atual, marcado pelo avanço tecnológico em todos os setores, incluindo o de defesa e segurança, é crucial apostar na modernização tecnológica humana e em meios operacionais.
20: A guerra hoje é feita de maneira diferente. Antes não se usava drone, hoje se usa drones. Então, há necessidade de sofisticação dos nossos meios para atingir o objetivo de forma flexível e eficaz.
19: O oficial das FDS falava esta quinta-feira, no âmbito da semana comemorativa do 32º aniversário dos fuzileiros navais e o 5º da base de fuzileiros navais de Pemba, em Cabo Delgado. Sumali Gilberto, em Pemba, bom dia.
15: Muito bom dia. Na atualidade internacional, o presidente dos Estados Unidos da América insistiu hoje que as relações com a China são boas e estão a melhorar, apesar das profundas divergências sobre Irã e Taiwan. No encontro desta quinta-feira, o líder da China, Xi Jinping, deu-me os parabéns por tantos sucessos tremendos, garantiu Donald Trump numa publicação nas redes sociais. Os líderes das duas maiores potências mundiais voltarão a reunir-se hoje, antes de Trump deixar Pequim à tarde para regressar aos Estados Unidos. Próximas notícias às 8 horas.
0: 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As temperaturas máximas para hoje com a meteorologista Caldina Checo.
21: Tete, Inambula, 33. Inhambane, Quilimane, 30. Vilanculo, Beira, Temba, 28. Maputo, 27. Chimoio, Lixinga, 26. Xai-Xai com 25 graus.

0: No café de manhã vamos olhar para o licenciamento massivo gratuito dos transportadores e a formação para a obtenção de cartas de condução do serviço público na cidade de Maputo. O vereador de Mobilidade, Transporte e Trânsito, Juvencio Bulli, é o nosso convidado. O ouvinte também pode participar pelos números 21 31 77 77 ou 82 34 77 e também pela nossa página do Facebook Jornal da Manhã, RGM. Janela do Repórter e agora Pinto Catawa em direto para Janela do Repórter no Jornal da Manhã para falar do impacto da introdução do transporte público na cidade de Lixinga. Bom dia.
1: Bom dia, Ernesto Schonke e ouvintes. 4 de maio de 2026 é um dia memorável para os municípios de Lixinga, com o início de serviços de transporte público urbano de passageiros. O sonho tornou-se uma realidade. Após várias tentativas, pública e privada falhadas, a mobilidade de pessoas para vários destinos era assegurada pelos mototáxis a custos elevados nesta urbe, com uma despesa média diária de 100 meticais numa viagem de ida e volta antes da crise dos combustíveis. Em resposta à crise de mobilidade urbana, o município de Lixinga recebeu 5 autocarros no passado mês de abril, através da iniciativa presencial que abrangeu 15 municípios das zonas norte e centro do país. Ao contrário de outras zonas urbanas, que estes meios de transporte serviam de reforço, para a autarquia de Lixinga foi o início de uma nova era, o acesso ao transporte público de passageiros. Assim, vamos ouvir o testemunho de alguns beneficiários destes serviços, agora em plena viagem, numa das 3 rotas definidas nesta UB. Bom dia, senhora. Seu nome, estamos em direito com a Rádio Moçambique.
2: Eu chamo-me Belito Abseco, estou a usufruir do transporte público, principalmente desde o primeiro dia.
1: E como é que esse transporte público tem ajudado no dia a dia, tendo em conta aquilo que é a tarifa e a realidade da nossa cidade, em que antes o mototáxi que era o principal transporte para a mobilidade das pessoas?
2: De facto, é de agradecer a iniciativa e precisamos muito do transporte e estamos a usufruir. Desde o primeiro dia, há enchente nos transportes e a tarifa é subornada.
1: Significa que poupa-se alguma coisa usando o transporte público?
2: Muito, poupa-se mesmo.
1: Muito obrigado. Estas são palavras de um dos passageiros e ainda temos a oportunidade de conversar com uma das passageiras, em que vamos ouvir o sentimento dela. Bom dia, senhora, estamos em direito com a Rádio Moçambique. Seu nome?
3: Bom dia, chamo-me Inocência da Graça José. Estou a usufruir do transporte público a partir do primeiro dia e agradeço muito, estamos a ajudar muito. Antes gastávamos por dia 140 de cash para deslocar para o trabalho e ao regresso. Então, muito obrigado.
1: Obrigado, sentimento de agradecimento. É o que podemos aqui ouvir com uma das passageiras. Ainda ao longo desta viagem, temos a oportunidade de conversar com o chefe dos serviços municipais de transporte e comunicações na cidade de Lixinga, Sr. Vilela Amades, que a seguir nos fala do nível de aceitação ou a procura deste transporte. Bom dia, chefe Vilela.
4: Bom dia, Rádio Moçambique. Dizer que estamos aqui em Beja a fazermos o nosso dia após dia. Dizer que desde o início em que foi introduzido o processo de mobilidade urbana com recursos necessários, até então a procura é maior. E nós estamos praticamente em todas as rotas a cumprirmos com aquilo que é a demanda dos munícipes, para além de que tem rotas que até então ainda não conseguimos cumprir pelo número de municípios de autocarros que nós neste exato momento temos. Para dizer que ainda precisamos mais de autocarros para poder cumprirmos todas as rotas que nós temos.
1: E quantos passageiros é que transportam por dia?
4: Bom, em média nós temos tido 1.500, 1.600 passageiros em todas as rotas, das 5 rotas que nós temos.
1: Para dizer que é satisfatório o nível de adesão dos munícipes a estes serviços?
4: É satisfatório, os munícipes estão a aderir em massa e sem problemas.
1: Fala ainda de algumas rotas para cobrir. Quais são essas rotas que ainda temos necessidade de cobertura ainda na cidade de Xinga?
4: Bom, nesse exato momento estamos a falar, por exemplo, partindo da Casa Brown, tem que existir um autocarro que vai até a zona de Nomba. E tem que existir um autocarro partindo mesmo da Casa Brown que vai até a zona de Toto e da zona de expansão de Sanjala, ele deve contornar fazendo o seu percurso até na antiga instalação da IAM.
1: Ouvinte, Ernesto Xauque, é isto que podemos aqui colher como sentimento de passageiros ao nível da cidade de Xinga. A cidade de Xinga que numa primeira fase definiu 5 rotas. Essas rotas que cobrem aquilo que é a prestação de serviço de transporte público nesta cidade. Neste preciso momento que vos falo, estamos na rota Xulugo, antiga Universidade Pedagógica, ou simplesmente UP, com uma taxa unitária de 20 meticais, a partir da cidade de Xinga, Pinto Catala.
0: Bom trabalho, Pinto Catala, 7 horas e 13 minutos. E agora vamos à nossa rede de correspondentes pela África Austral, com Sérgio Sixpence, diretamente do Malawi, Eduardo Figurão, na África do Sul, e Monteiro Bonifácio, trazendo informações da Tanzânia. Iniciamos no Malawi, onde o Banco Central daquele país admite estar com reservas reduzidas de divisas para gerir os setores críticos do país, com maior destaque para a aquisição de combustíveis e medicamentos. Sérgio Sixpence, é contigo.
5: A admissão foi feita pelo economista-chefe do Banco de Reserva do Malawi, Winston Jombo, durante o fórum do Comitê Técnico de Política Monetária realizado na cidade de Nzuzu. Jombo pintou um quadro sombrio de uma economia presa em uma crise cambial cada vez mais profunda, onde as autoridades são forçadas a equilibrar a escassez de dólares com a enorme demanda nacional. As declarações representam um dos reconhecimentos mais claros até ao momento de que a escassez de divisas no Malawi atingiu níveis alarmantes, aumentando os temores sobre a capacidade do país de manter as importações de produtos essenciais. A meta recomendada para as reservas cambiais do Malawi é de pelo menos 3 meses de cobertura de importações, estimada em cerca de 750 milhões de dólares. No entanto, os dados disponíveis indicam que o país permanece muito abaixo desse patamar. A situação é preocupante ao ponto de o governo ter vendido recentemente reservas de ouro através do Banco Central para arrecadar dinheiro para a importação de combustível. No mês passado, o ministro da Tecnologia da Informação e Comunicações, Shadrick Namalomba, confirmou que o executivo usou a receita da venda de ouro para pagar 30 milhões de dólares a fornecedores de combustível numa tentativa de evitar o agravamento da crise de produtos petrolíferos. Mas o economista-chefe do Banco de Reserva do Malawi, Winston Jombo, afirmou que o ouro vendido foi por meio de sua subsidiária Export Development Fund, que vem comprando de mineradores locais. O relatório do Comitê de Política Monetária referente a maio de 2026 indicou que a oferta de moeda estrangeira permaneceu baixa em relação à demanda durante o primeiro trimestre do ano. Na semana passada, o Banco de Reserva do Malawi manteve a taxa básica de juros em 24% para apoiar os esforços contínuos de estabilização de preços e salvaguarda da estabilidade macroeconômica. Sérgio Sixpence, em Blantyre.
0: Seguimos agora para a África do Sul, com a indicação de que Moçambique está a preparar-se para acolher em novembro próximo a terceira edição, ou a terceira e última etapa do Triland, uma iniciativa regional de promoção turística que une Moçambique, Eswatini, a província sul-africana de Mpumalanga. Eduardo Figurão.
6: O Triland visa criar um corredor turístico integrado para transformar a região num destino de férias de topo, aumentando o fluxo de visitantes e facilitando o turismo transfronteiriço. O diretor-geral do Instituto Nacional do Turismo, Richard Baulene, disse que a primeira etapa do Triland já aconteceu no Reino Suazi. A segunda será entre junho e julho em Mpumalanga, sendo que a derradeira etapa está projetada para o distrito de Vilanculo, na província de Nhambane. Inhambane.
7: E sendo Inhambane a capital do turismo, é para lá que devemos levar a maioria parte dos nossos grandes eventos. Inhambane é um destino também que os nossos parceiros de Swatini Mpumalanga já há muito tempo vinham pedindo que pudesse escalar, porque as edições anteriores normalmente exploraram a cidade de Maputo, província de Maputo, mas gradualmente estamos a expandir de Maputo para Gaza, Gaza e Inhambane e um pouco pelo resto do país à medida em que esta iniciativa se tornando cada vez mais robusta. Portanto, há mais do que razões e neste momento o melhor que podemos oferecer aos nossos vizinhos de Inhambane é Sol e Praia e Vilanculo, mais o Tourism Summit são a melhor plataforma para que em 2026 tenhamos uma edição de Thailand inesquecível para os nossos parceiros.
6: Baulene revelou ainda que a margem da Feira Africana de Turismo em Durban foi discutida a possibilidade de integrar a província sul-africana de Limpopo nesta iniciativa.
7: Nesta presente edição tivemos a oportunidade de reunir e discutir com a região do Limpopo na África do Sul, que pretende também integrar-se nesta parceria do Thailand e passaremos a ter mais destinos ao nível tanto da África do Sul que serão cobertos pela iniciativa Thailand.
6: O primeiro memorado de entendimento sobre Thailand foi assinado em 2009. Rádio Moçambique, Eduardo Figurão, em Durban.
0: E fechamos na Tanzânia com a informação segundo a qual termina hoje a reunião de especialistas de fronteiras de Moçambique e da Tanzânia sobre a reafirmação da fronteira comum que decorre na cidade de Dar es Salaam, Monteiro Bonifácio.
8: Durante 4 dias, os especialistas discutiram sobre os critérios a serem usados para a reafirmação dos 51 quilômetros de fronteira terrestre como parte dos marcos fronteiriços implantados no período colonial, parcialmente destruídos, e 620 quilômetros de fronteira através do rio Ruvuma, sem marcos fronteiriços. Espera-se que hoje as duas partes assinem um quadro normativo que poderá guiar os trabalhos da reafirmação, bem como o orçamento. O diretor do Instituto Nacional de Mar e Fronteiras, Armando Chavane, disse esperar que o trabalho decorra num ambiente de irmandade que sempre caracterizou as relações entre Moçambique e a Tanzânia.
9: Moçambique e a Tanzânia partilham não apenas fronteira comum, mas também uma longa história de humanidade, cooperação, compromisso com a paz, estabilidade e desenvolvimento da região. Digo, o espírito de amizade, respeito mútuo e cooperação que caracteriza as relações entre Moçambique e Tanzânia continuará a orientar as nossas discussões e permitirá alcançar resultados positivos para ambas as partes.
8: Armando Chavane sublinhou que a União Africana definiu 2027 como o prazo da reafirmação de todas as fronteiras, mas situações de ordem financeira podem comprometer o cumprimento das metas.
10: Eu ia prosseguir não com os outros países. Fui para o Malawi, fui com a África do Sul, iniciamos. Zimbábue também estamos a trabalhar, mas não aos passos que a gente gostaria. São ligeiramente lentos. Estamos a trabalhar no sentido de finalizar a reafirmação. O problema são as questões financeiras.
8: Diretor do Instituto Nacional de Mar e Fronteiras, Armando Chavane, falando em Dar es Salaam, Tanzânia, à margem da reunião de peritos em fronteiras, que discutem a reafirmação da fronteira entre Moçambique e a Tanzânia. De Dar es Salaam para a Rádio Moçambique, Monteiro Bonifácio.
0: E quando são 7:20, fique por dentro dos mercados no noticiário econômico com Érica Mungwambe.

Saudações ao ouvinte. O Instituto Nacional de Turismo e Natura afirma que está a atrair novos investimentos com vista ao fortalecimento e desenvolvimento do setor turístico no país. É neste contexto que o Inatur considera positiva a participação de Moçambique na Feira Africana de Turismo, que encerrou esta quinta-feira na cidade sul-africana de Durban. O diretor-geral do Inatur, Richard Baulene, afirma que o evento serviu para reforçar parcerias estratégicas e atrair mais investimentos através de encontros ministeriais mantidos com diferentes parceiros e investidores internacionais ligados ao setor do turismo. A produção de petróleo pelos países exportadores de petróleo continua a reduzir, tendo-se alcançado em abril último uma média de 18,98 milhões de barris por dia. A redução resulta do bloqueio no Estreito de Hormuz, na sequência da guerra no Médio Oriente, envolvendo os Estados Unidos da América, Israel e Irão. De acordo com o relatório mensal da Organização dos Países Exportadores de Petróleo, o nível de produção atingiu um colapso recorde da extração conjunta quando comparado aos danos causados há 6 anos pela crise da pandemia da Covid-19. Esta sexta-feira, o rand custa 3 meticais de 35 centavos à compra e 3 meticais de 60 centavos à venda. O dólar pode ser adquirido a 63 meticais de 90 centavos e vendido a 65 meticais de 18 centavos. Por fim, o euro custa hoje 71 meticais de 40 centavos à compra e 72 meticais de 83 centavos à venda. E assim termina a última edição do Noticiário Econômico referente a esta semana.

0: A 7 horas e 22 minutos segue no espaço cultural o melhor das artes e da criatividade com o seguinte destaque: Noite no Museu, em nome de um evento cultural que acontece hoje no Museu Regional de Inhambane. A apresentação é de Fidalgo Júnior. Bom dia.
1: Bom dia. A ideia do Noite no Museu é de fazer conhecer este espaço sob diferentes perspectivas. Jornalista Albino Saidi.
2: O diretor do Museu Regional de Inhambane, Artiel Alberto, disse que os participantes do evento terão acesso a visitas guiadas, degustar pratos típicos de Inhambane, entre outras atividades. Alberto disse que o museu pretende combinar a aprendizagem com o entretenimento através da socialização e interação cultural como forma de demonstrar que o local não é apenas um espaço de preservação da história, mas também agente ativo na formação da comunidade sustentável e inclusiva.
3: Nós trouxemos aqui a nossa cultura tradicional, onde vamos preparar chiguinha de cacana na panela de barro, à moda antiga. Vamos preparar matapa com zitogoma, com caranguejo, também na panela de barro. Vamos trazer aqui zitsota. São práticas que ultimamente estão em desuso. Então nós queremos... Como se sabe, o museu é uma instituição vocacionada para a conservação e transmissão de valores culturais e históricos da província de Inhambane de geração a geração.
2: Diretor do Museu Regional de Inhambane, Artiel Alberto, e a realização esta sexta-feira do evento designado Noite no Museu.
1: Em Nampula foi inaugurada esta quinta-feira a incubadora de economia criativa e do estúdio de gravação musical. O ato foi orientado pelo governador da província, Eduardo Abdullah, que destacou a importância da implantação da plataforma. Ainda em Nampula, as casas de diversão já se preparam para acolher os mais de 750 participantes do Fórum Nacional do Turismo e de Investimento e da Gala Nacional do Turismo, que está previsto para sua realização de 3 a 6 de junho do corrente ano. Otávio Fonseca, o que é que está a acontecer na cidade de Nacala?
4: A Casa de Festas Baia Azul, situada na portuária cidade de Nacala, projeta para os próximos dias deste mês melhorar a sua grelha de programação. Nesta sequência, nas tardes de domingo, haverá tardes dançantes como forma de dar continuidade às diversões após idas à praia. Gabriel Matos, do Espaço Baia Azul, falou das restantes melhorias na programação do seu estabelecimento.
5: Com um tarde dançante, por exemplo, as pessoas vão à praia, divertem-se um bocadinho, depois voltam da praia para cá, para a cidade. Algumas vezes precisam divertir-se um pouquinho mais, exatamente, dar uma continuidade após a praia. Então, com uma casa de pasto, temos essa obrigatoriedade de satisfazer a essas poucas pessoas.
4: O Baia Azul é um dos reputados espaços de diversão noturna da segunda cidade da província de Nampula. A esta categoria exige responder com a demanda que procura pelos serviços artísticos e culturais desta cidade. Para o efeito, a nova grelha de programação à vista.
5: Estamos agora a negociar com Irmãos Verdade para maio. É um evento com banda, então estamos em negociação para trazer a eles em maio. Depois temos mais muitas outras surpresas, tanto nacional como internacional.
4: Refira-se que a nova grelha de conteúdos desta casa de festa vai responder com os desafios de programação do turismo e da cultura na província. Aliás, esta província recebe dentro de dias o Fórum Nacional do Turismo e de Investimento e a Gala Nacional do Turismo.
1: O Centro Cultural Português em Maputo, a Embaixada de Portugal e o Musearte recebem no próximo domingo a transmissão em direto de um concerto de orquestra Gulbenkian, sob direção do maestro Anton Holmer. A transmissão do concerto realizar-se-á a partir de Lisboa, Portugal, na Fundação Musearte, e a participação do público moçambicano em Maputo será gratuita. Este foi o Cultural preparado para hoje. Até segunda-feira.

0: No Haiti, violência de grupos armados e ação policial causam mais de 1.000 mortes só no primeiro trimestre deste ano, tal como nos conta Mônica Grilli, dos serviços especiais da ONU News.
1: O Haiti segue vivendo uma onda de instabilidade política e violência urbana, com registros de mais de 1.000 mortes e 745 feridos somente no primeiro trimestre desse ano. O alerta é do Escritório Integrado das Nações Unidas no Haiti, BINU. Apesar de alguns avanços na segurança em áreas da capital Porto Príncipe, a população segue com forte sensação de insegurança, como declarou o representante da ONU no país caribenho, Carlos Ruiz Massieu. Segundo ele, a violência continua se expandindo, especialmente nas regiões centrais do país. O informe aponta que as operações das forças de segurança conseguiram limitar a expansão territorial das gangues em áreas de Porto Príncipe. Mas nos territórios controlados pelos criminosos, violações de direitos humanos seguem sendo cometidas, como assassinatos, sequestros, extorsões e destruição de propriedades. Em Artibonite, na região central do Haiti, a violência alcançou novos patamares. No final de março, houve ataques coordenados em diferentes pontos do país, direcionados especialmente a guardas comunitários. De acordo com o comunicado, 27% dos mortos e feridos registrados durante os primeiros meses deste ano foram resultado de ações de gangues, que também estão envolvidas em casos de violência sexual, principalmente contra mulheres e adolescentes entre 12 e 17 anos. O BINU reforça que a violência e exploração sexual têm sido utilizadas como instrumentos de controle dos moradores que vivem sob o domínio das gangues. As operações das forças de segurança do Haiti, realizadas com apoio de empresas militares privadas e drones, foram responsáveis por mais de 69% das vítimas registradas. Denúncias de execuções sumárias foram também notificadas com o envolvimento de agentes da polícia. Diante dessa crise, a ONU pediu às autoridades haitianas e à comunidade internacional que reforcem a luta contra o tráfico de armas, acelerem as reformas judiciais e garantam que as operações de segurança respeitem os direitos humanos. Da ONU News em Nova York, Mônica Grady.
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0: Café da manhã e agora, tal como fizemos referência, hoje queremos olhar para o licenciamento massivo gratuito dos transportadores e também a questão da formação para a obtenção de cartas de condução de serviço público na cidade de Maputo. Nosso convidado é o vereador de Mobilidade, Transporte e Trânsito, Juvencio Bulle. Senhor vereador, bom dia e bem-vindo ao Café da Manhã.
1: Bom dia, senhor Ernesto Chabuque, e muito obrigado.
0: Muito bem. Vamos começar mesmo pelo licenciamento massivo. Como é que este mecanismo vai funcionar e quais são os objetivos principais deste programa?
1: Muito obrigado. O município percebeu que há muitos que estão a exercer atividade de transporte de passageiros de forma informal, ou seja, que não estão legais. Então, o município tomou uma medida para massificar o licenciamento e decidiu que o licenciamento seja gratuito, por forma a que abranja maior número de munícipes, não haja exclusão por razões de taxas. Como deve saber, Sr. Ernesto, a taxa para o licenciamento são 4 mil meticais. Então, podia ser um entrave para o efeito. Então, para garantir a massificação, foi instituída a gratuidade deste processo. Como é que vai funcionar? Por forma a abranger e evitar que as pessoas se concentrem nas instituições, nas repartições do Estado, foram criadas três brigadas móveis a destacar. A primeira, na Baixa da cidade, onde funciona a Direção Municipal de Transporte e Trânsito, no antigo Terminal Internacional. E a segunda, no Terminal Rodoviário do Zimpedo. A terceira e última, no terminal rodoviário da Praça dos Combatentes, vulgo Esquelé. A ideia é que os interessados tenham próximo os serviços. Podia aproveitar aqui a rolar os requisitos para o licenciamento. Para licenciamento, é preciso juntar os seguintes documentos. O modelo 3 é um documento que é adquirido no local e é carimbado, por isso não precisa ser reconhecido, autenticado. A fotocópia do BI do proprietário da viatura a ser licenciada, a fotocópia do livrete e título de propriedade, a fotocópia da ficha de expensão, a fotocópia do apólice de seguro, a fotocópia da carta de condução com serviços públicos e o imposto pessoal autárquico, fotocópia e uma credencial emitida pela associação, também é gratuita, e justamente para facilitar, é adquirida no local, não precisa ir num outro, se no local está lá uma equipa para facilitar o processo. Sim. Devo clarificar que, com exceção do modelo 3 e da credencial, todos os documentos que são fotocópias devem ser autenticados para dar a validade jurídica dos documentos.
0: Isso é uma curiosidade. Todos esses chapeiros, ou a maioria deles, funcionavam sem licenças. Como é que isto funciona?
1: Bem, assumir que todos não estaria a ser, não sei, não é o mais correto. Há viaturas licenciadas, mas reconhecemos que existem tantas outras não licenciadas. Só para dar um exemplo, no ano passado o município licenciou 461 viaturas, todo o ano passado, e este ano, até antes do anúncio desta campanha massiva, já tinham sido licenciadas 109 viaturas. Quer dizer, existem viaturas que estão licenciadas e naturalmente há tantas outras que não estão licenciadas.
0: Já se sabe por que que essas outras, por exemplo, não aderiam ao licenciamento?
1: Bom, não sabemos os porquês, mas queremos acreditar que podem ser fatores econômicos. É o que, por exemplo, no outro capítulo que vamos ver, o averbamento das cartas. Há motoristas que já estão há muito tempo a exercer atividade, mas sempre evocaram a falta de fundos para averbamento. E também

0: por prevenção para quem é ser encontrado a exercer. Daí que estamos a massificar este licenciamento, estamos a difundir a informação da necessidade de licenciamento, primeiro para de fato formalizar a atividade. Muitos estão a exercê-la de forma informal. Então a ideia é formalizar a atividade. Segundo, nos termos das medidas tomadas pelo Governo Central, uma das condições para se beneficiar da compensação decretada é ter licença. Então, uma das ideias aqui é que os que estão na situação de informal se formalize e, por consequência, tenham esse benefício que foi instituído, que é para reduzir o impacto dos aumentos dos combustíveis.
1: E muito bem, é uma iniciativa interessante. E qual é o período definido pelo município de Maputo para a realização deste licenciamento massivo?
0: Numa primeira fase foi definido o período de 30 dias e a campanha iniciou no dia 13 e termina no dia 13 de junho. Sim.
1: E que vantagens os transportadores obtêm ao formalizar a atividade através deste licenciamento gratuito que é disponibilizado neste momento?
0: Como referi no ponto anterior, a primeira vantagem é formalizar, é estar a exercer a atividade de forma formal, reunir os requisitos exigíveis e trabalhar de forma formal, a atividade seja formalizada. O segundo é que passarão a se beneficiar desta compensação que foi decretada pelo governo. E a terceira e última, que não é o mais. É que evitam eventuais sanções. Terminadas essas campanhas, haverá rigor no sentido de verificar qual é a situação de cada viatura. Então, penso que é muito importante para não esperar por isso. É verdade que o interesse do município não são as sanções, não são as sanções, é mesmo legalizar a atividade e criar condições de transportar os passageiros em condições seguras e cômodas.
1: Muito bem, se o vereador falou de sanções previstas, não é? Para quem não cumprir, mas queremos conhecer, é importante que o transportador saiba quais são essas sanções, quais são as penalizações para os transportadores que não aderirem ao processo dentro do prazo estabelecido.
0: A penalização é de 3 salários mínimos da função pública. Estamos a falar de cerca de 27 mil, qualquer coisa. Sim.
1: E com este licenciamento poderá, como é que ele poderá contribuir para a melhoria da mobilidade urbana e segurança no transporte público em Maputo?
0: O licenciamento vai contribuir, sim, sobremaneira para a segurança rodoviária. Porque, como referi nos itens solicitados, há aspectos essenciais que são observados para o efeito. Temos agora viaturas que estão a exercer atividade sem apólice de seguro. Algumas que têm é um apólice normal contra terceiros, mas é preciso um apólice de seguro da atividade. É preciso assegurar os transportados em caso de um sinistro que haja responsabilidade sobre eles. Isto vai evitar aquilo que não poucas vezes temos visto, quando um motorista se envolve em acidente e deixa as vítimas no local, põe-se a correr, porque tem consciência de que, primeiro, não tem a carta compatível, ainda que tenha o apólice de responsabilidade, mas porque a carta não é compatível, a seguradora não assume, porque para esta atividade estão claramente definidas as condições para o efeito. Então, isto vai melhorar. Também pensamos que as condições, verificar as condições da viatura, isto vai ser importante. Naturalmente, estamos cientes das condições das nossas vias, mas há aspectos essenciais que são indispensáveis para que uma viatura seja colocada na estrada e exerça a atividade de transporte semicoletivo. Associado a isso, como dissemos, há este processo de formação para carta de profissional de serviços públicos, para esses que forem cadastrados. Isto também vai contribuir, porque aqui na formação de serviços públicos não se aborda apenas aspectos de condução, mas aspectos comportamentais. Temos consciência todos que alguns da forma que conduzem não se difere quando transporta inertes de construção e quando transporta passageiros. Há que discriminar isso e ficar claro

0: existem condições, existem comportamentos estabelecidos para quem esteja a transportar passageiros. Pensamos que este processo vai contribuir sobremaneira nesse aspecto.
1: E a questão do licenciamento já está em curso. Como é que avalia a adesão?
0: Sim, como disse, o licenciamento iniciou no dia 13, estamos a falar de antes de ontem. Notamos uma adesão. Naturalmente, o primeiro dia tivemos afluência dos munícipes a procurarem se informar sobre os requisitos exigíveis para o efeito. Tivemos no primeiro dia 19 processos, que foram 7 na Brigada da Baixa, 7 na Brigada da Praça dos Combatentes e 5 no terminal de desempenho. Já o dia de ontem, os números subiram. Tivemos na Brigada da Baixa 27 processos, na Brigada da Praça dos Combatentes 15 processos e no terminal de desempenho 3 processos, totalizando 45. Como deve perceber, Sr. Chaúco, os números estão a subir. Estamos expectantes que os dias seguintes tenhamos ainda uma influência significativa. Há um aspecto que devo clarificar, porque estamos a notar que vêm munícipes de outros municípios porque entenderam que é gratuito, querem vir licenciar. Devemos deixar claro que o licenciamento massivo e gratuito é para rotas do município de Maputo. Temos estado a receber munícipes de rota dos municípios vizinhos, falo concretamente de Maracuene e Matola, sobretudo, a quererem renovar, quererem licenciar rotas daqueles municípios. Infelizmente, não estão abrangidos neste processo.
1: Muito bem, falamos do licenciamento e eu gostaria de colocar questões agora sobre esta questão de carta de condução. Adiantou aqui algumas notas, mas quais são os requisitos necessários para se candidatar à formação de motoristas de serviço público no município de Maputo?
0: Muito obrigado. O primeiro aspecto, também neste capítulo, importa aclarar que a condição número 1 é que tenha sido cadastrado no processo de licenciamento. Como nos referimos, para o licenciamento é preciso ter carta de serviços públicos. O município percebeu que muitos deles ficam inibidos por falta desta carta com serviços públicos. Abriu esta exceção para que estes que são cadastrados para licenciamento sejam capacitados. Então, a condição número 1 é que esteja cadastrado. Ou seja, as listas para inscrição, para formação, sairão do processo de licenciamento. Não é qualquer munícipe interessado que deve correr para a escola especial da MTPM para se licenciar. Não. Serão aqueles que estão sendo cadastrados. Esta é a condição número 1. E depois seguem-se os requisitos, depois no ato da inscrição. Estamos a falar dos seguintes documentos: fotocópia do BI, fotocópia da carta de condução, NUIT, duas fotos de tipo passe e aclarar que a idade mínima são 21 anos. São estes que são requisitos para a inscrição.
1: E quais são as cartas de condução, digamos, aceites? Para, de certeza que a formação é para ter serviços públicos.
0: Sim. Por via de regra, para averbar serviços públicos é preciso que tenha a carta de profissional. No entanto, de forma excepcional, a escola especial da MTPM está articulada com o INATO por forma a que os munícipes consigam ter essas duas categorias em simultâneo, porque percebemos que algum número significativo tem carta de pesado. E a exigir que todos tenham só profissional, estaríamos a excluir este grupo. Há um esforço, há um interesse do município para, como dissemos no início, formalizar esta atividade. As vantagens são aquelas que referimos, as pessoas são capacitadas a saber como se comportar para transportar passageiros.
1: E como é que será feita a seleção dos candidatos?
0: A seleção é feita no processo de cadastramento para licenciamento. Aqueles que apresentam cartas não compatíveis são alistados, e assim que completarmos a lista de 35, que é a composição da turma, a lista é enviada à escola especial, e os candidatos são informados que já podem se dirigir à escola, e são registrados os contatos, são anunciados que podem aproximar a escola para se inscrever e iniciar com o processo de formação.
1: Daqui a pouco falaremos das medidas, outras medidas em curso para minimizar o impacto da crise dos transportes. Mas agora vamos abrir as linhas para atender os nossos ouvintes. Gerson Jamis.
2: Uma vez mais, muito bom dia, Ernesto Chaú, que saúdo também ao nosso convidado. Recordamos ao ouvinte que pode participar aqui no Café da Manhã e deixar as suas questões ou contribuições através do nosso terminal de chamadas pelo número 21-31-77-77 e pelo telemóvel 82-34-77. Nelson Vasco, em Chinonanquila, já está em linha. Bom dia e já está participando.
3: Oh, bom dia, muito bom dia aqui, o Nelson Vasco, nosso convidado ali. Parabéns ao município de Maputo. Eu, neste exato momento, entrei para apelar o nosso motorista dos transportes do contigo de passageiro a aderir a essa oportunidade. É massa, porque o que eu vi, a explicação, a comunicação já chegou, nós que somos passageiros, sações, a comunicação já chegou, a oportunidade já está aqui. Muito obrigado, Nelson Vasco, Batistino Nanquila, e também o grande ouvinte Constantino Manique, que está sempre no Café da Manhã. Obrigado.
2: Muito obrigado e obrigado pela sua participação. Espreitamos momentaneamente a nossa caixa de mensagens aqui no Facebook. Temos a mensagem do ouvinte Zacarias Biem, que pergunta quantos semicoletivos de passageiros o município prevê licenciar e quantos motoristas serão formados. Dixon Gulamanda está em linha. Muito bom dia, já está a participar.
4: Muito bom dia, o nosso jornalista. Bom dia, o nosso convidado. Que está aqui eu tenho. É por seguinte, quero saber assim, quantos tipos de cartaz de conduções existem? Quantos tipos de cartaz de condução existem? Obrigado, Dixon Gulamanda Kubula Dera, província da Zambesi.
2: Muito obrigado pela sua participação. Continuamos, portanto, a espreitar as nossas mensagens aqui na nossa caixa do Facebook. Temos indicação que temos o ouvinte Félix Parruque em linha. Muito bom dia, já está a participar.
5: Bom dia, caro colega jornalista. Bom dia, Ernesto Chaúb. Bom dia, senhor diretor. Bom, eu penso que a crise de transporte tem estado a espoletar outras situações a nível das nossas instituições. A campanha de licenciamento, campanha massiva, no caso, não é? É bem-vinda, sim, mas eu penso que em algum momento o Estado ou os governos municipais têm estado a facilitar o processo da legalização como tal. Porque em condições normais nem havia necessidade, na minha opinião, de haver licenciamento massivo, porque quem se faz a atividade de transporte ou de transportador, em condições normais tem que se licenciar. Mas estamos aqui a falar de licenciamento massivo, dado que há transportadores que, de fato, estão a operar de forma ilegal. Daí eu penso que é preciso que o Estado ou os governos municipais assumam o seu papel de fiscalizadores, de legalizadores como tal, e não permitir que os transportadores possam fazer e desfazer. Essa é a minha opinião. Um abraço para o Farouco, das mais grandes.
2: Muito bom dia e obrigado. Vamos ler uma mensagem momentaneamente aqui do nosso Facebook, do ouvinte Nunes Mazivila, que diz qual é o racional de licenciar os carros em precárias condições para este serviço. Pergunta também qual é o mecanismo de fiscalizar e garantir que uma certa licença não passe de um veículo para o outro. Quer saber igualmente qual é o contributo na balança económica municipal enquanto uma atividade que gera receitas. Vamos ao encontro de mais um ouvinte. O ouvinte Elísio já está em linha. Muito bom dia e já está a participar.
6: Bom dia. Está falando com o Elísio a partir daqui da cidade de Nampula. A minha contribuição, eu quero saber, será que esta oportunidade só vai servir à cidade de Maputo?
2: perdemos o contato, mas ficou o essencial. Portanto, temos outras mensagens aqui na nossa terminal do Facebook. Mensagem de Lencastre Pacuam, que diz: cordiais saudações ao convidado e aos profissionais da Rádio Moçambique. Gostaria de saber, junto do nosso convidado, quais são os critérios que serão usados na seleção dos participantes e será que estará condicionado aos que estão filiados em cooperativas. António Castigo fala-nos de Gorongosa. Muito bom dia e bem-vindo, está a participar.
7: Bom dia. Bom dia ao convidado, bom dia ao Rádio 20. Eu queria perceber com o nosso convidado quanto tempo vai durar para recensear, visto que existe muitos chapéus na cidade de Maputo. Quantos dias mais ou menos vai levar esse registro? A partir de Gorongosa, António Castigo, um abraço para todos.
2: Muito obrigado. Vamos continuar então a ler as mensagens que nos chegam no Facebook. Nando Orlando, a partir de Mucuba, pergunta se a formação irá abranger aos mototaxistas, tendo em conta, portanto, que na Zambésia, de onde nos fala, tem maior número destes profissionais. Mateus Langa, em Xai-Xai, muito bom dia, já está a participar.
8: Bom dia, obrigado, café da manhã. Simplesmente para parabenizar o município da cidade de Maputo e com por via da Associação dos Municípios do País, que possa transmitir essa experiência aos outros municípios. Muito obrigado, Mateus Langa, cidade de Xai-Xai.
2: E esta foi a nossa interação com os ouvintes do show.
1: Muito bem, vamos passar a palavra para o nosso convidado para que possa comentar e responder os nossos ouvintes.
0: Bom, muito obrigado. Primeiro, agradecer todas as contribuições e, sobretudo, aos ouvintes que nos encorajaram. Queremos agradecer e dizer que contamos com a colaboração de todos. Como percebemos, nem todos são munícipes da cidade de Maputo, mas estão conosco, estão nos apoiar, estão nos aconselhar. De forma rápida, vou tentar responder algumas questões que foram colocadas. O Sr. Zacarias pergunta quantos semicoletivos e motoristas serão abrangidos. Não podemos precisar o número, porque, como dissemos, temos o registro dos que estão licenciados, mas estimamos que cerca de 2.500 viaturas estejam na situação de ilegal em diversas rotas e pensamos que perto disso, vai depender da adesão, no fundo. Nós não podemos definir o número. Quantos tipos de cartas? São várias, mas aqui interessa, para a atividade de transporte, interessa-nos falar da carta de serviços públicos. O que estamos a dizer é que temos motoristas que só têm profissional e alguns têm ligeiro e pesado. Então, o que é exigível para a atividade de transporte de passageiro é a carta com serviços públicos. Daí que o município está a formar as pessoas para que estejam de acordo com as exigências desta atividade. O Sr. Paruca comentou, bom, aliás, questiona o papel do Estado. É papel do Estado, sobretudo como município, cabe ao município licenciar e fiscalizar. Mas porque referimos na nossa interação inicial, o objetivo do município não é sancionar, não é correr para as multas, é educar, consciencializar e chamar a responsabilidade, formalizar a atividade. E pensamos que depois disso o município vai se posicionar para efetivamente desencorajar, porque condições já foram criadas. Qualquer nacional pode... Se não há possibilidade de trocar a licença, questionam o senhor Nunes. Não, é por isso. É por isso que as licenças têm matrícula e penso que, tal como acontece com o livreto ou outros documentos de. A fiscalização, um dos aspectos que observa é ver primeiro a matrícula se corresponde com aquela viatura. Pensamos que é pouco provável essa hipótese, porque tem esta identificação específica.
1: Mas também o Nunes Mazevila colocava uma questão, que o transporte público de passageiros é um serviço no qual o cliente paga por ele. E não há riscos, ou qual é o risco de se licenciar carros em precárias condições para este serviço?
0: Se ele tivesse, se o senhor não estiver percebido, um dos itens exigíveis é a ficha de inspeção. A ideia é, há condições, referimos na nossa entrada, há condições mínimas, básicas. Ainda que estejamos cientes da situação das nossas estradas, mas há aspectos de segurança que são observados. Aliás, devo referir que no processo de licenciamento, para além de juntar os documentos, a viatura em causa deve estar lá. E apesar de ter a ficha, há que fazer uma observação. Porque sabemos que, por causa da situação, uma viatura que já pode ter ido à suspensão e depois de um tempo já está em condições que não oferecem segurança. Então, esta é uma das formas.
1: Se calhar, como últimas considerações, podemos rapidamente olhar para o impacto da crise de transportes devido ao aumento do preço do combustível. Que alternativas de transporte público podem ser desenvolvidas no município para reduzir esta dependência de combustível caro?
0: Bom, uma delas, o Estado importou viaturas que funcionam a gás. É um esforço tendente a minimizar este impacto, que estamos conscientes que é maior. E esta compensação que foi definida justamente para a reduzir o impacto, pensamos que são medidas que, de certa forma, vão contribuir para a redução. Podem não ser suficientes, mas é um esforço. E estamos todos claros que isso deve ser uma conjuntura internacional, não tem nada a ver com o município ou com o governo central.
1: E quais são os principais critérios utilizados para a alocação de autocarros nas diferentes rotas da cidade de Maputo, estes novos?
0: Devo dizer que estão a circular 28 autocarros novos. E foi estudada a possibilidade, ou seja, foi avaliada a reintrodução de autocarros em rotas já que existiam. Falo, por exemplo, Praça dos Combatentes em Pedro via Linha, Museu Albazine via Olene, falo de Museu Maotas, Museu Zimpeto, falo da Baixa Laulane, Baixa Spamanini, Baixa Museu. Não tínhamos autocarros, foram reintroduzidos. E as outras rotas também que já existem foram colocados autocarros. Há um esforço de abranger o máximo possível. E os outros ainda não entraram porque estão a ser observados aspectos logístico-operacionais indispensáveis. Falo da chapa de matrícula, o licenciamento seguro e verificação dos aspectos mecânicos. Muito obrigado.
1: Muito obrigado, Sr. Vereador de Mobilidade, Transporte e Trânsito, Juvencio Bulle, e as breves notas sobre o licenciamento massivo gratuito dos transportadores e a formação para a obtenção de cartas de condução de serviço público na cidade de Maputo. E assim foi o Café da Manhã.
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1: São, neste momento, 8 horas no país.
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1: De volta, Gerson Jamisse, para a atualização das notícias.
2: O presidente da República, Daniel Chap, participa hoje no distrito de Boa, na província de Maputo, na 10ª cerimónia de graduação da Universidade UTV. A participação do chefe de Estado na cerimónia insere-se no reconhecimento do papel estratégico do ensino superior na formação do capital humano e fortalecimento das capacidades nacionais para responder aos desafios do desenvolvimento económico e social de Moçambique, indica um comunicado da Presidência da República. E ontem, o presidente da República indicou que Moçambique quer apostar na modernização dos seus serviços financeiros, visando incrementar a arrecadação de receitas para o Estado provenientes de fora do país. A intenção foi manifestada por Daniel Chap em Kigali, na capital do Ruanda, no balanço da sua participação da 13ª edição do Fórum Africano de Diretores Executivos. O detalhe é com a enviada especial da Rádio Moçambique a Kigali, Florinda Fernando.
11: O chefe do Estado explicou ainda que uma das propostas apresentadas pela Visa poderá permitir que receitas e impostos pagos no exterior sejam canalizados diretamente para Moçambique através de sistemas digitais integrados.
13: Temos turistas que vêm usufruir, mas os pagamentos às vezes são feitos no estrangeiro. E nós achamos que, com a Visa, eles trouxeram soluções concretas, que a semelhança dos outros países é possível, sim senhora, captar as receitas, captar os impostos, mesmo que a pessoa pague num outro ponto, desde que saiba que vai para Moçambique.
11: Outro tema abordado foi a tributação eletrónica, medida que, segundo Daniel Chapo, poderá aumentar a capacidade de arrecadação de receitas do Estado. De Kigali, para a Rádio Moçambique, Florinda Fernando, bom dia.
2: Bom dia. A Presidente da Assembleia da República é esperada esta sexta-feira na Argélia para uma visita oficial de 4 dias, a convite do seu homólogo, melhor dizendo, argelino Ibrahim Bougali. De acordo com o comunicado da Assembleia da República, a visita de Margarida Talapa tem em vista o aprofundamento e cooperação entre os parlamentos moçambicano e argelino. Na capital argelina, Argel, Margarida Talapa e Ibrahim Bougali irão manter conversações oficiais que culminarão com a assinatura do protocolo de cooperação parlamentar para o biênio 2026-2027. Perto de 10 mil fiéis da Igreja Católica juntam-se este fim de semana no Santuário de Nossa Senhora de Fátima, na Vila de Namaacha, província de Maputo, para orações pela passagem dos 109 anos da aparição de Nossa Senhora de Fátima. Fernando Sidomo.
14: O diretor do secretariado do coordenador pastoral na arquidiocese de Maputo, Rogério Churrau, defende que todos os cristãos são chamados a darem devida atenção e centralidade aos ensinamentos bíblicos nas suas atividades cotidianas e na vida.
15: A peregrinação deste ano acontece num contexto desafiador, marcado por guerras no mundo e também por vários desafios socioeconômicos. A Igreja é chamada, neste momento, a estar ao lado da sociedade.
14: Segundo ainda Rogério João, a Igreja pretende, acima de tudo, levar a mensagem de paz, de esperança e fé para as sociedades. Fernando Sidumo, Rádio Moçambique, Matola.
2: Membros das Forças Armadas de Defesa de Moçambique afirmam que a modernização tecnológica do setor é irreversível para o combate às ameaças à integridade territorial, incluindo o terrorismo em Cabo Delgado. Sumali Gilberto.
16: Em entrevista à Rádio Moçambique, em Pemba, o primeiro-tenente fuzileiro naval, Razak Salibo, disse que no contexto atual, marcado pelo avanço tecnológico em todos os setores, incluindo o de defesa e segurança, é crucial apostar na modernização tecnológica humana e em meios operacionais.
17: A guerra hoje é feita de maneira diferente. Antes não se usava drone, hoje se usa drones. Então, há necessidade de sofisticação dos nossos meios para atingir o objetivo de forma flexível e eficaz.
16: O oficial das FDS falava esta quinta-feira, no âmbito da semana comemorativa do 32º aniversário dos fuzileiros navais e o 5º da base de fuzileiros navais de Pemba, em Cabo Delgado. Sumali Gilberto, em Pemba, bom dia.
2: Olhamos agora para o desporto. Moçambique está a despertar crescente atenção internacional no universo do golfe, turismo e negócios. Com efeito, duas das maiores figuras da história do golfe mundial, nomeadamente Ernie Els e Gary Player, manifestaram-se recentemente prontos para dar o seu contributo nesta perspectiva, apoiando a visão de Danilo Nhantumbo, que é presidente da Associação Moçambicana para o Desenvolvimento da Indústria do Golfe, AmoGolf. Ernie Els, conhecido mundialmente como Big Easy, diz estar totalmente disponível para trabalhar com Nhantumbo, acrescentando que Moçambique pode tornar-se num dos destinos de golfe mais empolgantes e respeitados de África. Por sua vez, Mark Player, da Prayer Group, afirmou que trabalhar com Danilo Nhantumbo tem sido um enorme prazer e manifestou-se entusiasmado em assumir o compromisso da causa de desenvolvimento do golfe em Moçambique. Na atualidade internacional, o presidente dos Estados Unidos da América insistiu hoje que as relações com a China são boas e estão a melhorar, apesar das profundas divergências sobre o Irã e Taiwan. No encontro desta quinta-feira, o líder da China, Xi Jinping, deu-me os parabéns por tantos sucessos tremendos, garantiu Donald Trump numa publicação nas redes sociais. Os líderes das duas maiores potências mundiais voltarão a reunir-se hoje, antes de Trump deixar Pequim à tarde, para regressar aos Estados Unidos da América. Foram as notícias das 8, as próximas às 9 horas.

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1: Notícias apresentadas por Simon Kawe. Bom dia.
2: Albertina Pascoal e ouvinte, muito bom dia. O Presidente da República, Daniel Chapo, participa esta manhã no distrito de Boane, província de Maputo, na décima cerimónia de graduação da Universidade UTIVE. Em direto, junta-se a este serviço de notícias, o jornalista Stélio Manguissa para o detalhe. Bom dia. Não temos ainda Stélio Manguissa a partir da Universidade UTIVE no distrito de Boane, província de Maputo. Daqui a mais um pouco voltaremos ao contacto do repórter escalado para esta cerimónia de graduação da UTIVE. Para já a indicação de que a Presidente da Assembleia da República é esperada hoje na Argélia para uma visita oficial de 4 dias a convite do seu homólogo argelino Ibrahim Bougali. De acordo com um comunicado da Assembleia da República, a visita de Margarida Talapa visa o aprofundamento da cooperação entre os parlamentos moçambicano e argelino. Na capital argelina, Argel, Margarida Talapa e Ibrahim Bougali irão manter conversações oficiais que vão culminar com a assinatura do protocolo de cooperação parlamentar para o biênio 2026-2027. A Administração Nacional de Estradas do Niassa projeta a construção a partir deste ano de 12 pontes metálicas em 6 distritos da província. As pontes serão montadas nas rodovias que habitualmente registram cortes na época chuvosa, nos distritos de Nipepe, Mekula, Lago, Sanga, Mavago e Majuni. São informações prestadas pelo delegado da Administração Nacional de Estradas do Niassa, Clidson Macaza.
3: É um balão de oxigênio para as estruturas hidráulicas, porque boa parte dessas 12 pontes, umas encontram-se no distrito de Sanga, Lago e também Mekula. Está prevista também a ponte sobre o rio Naurenge, também no distrito de Mekula e Nipepe, e a traçabilidade até ao posto administrativo de Gomba estão inclusas duas pontes e que fazem parte desse leque de estruturas.
2: Delegado da Administração Nacional de Estradas do Niassa, Clidson Macaza. O académico e político António Niquisse lança hoje em Maputo o livro intitulado Economia do Caju em Moçambique, o contexto das políticas do Bretton Woods e os pressupostos da engenharia e reindustrialização. O ato, que vai reunir académicos, membros do governo e empresários, contará igualmente com a participação do Presidente da República. Um comunicado da Presidência refere que a participação de Daniel Chapo na apresentação oficial da obra reflete o compromisso do governo com a valorização da investigação científica, industrialização e desenvolvimento económico do país. No entanto, esta manhã, o Presidente da República, Daniel Chapo, participa no distrito de Boane, província de Maputo, na décima cerimónia de graduação da Universidade UTIVE. Juntamos o jornalista Stélio Manguissa em direto para o detalhe. Stélio, bom dia. A cerimónia já começou?
4: Muito bom dia, Simon Cabo. O Presidente da República é aguardado a qualquer instante aqui nas instalações da Universidade UTIVE, no bairro Belo Horizonte. São pouco mais de 200 estudantes que vão graduar hoje neste estabelecimento de ensino superior privado. E a participação dos chefes de Estado nesta cerimónia insere-se no reconhecimento do papel estratégico do ensino superior na formação do capital humano e no fortalecimento das capacidades nacionais para responder aos desafios do desenvolvimento económico e social de Moçambique. E tal como disse Simon, Presidente da República, é aguardado a qualquer instante aqui nesta sala, que cada vez mais fica mais composta pelos pais encarregados de educação e dos graduandos. E nós continuamos aqui aguardando a qualquer instante. Voltamos a transmitir esta cerimónia de graduação. Bom dia.
2: Muito bom dia. Cerimónia de graduação na Universidade UTIVE, em Boane, província de Maputo. Moçambique está a despertar crescente atenção internacional no universo do Golfo, turismo e negócios. Com efeito, duas das maiores figuras da história do Golfo Mundial, nomeadamente Ernie Hells e Gary Player, manifestaram recentemente prontos para dar o seu contributo nesta perspectiva, apoiando a visão de Danilo Nhantumbo, presidente da Associação Moçambicana para o Desenvolvimento da Indústria do Golfo, AmoGolf. Ernie Hells, conhecido mundialmente como Big Easy, de estar totalmente disponível para trabalhar com Nhantumbo, acrescentando que Moçambique que pode tornar-se num dos destinos de golfe mais empolgantes e respeitados de África. Por sua vez, Mark Player, da Prayer Group, afirmou que trabalhar com Dalin Nhantumbo tem sido um enorme prazer e manifestou-se entusiasmado em assumir o compromisso da causa de desenvolvimento do golfe em Moçambique. No estrangeiro, 7 pessoas morreram hoje e outras 3 ficaram gravemente feridas num acidente de viação ocorrido no distrito de Shiradzulu, no sul do Malawi. Correspondente Sérgio Sixpence.
5: O sinistro envolveu um caminhão de 5 toneladas que transportava 12 pessoas. Ao longo da viagem, o motorista perdeu o controle do veículo, tendo embatido num pilar de sinalização antes de sair da estrada e embater num buraco. Humbert Mangoka, porta-voz da polícia de Shiradzulu, disse que o condutor e mais 3 passageiros sofreram ferimentos ligeiros e estão a receber tratamento no Hospital Distrital de Shiradzulu. Mangoka descreveu a situação como preocupante numa altura em que casos de acidente de viação estão a aumentar no país. Isto acontece quando 15 dos 17 corpos de malawianos falecidos no acidente de viação ocorrido na semana passada no Zimbábue chegaram e foram enterrados esta quinta-feira em diversas partes do país. Sérgio Sixpence, em Blantyre.
2: Fechamos com o tempo. Hoje as cidades de Tete e Nampula podem registrar 33 graus centígrados de temperatura máxima. Para Inhambane e Climane prevê-se 30 graus. Vilanculo, Beira e Pemba, 28. Maputo, 27. Chimoio e Lixinga, 26. Por último, Xai-Xai deverá chegar esta sexta-feira aos 25 graus centígrados de temperatura máxima. Próximas notícias, pontualmente às 10 horas.
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2: Muito bom dia, Feliciano Diogo, bom dia a todo ouvinte. A população do distrito de Xangarentete é desafiada a incrementar os níveis de produção agrícola com vista a reduzir os custos de importação de produtos alimentares. O desafio surge numa altura em que vários estabelecimentos comerciais registram subida de preços de produtos de primeira necessidade, uma situação associada à crise internacional de combustíveis agravadas pelo conflito no Médio Oriente. A preocupação tem estado a afetar o custo de vida das famílias e a capacidade de aquisição de bens essenciais que dependem do uso de combustível para chegar ao consumidor final. A membro do Comitê Central da Frelimo Entete explicou que o aumento da produção agrícola constitui uma das principais alternativas para garantir a segurança alimentar e reduzir a dependência externa. Segundo Cristina Mafumo, o país dispõe de terras férteis e condições favoráveis para expandir a produção de comida nos vários distritos da província, começando a partir de uma horta caseira. A província de Tete dispõe de uma localização geoestratégica privilegiada que confere ao Interland uma porta de acesso eficiente e competitiva aos mercados nacionais e internacionais. Segundo o governador de Tete, esta vantagem estrutural, aliada à estabilidade macroeconômica do país, cria condições ideais para um crescimento acelerado das trocas comerciais e para o fortalecimento do fluxo de investimento direto em benefício mútuo das economias da província e da região. Segundo Domingo Viola, Domingo Viola manifestou o seu sentimento esta quarta-feira na abertura do Fórum Empresarial Provincial. Na ocasião, o presidente do Conselho Empresarial de Tete, António Saene, falou de alguns constrangimentos que encaram os homens de negócio nesta região do país. O Partido Frelimo Entete manifesta preocupação com a tendência de assambarcamento de combustíveis que se verifica em alguns distritos da província. A situação praticada por alguns proprietários das gasolineiras contribui para a escassez de combustíveis e agrava os constrangimentos enfrentados pela população e pelos transportadores. Os casos mais preocupantes estão a ser registrados nas cidades de Tete e Moatize, bem como nas vilas de Songo, Estima, no distrito de Corabaça, Longo, em Angone, e Nhamayabo, no distrito de Mutarara. Segundo a membro do Comitê Central da Frelimo, esta prática cria dificuldades acrescidas para os cidadãos que dependem diariamente de combustível para transporte e outras atividades produtivas. Cristina Mafum apela para o reforço da fiscalização nas bombas de abastecimento e responsabilizar os envolvidos em práticas consideradas prejudiciais ao interesse público e ao desenvolvimento econômico da província. A Frelimo Entete pede a colaboração da população para se juntar aos esforços do Executivo na persecução da Agenda Governativa Nacional. O pedido foi formulado esta quinta-feira no bairro Samora Maciel, na cidade de Tete, pelo membro do Comitê Central do Partido Frelimo, Domingo Viola, no comício realizado no quadro da divulgação das orientações da sessão ordinária do Comitê Central. Viola citou as diferentes formas de boatos, incluindo contra dirigentes e do Partido Frelimo, que minam bom nome e relacionamento social como ato a combater. Segundo Domingo Viola, a coesão constitui a chave primordial para o alcance de um dos objetivos de atualidade nacional que visa tornar o país economicamente independente. O Partido Frelimo Entete apela aos transportadores de cinco coletivos de passageiros para aproveitarem a campanha de licenciamento gratuito de viaturas implementada pelo governo no âmbito das medidas de mitigação da crise internacional de combustíveis. trata-se de uma iniciativa que visa facilitar a legalização dos operadores de transporte semicoletivo, permitindo a correção de diversas irregularidades que, muitas vezes, comprometem o exercício normal da atividade comercial. O chefe adjunto da Brigada Central da Frelimo, que partilhou a informação, disse em Tete que a campanha representa uma oportunidade para os transportadores regularizarem a documentação das suas viaturas. Danilo Teixeira explicou ainda que o licenciamento vai garantir maior organização, segurança e controle da atividade, ao mesmo tempo que se cria um ambiente favorável para o funcionamento do setor dos transportes no país. Pais e encarregados de educação, líderes comunitários e religiosos no distrito de Corabás, em Tete, são chamados a aderir à terceira ronda de campanha de vacinação contra polio, que decorre de 13 a 16 deste mês de maio. O apelo foi lançado esta quarta-feira na Vila de Estima por Mendes Cardoso, administrador do distrito de Corabaça, na cerimônia do lançamento da campanha de vacinação contra paralisia infantil. Na ocasião, aquele dirigente fez saber que o distrito prevê imunizar cerca de 63.163 crianças menores de 5 anos de idade. Mendes Cardoso disse que estarão envolvidas nesta campanha 292 pessoas distribuídas em 86 equipas destes profissionais de saúde, ativistas comunitários e parceiros de cooperação. Iniciaram esta quinta-feira a circular os 5 autocarros alocados pelo governo na cidade de Motise, em Tete. Além da rota Motise-Cidade de Tete, aqueles meios vão circular dentro da cidade de Motise e na rota Cidade de Motise-Kateme. Na cerimônia da inauguração daqueles autocarros, o presidente do Conselho Municipal da cidade de Motise disse que para a gestão dos meios existe uma instituição municipal e vai trabalhar com alguns parceiros. Carlos Portimão fez saber que tudo será feito para que, através da gestão desses meios, mais outros sejam adquiridos para o bem dos munícipes. O desporto. 3 partidas de futebol este sábado abrem a jornada 6 do Campeonato Nacional da 2ª Divisão Fase Provincial. Na cidade de Motise, o ferroviário local recebe o Grupo Desportivo de Tete, Clube do Desporto do Xingal B, mede forças com Mange Futebol Clube e Futebol Clube Estima, terá pela frente Planície de Mpadwe. A ronda 6 encerra no domingo com Mulambe Futebol Clube, Futebol Clube de Angônia, União Desportiva do Songo B, Associação Desportiva do Xingal e Jindal África de Marara, Zamalek Futebol Clube. O Planície de Mpado lidera a prova com 13 pontos, o Ferroviário de Motise e Futebol Clube de Estima com 10 cada, partilha a segunda posição e Futebol Clube de Angônia, sem nenhum ponto, vai na última posição. O tempo, temperaturas extremas previstas para esta sexta-feira. Cidade de Tete, 33 graus centígrados. Vila de Estima, 32. Zumbo, 31. Furancungo, 27. Nhamayabo, 26. Ulongo, 25. E por último, Tsangano, com 22 graus Celsius. Estimado 20 e Feliciano Drogo. Por enquanto, este é o bloco de notícias. Bom dia.
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1: Notícias a esta hora, apresentadas por Vítor Reis. Mais uma vez, bom dia.
2: Muito bom dia, Albertina Zandamela. Bom dia, amigo ouvinte. O Presidente da República, Daniel Chapo, participa neste momento no distrito de Boane, província de Maputo, na 10ª cerimónia de graduação da Universidade UTIVI. Em direto, o jornalista Stélio Manhissa para mais detalhes. Stélio, muito bom dia.
3: Muito bom dia. O Presidente da República continua atento a esta fase, já na reta final, antes do seu discurso, da entrega de diplomas de honra aos estudantes que se destacaram ao longo destes 4, alguns 5 anos de formação em vários cursos, nomeadamente marketing, gestão pública, direito, engenharia de minas, sistemas de redes computacionais, ciências sociais e humanas, gestão de recursos humanos, entre outros cursos, dos quais concluem a formação em licenciatura e mestrado aqui na Universidade Utiva. O Presidente da República, dentro de instantes, poderá ser convidado para o discurso que marcará o encerramento desta 10ª cerimónia de graduação na Unitiva, aqui no Belo Horizonte, distrito de Boane, província de Maputo. E nós voltamos daqui a pouco com os discursos do Chefe de Estado.
2: Muito obrigado, Stélio Manhissa, e continuação de um bom trabalho. O diretor do Serviço Provincial de Infraestruturas na Zambésia afirma que a empresa mineradora de capitais chineses, que faz a prospeção de areias pesadas na orla marítima do distrito de Quelimane, está devidamente autorizada. O detalhe por Salim Utepa.
4: João Sembane confirmou o fato à Rádio Moçambique esta quinta-feira, à margem da visita de trabalho do secretário do Estado na província da Zambésia ao distrito de Pebani. A fonte diz que em breve vai ser partilhado o relatório da prospeção de areias pesadas na orla marítima, no posto administrativo de Maquival, distrito de Quelimane.
5: A empresa existe, tem licença de profissão de pesquisa. Do que nós sabemos, não está a operar, apenas a fazer pesquisa.
4: Entretanto, o governador da Zambésia, Pio Matos, distancia-se do projeto de pesquisa e prospeção de areias pesadas na orla marítima do distrito de Quelimane.
2: O Ministério da Economia realiza amanhã no distrito de Ribaue, na província de Nampula, o lançamento oficial da campanha de comercialização agrícola 2026, sob o lema Comercialização Agrícola, Dinamizando Negócios e Cadeias de Valor. Na província de Manica, a Direção Provincial da Indústria e Comércio perspectiva comercializar mais de 1 milhão e 500 mil toneladas de culturas diversas. Nelson Mainato.
6: A ser alcançada a quantidade irá representar um aumento em 1,31% comparativamente à campanha anterior em que a província comercializou 1 milhão e 490 mil toneladas de culturas diversas. A diretora provincial de Indústria e Comércio de Manica, Maria de Assunção Fernandes, explicou que das culturas a serem comercializadas, o destaque vai para cereais, leguminosas, tubérculos e hortícolas. Maria de Assunção Fernandes disse que neste momento o setor está empenhado na sensibilização dos produtores para evitar a venda desenfreada dos produtos, por forma a garantir a segurança alimentar. Da cidade de Chimoio, Nelson Mainato.
2: Já circulam os 5 novos autocarros alocados pelo governo da cidade de Moatize, em Tete. Adriano Biquiwane.
7: Além da rota Moatize-Casmejo, vão circular dentro da cidade de Moatize e na rota cidade de Moatize-Cateme. Na cerimônia da inauguração daqueles autocarros, o presidente do Conselho Municipal da cidade de Moatize disse que para a gestão dos mesmos existe uma instituição municipal e vai trabalhar com alguns parceiros. Carlos Portimão fez saber que tudo será feito por aqui através da gestão desses mesmos, mas outros sejam adquiridos para o bem dos munícipes da cidade de Tete. Adriano Biquiwane.
2: O académico e político António Niquisse lançou hoje em Maputo o livro intitulado Economia do Caju em Moçambique. O contexto das políticas de Bretton Woods e os pressupostos da engenharia de reindustrialização. O ato, que vai reunir académicos, membros do governo e empresários, contará igualmente com a participação do Presidente da República. Um comunicado da Presidência refere que a participação de Daniel Chapo na apresentação oficial da obra reflete o compromisso do Governo com a valorização da investigação científica, industrialização e desenvolvimento económico do país. Na atualidade internacional, as Nações Unidas alertam que os cortes da resposta global ao HIV estão a comprometer a prevenção e tratamento da doença, colocando em risco a meta de 2030. Intervindo durante o encontro de preparação da reunião de alto nível sobre o HIV 2026, a diretora executiva da UNAIDS disse que os cortes financeiros e ataques aos direitos humanos colocam em risco o trabalho de cientistas na busca pela cura da doença. Winnie Byanyima acrescenta que os doadores estão a desviar investimentos para financiar guerras e que, sem apoio internacional, não será possível sustentar os programas de prevenção e tratamento do HIV. Foram as notícias a esta hora. As próximas, inseridas no Jornal da Tarde, a partir das 12 horas e 30 minutos.
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2: Maputo, senhoras e senhores administradores aqui presentes, mas antes quero cumprimentar magníficos e magníficas reitoras e reitores das nossas universidades públicas e privadas aqui presentes, senhor presidente da Assembleia Provincial de Maputo, senhores antigos dirigentes públicos aqui presentes, ministros, ex-ministros, ministras e ex-ministras, senhores administradores distritais, como já tinha dito, senhores presidentes dos conselhos municipais aqui presentes, magno chanceler da Universidade UTIV, magníficos reitores das universidades nacionais e uma saudação especial para os nossos irmãos e as nossas irmãs que vêm das universidades sul-africanas, magníficos reitores de instituições públicas e privadas, senhores diretores-gerais das instituições superiores aqui presentes, magníficos antigos reitores da Universidade UTIL aqui presentes, senhores membros do Conselho Universitário da Universidade UTIL, caros parceiros nacionais e internacionais desta universidade, ilustres docentes, estudantes e membros do corpo técnico-administrativo desta universidade, caros colaboradores do ISCISA, Instituto Superior de Ciências

dos graduados. Acho que daqui a nada vamos começar a fazer a promoção do homem para a igualdade. Eu estava a dizer ao Magno, estava a dizer ao nosso secretário de Estado para o Ensino Superior, que este aspecto da mulher ser a maioria, ela parte agora desde o ensino primário, o ensino secundário. Dizia eles, quando eu estava a exercer as funções de governador da província de Inhambane, nas visitas às escolas primárias, secundárias, encontrava mais raparigas do que rapazes. Então, estava a dizer aí ao nosso magnífico reitor da Universidade do Tiwi, que no que toca ao gênero, daqui a nada vamos começar a fazer a promoção do homem para a igualdade do gênero. Parabéns, mulheres. Distintos convidados, caros amigos da comunicação social, minhas senhoras e meus senhores, é com muita satisfação que nos associamos a esta décima cerimónia de graduação da Universidade do Tiwi, Unitiva, um momento de grande significado para esta instituição, para as famílias aqui presentes e, sobretudo, para os jovens homens e mulheres que hoje alcançam uma importante etapa do seu percurso académico. Gostaríamos de dirigir primeiro uma palavra especial aos graduados. Caros graduados, este é um dia de conquista, resultados de anos de dedicação, sacrifício e perseverança. Atrás de cada diploma aqui presente, há também histórias silenciosas de renúncia, noites em claro, sem falar das famosas diretas. Temos consciência de que, como estudantes, trocaram momentos de convívio familiar, celebrações de casamentos, aniversários, fim de semana e encontros com amigos por horas de estudo, pesquisas, trabalhos acadêmicos e preparação para exames. Muitos tiveram de se ausentar de aniversários, cerimônias e outros momentos importantes da vida familiar, para permanecerem firmes no compromisso com a vossa formação. Cada diploma aqui atribuído representa não apenas a conclusão de um ciclo académico, mas também o início de uma nova responsabilidade perante a sociedade e perante a nação moçambicana. O momento do juramento e do grito académico que testemunhamos há instantes não é um simples ritual simbólico. Representa um compromisso público com o conhecimento, com a ética, com a responsabilidade social e com o futuro de Moçambique. Isto quer dizer que, ao proferirem este juramento, assumiram perante o país e o povo moçambicano o dever de colocar as vossas competências ao serviço do bem-estar comum da nossa sociedade, como disse muito bem aqui a vossa madrinha. Por sua vez, o grito académico traduz a força coletiva de uma geração que se afirma, que acredita em si própria e que se projeta para o futuro com confiança. Que este compromisso não se limite ao simbolismo desta cerimónia, mas que acompanhe cada decisão que tomarem ao longo das vossas vidas profissionais e cívicas. O diploma que hoje recebem não é um ponto de chegada, é um ponto de partida para uma nova fase. É uma licença para servir, para inovar e para transformar Moçambique. A responsabilidade que recai sobre vós não é apenas técnica. O país precisa de profissionais competentes, íntegros, com ética, mas precisa, acima de tudo, de cidadãos íntegros, conscientes do seu papel na construção da nação moçambicana. Moçambique, minhas irmãs e meus irmãos, celebra 50 anos de independência política, uma conquista histórica que nos devolveu

0: soberania, a dignidade e o direito de decidir o nosso próprio destino enquanto povo. Mas a história coloca agora diante da vossa geração, que é a minha também, uma nova missão: de consolidar a independência económica de Moçambique. Os jovens da geração de 25 de setembro plantaram a árvore da soberania nacional. Com o início da luta de libertação nacional a 25 de setembro de 1964. E não queria continuar sem a semelhança do que fez o nosso Magno Chanceler, saudar aqui a presença de um amigo comum, que é um combatente da liberdade do povo sul-africano e continua a ser um combatente da liberdade econômica dos dois povos. Por isso, não só concebeu a estrada que nós conhecemos hoje, a Estrada Nacional número 4, Maputo Witbank, e na altura, como dizia muito bem o nosso Magno Chanceler, foi dito que a estrada não tinha tráfego suficiente para poder rentabilizar o investimento. E uma vez, em conversa com ele, disse na altura que entre a estrada e o tráfego é a mesma história do ovo e da galinha. Quem nasceu primeiro? Até hoje ninguém sabe responder essa pergunta. Se nasceu o primeiro ovo ou nasceu a primeira galinha. Então, eu ficava sem saber se era o tráfego que havia de trazer a estrada ou é a estrada que havia de trazer o tráfego. E ele decidiu pela estrada para trazer o tráfego. E hoje, a estrada Maputo Witbank é pequena. A mesma pessoa que está aqui conosco é combatente da liberdade, privou com grandes líderes, como Nelson Mandela e tantos outros, e hoje nos honra aqui com a sua presença. Falo-vos do meu amigo e nosso amigo comum, o Magno Chanceler, Matteo Rosa. Thank you so much with your presence. Thanks so much, and God bless you. Os jovens da geração 25 de setembro plantaram a árvore da soberania nacional. Cabe agora à nossa geração fazer florescer a nossa soberania através do conhecimento que adquiriram, do trabalho árduo e da transformação económica do país. Como eu disse aqui, Matteo Rosa, a semelhança dos outros da mesma geração aqui em Moçambique, apesar de terem lutado para a liberdade de Moçambique e a liberdade da África do Sul, nunca desistiram de trabalhar, continuam a trabalhar. É uma pessoa que contribuiu para o projeto da SASOL entre Moçambique e África do Sul, contribuiu para o projeto da MOSAL entre Moçambique e África do Sul, e até hoje continua a contribuir para tantos outros projetos entre esses dois povos irmãos. Por isso, quando começaram os sinais de xenofobia entre os dois povos, os povos africanos, resolvemos nos deslocar à África do Sul para sentar entre dois povos irmãos, conversarmos, porque a violência não pode se pagar com violência, o ódio não pode se pagar com ódio. Mandela e outros líderes libertadores ensinaram-nos que a violência tem que se pagar com amor ao próximo. O ódio tem que se pagar com a convivência pacífica entre os dois povos. Estão aqui os nossos irmãos sul-africanos a compartilhar o conhecimento entre as universidades sul-africanas com mais de 100 anos e esta nossa universidade com um pouco mais e próximo a 20 anos de existência. Por isso, queria pedir uma grande salva de palma entre os dois povos e a presença aqui dos nossos irmãos. A compartilha de conhecimento entre as universidades moçambicanas e as universidades sul-africanas demonstra de forma clara e inequívoca a amizade, a cooperação, a solidariedade e a troca de conhecimento profundo que existe entre os dois povos e as duas nações. A África do Sul é Moçambique, Moçambique é África do Sul, somos todos irmãos. Por isso, através do conhecimento do trabalho de transformação económica do país, temos que continuar a trabalhar juntos, porque as nações do futuro não serão determinadas apenas pela abundância dos seus recursos naturais, mas, sobretudo, pela inteligência, pela criatividade e pela capacidade de inovação dos seus povos. Esta missão exige competência, inovação, coragem e sentido de responsabilidade. Exige homens e mulheres preparados para transformar desafios em oportunidades e para converter conhecimento em soluções concretas para os problemas do país. Caros presentes, o desenvolvimento de Moçambique assenta de forma clara na formação do capital humano qualificado que temos aqui presente. E estes graduados são parte desta base estratégica. São a infraestrutura invisível do desenvolvimento nacional. Sem quadros competentes, não há industrialização. Sem conhecimento aplicado, não há produtividade. Sem inovação, não há competitividade. E sem ética profissional e integridade, não há instituições fortes. Quem faz instituições fortes são pessoas. E estas pessoas têm que ter moral, têm que ter ética, têm que ter responsabilidade, têm que ter competência e, sobretudo, têm que ter integridade. Importa, por isso, sublinhar uma mudança de paradigma que deve orientar a ação dos graduados. Durante muito tempo, o ensino superior foi visto apenas como um instrumento de exceção individual. Hoje, ele deve afirmar-se como uma força de transformação nacional do nosso país. O país precisa de jovens capazes de criar soluções, gerar riqueza, criar emprego, salários para os mais jovens, desenvolver tecnologias, impulsionar a industrialização, dinamizar o empreendedorismo e responder aos grandes desafios do nosso tempo. Cada graduado deve tornar-se um agente ativo de transformação estrutural da nossa economia moçambicana. Transformar o saber aprendido nas salas de aulas nesta grande universidade em pontes, fábricas, hospitais, tecnologia, empresas, não só para ter emprego, mas para gerar emprego para outros moçambicanos. Sistemas digitais, produção agrícola, começando com canteiros em casa. Para não comprarmos tomate, cebola, couve, repolho, enquanto temos terra em casa. E soluções concretas para a vida do povo moçambicano. Onde quer que estejam, na administração pública, no setor privado, no empreendedorismo que estamos a fazer referência, na investigação científica, nas forças de defesa e segurança ou na academia, os graduados devem levar consigo os valores que a nossa madrinha disse. A honestidade, a humildade, a responsabilidade, a integridade, a lealdade, o respeito pela lei e do compromisso com o bem comum. devem levar consigo o sentido de missão, contribuir para fortalecer as instituições como pessoas íntegras, responsáveis, competentes, para consolidar a confiança pública do povo moçambicano e para serem sempre parte da solução e nunca do problema. É assim que se constrói a confiança e é assim que a confiança que nós temos sustenta as instituições, impulsiona o investimento e promove o desenvolvimento das nações. Por isso, distintos convidados, minhas senhoras, meus senhores, o sistema de ensino superior moçambicano tem vindo a evoluir com o contributo de diferentes atores públicos e privados. As instituições privadas, onde nós nos encontramos, e tantas outras, desempenham um papel relevante neste processo, ao ampliarem o acesso ao ensino superior de moçambicanas e moçambicanos, diversificarem a oferta formativa e promover uma maior ligação entre a academia e o mercado de trabalho. O Estado tem a responsabilidade de garantir a qualidade, a regulação e a orientação estratégica do setor. Mas o futuro constrói-se com o contributo de todos nós. É neste espírito que valorizamos o papel das instituições como a Universidade UTIL e investem na formação de quadros alinhados com as exigências do presente e do futuro. Foi com muita satisfação que tomamos conhecimento que dos 350 estudantes hoje graduados, 71% são mulheres. Afinal, já está dito que educar uma mulher é, na essência, educar uma sociedade. Parabéns, mulheres moçambicanas. Num contexto em que o conhecimento, a ciência e a inovação são fatores decisivos da competitividade das nações, encorajamos a Universidade do Tiwi a prosseguir o caminho de qualidade, da investigação aplicada, da inovação e da ligação efetiva ao setor produtivo, reforçando igualmente a internacionalização, de modo a posicionar-se cada vez mais como uma instituição relevante no panorama nacional e global. Nesta cerimónia, testemunhamos a distinção de alguns estudantes, os quais gostaria de dirigir uma palavra especial, não só por esta premiação, representar reconhecimento do vosso mérito, da vossa disciplina, perseverança, excelência académica, mas também por demonstrar que é possível alcançar elevados padrões de desempenho quando se alia a dedicação ao propósito. Parabéns pela vossa distinção. Num mundo cada vez mais competitivo e exigente, o talento por si só não basta. É o esforço contínuo, a capacidade de superação e o sentido de responsabilidade que transformam o potencial em realização. Esta distinção deve servir de incentivo para continuar a elevar os vossos horizontes, para enfrentarem novos desafios e colocarem o vosso conhecimento, a vossa criatividade e o vosso talento ao serviço do desenvolvimento de Moçambique. O país precisa de jovens preparados, inovadores, éticos, compatriotas e comprometidos com a transformação da nossa sociedade. E hoje, ao olhar para cada um de vós, renovamos a confiança de que o futuro de Moçambique está em boas mãos. Agora, gostaríamos de dirigir a palavra aos amigos, colegas, família e familiares aqui presentes. Cara família dos graduados, o sucesso destes jovens é também resultado do vosso apoio, da vossa dedicação, das vossas renúncias silenciosas e da vossa crença no poder transformador da educação. Muitos de vós, como família, caros pais encarregados de educação, conhecem o significado de acordar antes de nascer do sol, faça sol, faça chuva ou faça frio, para garantir transporte às vossas filhas, vossos filhos, propinas, que às vezes tinham que sacrificar os recursos financeiros que serviriam para outras ações e propósitos, como alimentação, para dar esperança aos vossos filhos. Por isso, este é igualmente o vosso momento, família. Esta conquista igualmente vos pertence, caros pais, encarregados de educação, manos, manas, primos, avós, tios e primas que estão aqui presentes. Muitos parabéns a todos por este sucesso. Distintos convidados, a geração que nos antecedeu lutou pela libertação da terra e dos homens, cabe à geração atual de jovens a responsabilidade de dinamizar o potencial económico da nação moçambicana. Do Rovuma ao Maputo e do Zumba ao Índico, das nossas zonas rurais aos centros urbanos, das comunidades costeiras às regiões do interior, Moçambique precisa da vossa inteligência, da vossa energia e da vossa capacidade de transformar conhecimento em progresso. Que o saber que hoje celebramos seja colocado ao serviço do povo moçambicano. Que o vosso sucesso individual contribua para o bem comum. E cada passo que derem seja um passo firme na construção de um Moçambique mais próspero, mais justo, mais inclusivo e mais desenvolvido. Quando a história dos próximos 50 anos da nossa independência for escrita, esperamos que esta geração seja lembrada como a geração que transformou conhecimento em desenvolvimento, em força produtiva e que nos brindou com a independência econômica de Moçambique. Por isso, queria aqui responder às preocupações legítimas que foram apresentadas pelo nosso Magno Chanceler. Primeiro, falou sobre a linha férrea Norte-Sul. Eu queria dizer, Magno Chanceler, que tal como esta universidade foi concebida há sensivelmente 18 ou 20 anos, e hoje ela está aqui, eu pessoalmente tive o privilégio de assistir à construção dessa universidade, pedra a pedra, na altura como estudante, aqui em Maputo, na Universidade Eduardo Mondlane, a fazer Direito. Vinha, durante os finais de semana, estudar aqui em Boane, em casa de uma colega. Moçambique, oi! Em casa de uma colega, estudo em grupo. E esta colega continua a viver aqui até hoje, chama-se Denise Mavalo, acho que conhece, e felizmente durante os estudos em grupo aos finais de semana aqui em Boane, fugindo o barulho da cidade de Maputo, fomos assistindo à Universidade do Tiwa a ser construída, como diz o nosso hino, pedra a pedra, até hoje estarmos aqui presentes, cerca de 18 ou 20 anos depois. Parabéns, Magno Chanceler. Assim vai ser também a linha férrea Norte-Sul. Nós, neste momento, através da decisão do Conselho do Ministro, constituímos o gabinete para poder conceber os estudos de engenharia, estudos de viabilidade ambiental, estudos de viabilidade econômica e vários outros estudos para a construção desta linha, porque nós temos consciência que a linha Norte-Sul vai fazer uma grande diferença para o povo moçambicano. Em relação à mobilidade urbana da cidade de Maputo, nós entregamos cerca de 200 viaturas ou machimbombos na segunda-feira passada, mas temos consciência que não é tudo. Ainda continuam grandes desafios da mobilidade urbana na cidade de Maputo, por isso no programa integrado da resolução da mobilidade urbana do estado de Maputo, inclui o BRT, de forma integrada com os machimbombos que entregamos e vamos continuar a entregar, mas também estamos a trabalhar a todo o gás para que a qualquer altura arranquem as obras do metro de superfície. Porque nós temos consciência que os machimbombos, BRT, incluindo, portanto, o metro de superfície, os três sistemas a trabalharem juntos, aí sim, senhora, podemos considerar a mobilidade urbana da cidade de Maputo resolvida. Quando falo da cidade de Maputo, falo da zona metropolitana de Maputo. Estou a falar da cidade de Maputo, Matola e até Boana. Por isso, Magno, vamos continuar a trabalhar também no que toca, portanto, à questão do nosso Hospital Distrital de Boana. Todas as universidades que dão aulas ou faculdades de medicina, a faculdade de medicina geralmente está associada a um hospital. Por isso fez referência a estas universidades na África do Sul, mesmo em Moçambique, se repararem para as faculdades de medicina que existem ao nível da cidade de Maputo, Beira, incluindo até Nampula, as nossas principais cidades, porque temos hospitais com todas as especialidades e se nós queremos formar um médico como deve ser, portanto, associado a um hospital. E nós, como governo, vamos continuar a trabalhar neste sentido. O maior centro cirúrgico da região da África Austral, quiçá de África, vai arrancar as obras em setembro próximo deste ano 2026. Portanto, anunciamos durante a nossa vinda, portanto, da China, mas o processo está completamente fechado, o empreiteiro já está disponível, a obra já foi adjudicada e em setembro deste 2026 vamos arrancar com a obra, por forma que possamos acrescentar cada vez mais instituições na área de saúde para servir um povo, mas sobretudo para que estes nossos estudantes que aqui se encontram, principalmente os que estão a fazer medicina nesta universidade, possam ter locais para estágios, mas também para poderem trabalhar como moçambicanos. O país acredita em vós, minhas caras irmãs, meus caros irmãos, espera de vós, e o futuro começa agora para a transformação do conhecimento e do trabalho em desenvolvimento nacional. Por isso que para nós, bem haja a Universidade UTIUE, bem haja a juventude moçambicana, parabéns aos graduados, aos familiares e a todos nós convidados que marcamos presença aqui. Muito obrigado pela vossa atenção e vamos trabalhar. E antes de me retirar, queria dizer que eu trago aqui dois livros. Gostaria de oferecer um ao Magno Chancellor da Universidade do UTIUE, o outro gostaria de oferecer ao magnífico reitor da Universidade do UTIUE, e sei que nesta universidade tem a Biblioteca do Povo. E tendo a Biblioteca do Povo, peço o favor, quando terminarem a leitura, tanto o Magno Chancellor como o magnífico reitor coloquem estes livros na Universidade do Povo. Muito obrigado a todos.
1: Presidente da República, Daniel Chapo, e o discurso nesta décima cerimónia de graduação aqui na Universidade do Tivo. O Presidente da República acaba de anunciar que já está em curso o estudo para a viabilização da linha férrea Norte-Sul. O gabinete para estes estudos, para a sua viabilização, já está a trabalhar no terreno. Segundo Daniel Chapo, o projeto de mobilidade no país e principalmente na região metropolitana de Maputo está a ganhar forma e principalmente com a entrega recentemente de 190 autocarros para a área metropolitana do Grande Maputo. O chefe de Estado garantiu que nos próximos dias poderá haver novos desenvolvimentos para neste projeto da construção da linha férrea que une Moçambique do Rovuma ao Maputo. Daniel Chapo fez também a referência da construção de forma reiterada deste centro cirúrgico que vai ser o maior da África a ser construído aqui em Moçambique, cujas obras deverão arrancar brevemente com a empresa, portanto, adjudicada para a construção desta infraestrutura já foi identificada. O Presidente da República garante que em setembro próximo deverão arrancar as obras. O chefe de Estado, que falava há instantes no encerramento deste décimo curso, portanto, décima cerimónia do encerramento dos cursos de licenciatura e mestrado em várias áreas de formação académica aqui na Unitiva, voltou a destacar a importância da unidade e o espírito de diálogo que Moçambique pretende levar para as demais nações que eventualmente se encontrem em conflitos na região, na África e no mundo. Daniel Chapo fez menção da violência que ocorre na vizinha África do Sul contra cidadãos africanos. É uma violência classificada como afrofobia. Daniel Chapo disse que o país vai continuar a pautar pelo diálogo. É por isso que agendou esta visita recente que efetuou a vizinha África do Sul para, junto do seu homólogo Cyril Ramaphosa, encontrar-se melhores saídas para este fenómeno de violência que continua a perpetrar-se em algumas regiões daquela República vizinha. O Presidente da República fez também menção das várias linhas de desenvolvimento que o país tem vindo abraçar. Aliás, são linhas de atuação que constam no plano quinquenal do governo. O chefe de Estado convidou as universidades privadas do país a contribuírem com o seu conhecimento técnico e também teórico para a realização, a concretização dos vários planos que visam desenvolver Moçambique. Daniel Chapo abriu espaço para que as universidades se posicionem como grandes contributos através dos seus formandos em várias áreas para contribuírem e para a materialização de vários planos que visam desenvolver e fazer crescer o país. Foram aqui arroladas várias áreas nas quais foram formados os cerca de 350 recém-graduados pela Universidade, o TIB, nomeadamente Marketing, Gestão Pública, Direito, Engenharia de Minas, Engenharia Geológica e de Minas, Engenharia em Construção Civil, Sistemas de Redes Computacionais, Ciências Sociais e Humanas, Administração Pública, Gestão de Recursos Humanos, Comércio e Psicologia e Trabalho são algumas áreas nas quais encerram a sua formação os estudantes, cerca de 350 aqui na Universidade UTIVA. O Presidente da República já vai ser anunciado como... portanto, já vai ser anunciada a sua retirada deste local. E nós voltamos no Jornal da Tarde para trazermos a síntese do discurso do Presidente da República e de outras nuances que foram aqui ouvidas no contexto desta décima cerimónia de graduação da Universidade UTIVI, ou então UNITIVA. Albertina Zandamela e ouvinte, prometemos voltar já no Jornal da Tarde para o desenvolvimento em síntese do discurso do chefe de Estado nesta cerimónia. Até já.
2: Até já, Stélio Manissa, e continuação de Bom Trabalho.
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21: Caro ouvinte, esta continua a ser a presença do emissor provincial de TET da Rádio Moçambique nesta primeira hora de emissão. Vamos juntos até 12 horas e 30 minutos, à altura do Jornal da Tarde em cadeia nacional. Quando forem 13 horas, a primeira edição do Jornal de TET irá para o ar. 13 horas e 15 minutos apresentaremos informações de interesse público e às 13 horas e 30 minutos teremos o Magazine Desportivo. Vamos juntos até 13h50, à altura da transição em português para a língua Tinhanja. Estamos neste momento com 12 horas e 22 minutos. Estaremos juntos até lá com Lloyd Nascimento e Joaquim Manuel Rondão. Portanto, vamos preencher com conteúdos. Para que o ouvinte esteja. Queremos, portanto, trazer-lhe informações atempada. Queremos trazer aqui propostas para que a sua tarde, o seu início de fim de semana, decorra da melhor forma possível. Como estamos a passos largos das 12h30, porque não ouvirmos aqui esta voz da Tamires Moiana, voz jovem. Tamires já tem o seu EP no mercado.

estúdios da Emissão Provincial de Tete da Rádio Moçambique são precisamente 2 horas e 30 minutos. Ótima escuta a seguir ao Jornal da Tarde, em Cadeia Nacional.

0: Boa tarde, arrancam em setembro próximo as obras de construção do maior centro cirúrgico de Moçambique. O anúncio é do Presidente da República, Daniel Chapo, que falava há momentos na cerimónia de graduação da Universidade de Unitive, no distrito de Boane, província de Maputo. Morreu esta manhã no estabelecimento penitenciário de máxima segurança, vulgo BO, Humberto Sartoni, proprietário de estabelecimento hoteleiro Caiaquanga, esteve detido desde o mês passado sob acusação de tráfico, falsificação de drogas, branqueamento de capitais, entre outros. As causas desta morte estão a ser apuradas. 80 pessoas morrem e 100 ficam feridas em 5 dias durante confrontos entre grupos armados em Cité Soleil, no Haiti. São estes os destaques do Jornal da Tarde. É um jornal referente à sexta-feira, 15 de maio de 2020. 26, num dia em que o académico e político António Niquisse lança em Maputo o livro intitulado Economia do Caju em Moçambique, o contexto das políticas de Bretton Woods e os pressupostos da engenharia de reindustrialização. O ato contará com a presença do Presidente da República, Daniel Chapo. Hermínio Abel está na sonorização e Simon Cabue na edição e apresentação. O académico e político António Niquisse lança hoje em Maputo o livro intitulado Economia do Caju em Moçambique, o contexto das políticas de Bretton Woods e os pressupostos da engenharia de reindustrialização. O ato, que vai reunir académicos, membros do governo e empresários, contará igualmente com a participação do Presidente da República. Um comunicado da Presidência refere que a participação de Daniel Chapo na apresentação oficial da obra reflete o compromisso do governo com a valorização da investigação científica, industrialização e desenvolvimento económico do país. No entanto, na manhã de hoje, o chefe de Estado moçambicano participou na décima cerimónia de graduação da Unitiva, Universidade de Utiva, no distrito de Boane, província de Maputo. No seu discurso de ocasião, o chefe de Estado fez um anúncio. Jornalista Alberto Paulo, boa tarde.
1: Boa tarde, Simon Cabo. Arrancam em setembro próximo as obras de construção do Centro Cirúrgico de Moçambique, uma infraestrutura que deverá contar com mais de 400 camas. O Centro Cirúrgico, o maior da África Austral, será erguido na cidade de Maputo e as bases para o arranque das obras já estão colocadas. O anúncio foi feito há momentos pelo Presidente da República, Daniel Chapo, falando em Boane, província de Maputo, na cerimónia de graduação de mais de 350 estudantes da Universidade UTV.
2: O maior centro cirúrgico da região da África Austral, quiçá de África, vai arrancar as obras em setembro próximo deste ano 2026. Portanto, anunciamos durante a nossa vinda, portanto, da China, mas o processo está completamente fechado, o empreiteiro já está disponível, a obra já foi adjudicada e em setembro deste 2026 vamos arrancar com a obra, por forma que possamos acrescentar cada vez mais instituições na área de saúde para servir um povo, mas sobretudo para que estes nossos estudantes que aqui se encontram, principalmente os que estão a fazer medicina nesta universidade, possam ter locais para estágios, mas também para poderem trabalhar como moçambicanos.
1: Numa altura em que volta à normalidade a circulação de transporte de passageiros na zona metropolitana de Maputo, Daniel Chapo diz que o governo está ciente das dificuldades no setor, estando por isso em curso mecanismos para a solução das dificuldades na mobilidade urbana.
2: Ainda continuam grandes desafios da mobilidade urbana na cidade de Maputo. Por isso, no programa integrado da resolução da mobilidade urbana da cidade de Maputo, inclui o BRT, de forma integrada com os machimbombos que entregamos e vamos continuar a entregar, mas também estamos a trabalhar a todo o gás para que a qualquer altura arranquem as obras do metro de superfície. Porque nós temos consciência que os machimbombos, BRT, incluindo, portanto, o metro de superfície, os três sistemas a trabalharem juntos, aí sim, senhora, podemos considerar a mobilidade urbana da cidade de Maputo resolvida. Quando falo da cidade de Maputo, falo da zona metropolitana de Maputo. Estou a falar da cidade de Maputo, Matola e até Boana.
1: Presidente da República, Daniel Chapo, falando há momentos em Boane, aqui na província de Maputo, o chefe de Estado presidiu a cerimónia de graduação de mais de 350 estudantes da Universidade UTV. Simon Cabo, são estas as notas que marcaram esta cerimónia esta manhã. Boa tarde.
0: Boa tarde, Alberto Paulo. Notas que marcaram esta cerimónia a partir dos estúdios da Rádio Moçambique na cidade de Matola. E agora ainda sobre as notas relativas a esta cerimónia, juntamos também em direto neste jornal o jornalista Stélio Manhissa. Neste momento, a partir do ponto então, onde teve lugar esta cerimónia, nomeadamente na Universidade UTIV. Stélio, boa tarde. Stélio Manhissa está então neste ponto onde teve lugar na manhã de hoje a 10ª cerimónia de graduação da Universidade UTIV. A cerimónia foi presidida pelo chefe de Estado moçambicano, Daniel Chapo. Partimos para as últimas notas relativas a esta cerimónia, Stélio. Não é desta, dissemos que o presidente da República que fez hoje um anúncio na cerimónia de graduação de estudantes da Universidade de UTIV. O chefe de Estado moçambicano disse que arrancam em setembro as obras de construção do maior centro cirúrgico de Moçambique e da África Austral. Daniel Chapo fez ainda apelos para que a instituição e outras do ensino superior em Moçambique sejam agentes de promoção do desenvolvimento. Às instituições do ensino superior é igualmente dirigido um repto na província de Sofala. Estas, dizem as autoridades da província, devem apresentar soluções para problemas relacionados às mudanças climáticas. Jornalista Layton Sifa.
3: O secretário de Estado em Sofala defende mais proatividade das instituições do ensino superior na promoção de conhecimento científico para solucionar os problemas decorrentes das alterações climáticas. Para Manuel Rodrigues, é necessário o aprimoramento dos conteúdos formativos relacionados com as mudanças climáticas. Falando esta sexta-feira na Beira, na abertura da Conferência Provincial do Ensino Superior, o dirigente recorda que o país, particularmente Sofala, sofre sistematicamente com os desastres naturais, o que exige respostas concretas e eficientes.
4: As mudanças climáticas têm sido, nos últimos tempos, uma prova às nossas instituições superiores para que possam apresentar à sociedade respostas e ações concretas de mitigação às mudanças climáticas na nossa província de Sofala e no país de uma forma geral. O ensino superior deve assumir um papel determinante na produção daquele conhecimento científico, tecnológico de mitigação e apresentação de soluções concretas para estes e outros desafios que a nossa província e o país têm.
3: Falando em representação das instituições do ensino superior na província, o vice-reitor da Universidade de Sambés, Alexandre Faia, defende mais investimentos para o apetrechamento das infraestruturas.

0: Morreu hoje o gestor da estância hoteleira Caiaquanga, Humberto Sartona, recluso no estabelecimento penitenciário especial de máxima segurança da Machava, na província de Maputo. É uma informação anunciada em comunicado pelo Serviço Nacional Penitenciário, afirmando que o corpo foi encontrado por volta das 8 horas e 30 minutos, estatelado no chão e aparentemente sem sinais vitais, durante a rendição dos agentes da guarda penitenciária. O documento refere que o caso foi imediatamente comunicado ao Serviço Nacional de Investigação Criminal, que realizou diligências no local e confirmou o óbito. Humberto Sartona encontrava-se detido desde 21 de abril último, indiciado por crimes de tráfico, falsificação e uso de documentos falsos, a fraude fiscal, branqueamento de capitais e outras atividades ilícitas. As autoridades penitenciárias afirmam que vão acompanhar as investigações para o esclarecimento das circunstâncias da morte. Insuficiência de fontes de água e dispersão da população agrava a crise do recurso em Chimbonila. Em duas comunidades daquele distrito do Niassa, há pessoas que recorrem a charcos e rios para obter água. Raimundo Matola.
1: Crise de água potável afeta mais de 51 mil habitantes do distrito de Chimbonila, na província do Niassa. A situação deriva da insuficiência de fontes de abastecimento de água, aliada à dispersão da população. O distrito de Chimbonila conta atualmente com cerca de 126 fontes dispersas e 3 sistemas de água construídos nos povoados de Mapaco, Lumbi e Musa, que não cobram cabalmente os mais de 92 mil habitantes. O administrador do distrito de Chimbonila, Calixto Jemusen, disse que a situação de falta de água é mais crítica nas comunidades de Lipende e Mataja, onde a população recorre aos charcos e rios, correndo riscos à saúde. A fonte disse que, para minimizar a situação, o governo tem em manga um projeto de construção de 3 pequenos sistemas de água acoplados às unidades sanitárias de Xolwe, Lione e na sede distrital.
2: É um desafio porque ainda queremos furos de água. Por exemplo, há uma comunidade em Lipende, temos a comunidade de Mataja por causa do rio de Enzins. O que acontece nas nossas comunidades, primeiramente as comunidades vão para lá para poderem fazer umas chamas. Mas já nos depois fixam residências ali e nós também, como governo, temos que aprovisionar a água naquele local.
1: Calixto Jamus, administrador do distrito de Chimbonila, no Niassa, e a situação de insuficiência de fontes de abastecimento de água na região.
0: Crise de água potável afeta mais de 51 mil habitantes do distrito de Chimbonila, no Niassa. Cenário contrário verifica-se na Vila da Macinga, em Embane, onde o recurso deve chegar este ano a mais cidadãos. Horácio Romão.
3: Autoridades municipais da Vila de Macinga, em Embane, apostam na expansão da rede de abastecimento de água para mais bairros da autarquia. Este ano está previsto o alargamento da rede de fornecimento deste líquido para mais bairros deste município. No bairro de Capicap, por exemplo, será construído um sistema de abastecimento de água que vai beneficiar a mais de 600 famílias. As obras de construção desta infraestrutura vão consumir cerca de 3 milhões e 500 mil meticais a serem desembolsados pela utilidade. O presidente do Conselho Municipal da Vila de Macinga, Roberto Zungus, disse que no ano passado foram construídos em vários bairros da autarquia 7 fontes de abastecimento de água, sendo 2 sistemas e 5 furos de bomba manual. Zungu se referiu que a utilidade está comprometida em garantir serviços sociais básicos aos munícipes da vila de Macinga.
4: O bairro de Capicap é um bairro que tem terrenos para jovens que foram distribuídos. E esses terrenos foram ocupados. Neste momento também estávamos para urbanizar aquela área para dar terreno às pessoas. E é um bairro não densamente habitado, por falta de serviços sociais básicos, que um dos serviços sociais básicos é este de fornecimento de energia, é este de fornecimento de água. Então, esses recursos vão atrair naquele bairro a ocupação daqueles terrenos que nós estamos orientando a nossa população. Então, penso que há de ser um passo muito significativo assim de conseguirmos colocar o sistema de água.
3: Roberto Zunguzi, presidente do Conselho Municipal da Vila de Macinga, e a aposta da utilidade na expansão da rede de abastecimento de água nesta autarquia.
0: Voltamos à Universidade Tive, que os colocou mais formados no mercado. Últimas e breves notas desta cerimónia, que contou com a presença do Presidente da República, Daniel Chapa, a partir do local em Boana, na província de Maputo, com Stélio Manhissa. Boa tarde.

0: Ainda não temos Télio Manhissa a partir de Boane, na província de Maputo, onde também hoje o Presidente da República, no discurso de ocasião, durante esta cerimónia de graduação de novos formados, portanto, por esta instituição de ensino, a Universidade de UTIVE, o chefe de Estado moçambicano garantiu que o governo continua empenhado na resolução dos problemas de transporte no país, na sequência da crise de combustíveis. Crise de combustíveis que na cidade de Maputo pode influenciar as obras em curso no setor de infraestruturas, particularmente em estradas e aquedutos. Gerson Jamis.
1: É verdade, Simon Cabo, e o Conselho Municipal da cidade de Maputo afirma que a crise de combustível que o país enfrenta constitui um desafio para a execução das obras de drenagem e saneamento em curso na urbe. A informação foi avançada esta sexta-feira, pelo vereador de Infraestruturas e Salubridade no município de Maputo. João Munguamba indica que as máquinas utilizadas nas obras consomem grandes quantidades de combustível, facto que tem condicionado o ritmo de execução das obras de drenagem.
2: Uma máquina, uma simples máquina, estas grandes, pode consumir 300, 400 litros de uma só vez. Com as restrições ou com a falta de combustível, não tínhamos como operar as máquinas. Então, esse é um grande constrangimento neste momento e isso traz desafios adicionais em termos de capacidade que terá de ser imprimida no sentido de recuperar o tempo perdido.
1: O vereador de Infraestruturas e Salubridade no município de Maputo falava em exclusivo à Rádio Moçambique sobre o estágio das obras de drenagem inseridas no projeto de transformação urbana. João Munguam explicou igualmente que a estratégia de reabilitar vários sistemas de drenagem simultaneamente tem em vista evitar o agravamento dos custos da empreitada.
2: E esta coisa de abrir várias frentes ao mesmo tempo era parte da estratégia para recuperar o tempo, porque cada dia de atraso da obra significa muito dinheiro com pessoal, muito dinheiro com, portanto, em termos de várias outras despesas fixas, mobilização, entre outros, e nós não temos recursos sobrando para esse tipo de situações.
1: Apesar dos desafios, João Munguamba assegurou que a Idilidade vai continuar a trabalhar para a conclusão das obras dentro do prazo contratual.
2: Então, o que nós podemos dizer é que o prazo previsto era de 18 meses e ainda continua 18 meses. O que nós vamos fazer é criar condições para que efetivamente se possa concluir dentro do prazo. E se tivermos que, por algum motivo, estender, por razões de força maior, queremos assegurar e estamos preocupados porque em terminar, se possível, o máximo antes do início da próxima época chuvosa.
1: Vereador de Infraestruturas e Salubridade no Conselho Municipal de Maputo, João Munguamba, falando sobre as obras de saneamento e drenagem em curso na cidade de Maputo, financiados pelo Banco Mundial.
0: Numa entrevista em que, em nome do Conselho Municipal, o vereador assumiu que a crise de combustíveis que o país enfrenta constitui um desafio para a execução das obras de drenagem e saneamento em curso na capital do país. Já em Nampula, está lançado o alerta. Não há mãos a medir ao encurtamento de rotas na cidade. O alerta é do responsável pelo município ao mais alto nível, jornalista Otávio Fonseca.
3: O Conselho Municipal da cidade de Nampula promete mão dura contra todos os transportadores públicos, urbanos e passageiros que pautarem pela prática de encurtamento de rotas durante a vigência das novas tarifas dos transportes. Segundo o chefe do gabinete do presidente do Conselho Municipal da cidade de Nampula, Orlando Munhaque, não será permitido que os transportadores públicos, urbanos e passageiros terminem suas rotas nos pontos intermédios definidos. Orlando Munhaque, que falava nesta quinta-feira no programa Painel da Rádio Moçambique em Nampula, avançou que estão espalhados fiscais em diferentes rotas para permitir que os transportadores não enveredem por más práticas no exercício das suas atividades.
4: Com relação aos encurtamentos de rota, eu queria aqui deixar um apelo aos nossos transportadores, também aos nossos utentes, aos nossos munícipes, que não podem perceber, não se devem entender aqui que os pontos intermédios são o local para o encurtamento de rota. Nós, como Conselho Municipal, dizia anteriormente, vamos estar em todo o troço, todo o trajeto das rotas, a fiscalizar. E aqui não queremos que os utentes entendam que é 20 meticais até o ponto intermédio. Até o ponto intermédio são 10 meticais que deve ser pago por cada eu tenho que optar por um transporte semicoletivo de passageiro, e para quem optar por um transporte público, que é do Conselho Municipal, pagará pelo trajeto todo 15 meticais.
3: Orlando Munhac, chefe do gabinete do presidente do Conselho Municipal da cidade de Nampula, a falar das medidas que serão tomadas pela edilidade aos transportadores que pautarem pelo encurtamento de rotas durante a sua atividade nesta urbe.
0: Jornal da Tarde, afinal, a prospeção de areias pesadas na Orla Marítima no distrito de Climane está devidamente autorizada. A confirmação é do diretor do Serviço Provincial de Infraestruturas na Zambésia, jornalista Salim Mutepa.
5: João Sembane confirmou o fato à Rádio Moçambique esta quinta-feira, à margem da visita de trabalho do secretário do Estado na província da Zambésia ao distrito de Pebani. A fonte diz que em breve vai ser partilhado o relatório da prospeção de areias pesadas na Orla Marítima, no posto administrativo de Maquival, distrito de Climane.
6: A empresa existe, tem a licença de produção e pesquisa. Do que nós sabemos, não está a operar, apenas a fazer pesquisa. E não é a Africa Ocean como se refere, é uma outra empresa. E não é a mesma área onde a Africa Ocean foi aprovada, é uma outra área.
5: Como se chama a empresa de que capitais?
6: É chinesa.
5: Então está legalmente autorizada a empresa?
6: Está. Tem uma licença de profissão de pesquisa. Nós não sabemos, porque não acreditamos também que seja aquela comunidade que vive lá, porque, segundo temos informações, antes de começar a fazer a pesquisa, houve uma reunião com a comunidade para informar do que a empresa ia fazer. Que não está a operar, apenas para pesquisar, para identificar a qualidade do minério, assim como as quantidades.
5: Entretanto, o governador da Zambésia, Pio Matos, distancia-se do projeto de pesquisa e prospeção de areias pesadas na Orla Marítima do distrito de Climane.
7: A população de Maquival, da Paredes, não quer que a areia pesada que está lá seja explorada. E nós, como governo, só estamos como a governar aquilo que a população quer. Se a população não quer, nós não vamos autorizar nada para explorar nada.
8: Não tenho conhecimento da exploração de areias pesadas e acredito que vocês também não, mas já vendo, nós estaremos aqui para... Aliás, nem precisamos ser nós, a população lá vai impedir.
5: Pio Matos diz que não tem conhecimento e defende que se deve respeitar a vontade da população local, que não concorda com a exploração de areias pesadas na Orla Marítima do posto administrativo de Maquival. Em 2024, o Ministério da Terra e Ambiente rejeitou um pedido de exploração de areias pesadas em águas rasas ao longo da costa da Zambésia, justificando que ambiental e socialmente não era viável.
0: Equipas técnicas de Moçambique e Zimbábue debatem questões relacionadas à gestão sustentável das bacias hidrográficas do Pungwa e Buzem, com vista à redução do risco de desastres nas próximas épocas chuvosas. Reunidas no distrito de Manica, na sua plataforma anual de interação, as equipas têm interesse comum de treinar o seu pessoal com vista a lidar com os desafios das mudanças climáticas. Moisés Sayala.
9: O diretor da divisão da bacia do Buse, na Ara Centro, António Melembe, diz que a partilha de informações entre os dois países é crucial para a melhor gestão das calamidades naturais.
10: O mais importante nesta questão, para nós gerirmos aquilo que é a situação de cheias, é receber informação a tempo do país vizinho. Porque os escoamentos do país vizinho, tanto eles entram para o nosso país, e podem aumentar aquilo que é o nível de risco dentro de Moçambique.
9: Alberto Gonhe, diretor de gestão das bacias hidrográficas que desaguam em Moçambique, na província zimbabuiana de Machingo, explicou que o encontro deste ano pretende discutir estratégias para a melhor gestão das inundações que afetaram principalmente a parte moçambicana.
11: For this year, before I mention the challenges, I'll mention... We have to use the opportunity.
12: É necessário falar do interesse comum que temos, que é de treinar e capacitar o nosso pessoal, de garantir que eles estão preparados para realizar as atividades. O principal desafio para este ano é o nível das águas acrescido, isso provocado por questões de cheias que ocorreram.
9: A plataforma de gestão das bacias hidrográficas que atravessam Moçambique e Zimbábue conta com financiamento do Reino da Holanda, representado no encontro por Alfred Miss, especialista em recursos hídricos da Comissão das Bacias do Pungwe e Save.
13: We bring together the Republic of Mozambique,
12: Então, neste contexto, nós temos aqui a República de Moçambique, assim como a República de Zimbábue representada, e a Bupusa entra como a comissão responsável pela mediação da comunicação.
9: Reunião anual da Plataforma de Gestão das Bacias Hidrográficas entre Moçambique e Zimbábue, virada à prevenção de desastres naturais nos dois países.
0: Rádio Moçambique e a Agência de Desenvolvimento do Vale do Zambeze abrem novo capítulo na cooperação bilateral. Jornalista Érica Munguamb.
13: A Rádio Moçambique vai contar até 2030 com um centro de operacionalização de conteúdos para a capacitação de quadros em matérias de jornalismo. O empreendimento a ser implantado no distrito de Kaya, na província de Sofala, será financiado pela Agência de Desenvolvimento do Vale do Zambeze. É neste contexto que a Agência de Desenvolvimento do Vale do Zambeze e a Rádio Moçambique vão assinar ainda este ano um acordo de cooperação de vigência nos próximos 4 anos. São anúncios feitos hoje pelo diretor-geral da Agência de Desenvolvimento do Vale do Zambeze, Celso Cunha, depois de visitar as instalações da Rádio Moçambique sede em Maputo.
14: Nós pretendemos, primeiro, no âmbito desse programa de desenvolvimento de competências, a criação dos centros de incubação ou centros de transferência de conhecimento, nós pretendemos operacionalizar um centro de produção de conteúdos, que é um centro de incubação para a formação de quadros em matéria de jornalismo. Se nós queremos hoje que o nosso filho seja formado nas áreas de comunicação, se sais de Maputo para cima, já não tens nenhuma instituição vocacionada, portanto, à formação de quadros nesta matéria.
13: O reforço da cooperação entre as duas instituições abrange igualmente a instalação de repetidoras e o financiamento ao processo de digitalização da Rádio Moçambique.
14: Queremos também, igualmente, fortalecer institucionalmente a Rádio Moçambique, porque temos consciência que há vários desafios, conforme disse, muita coisa boa é feita, mas ainda estamos a trabalhar no analógico, num período em que estamos a falar de transformação digital. Portanto, nós vamos apoiar a Rádio Moçambique, vamos entrar nesta batalha, portanto, de transformação digital da Rádio Moçambique. Neste momento, indicativamente, já temos duas solicitações, uma da província de Sofala e uma da província de Tete, portanto, para instalação dos repetidores. Estamos a trabalhar no sentido de a materialização ou implantação destes repetidores coincidirem com a celebração do memorando.
13: Diretor-geral da Agência de Desenvolvimento do Vale do Zambeze, Celso Cunha. A parceria entre a Agência de Desenvolvimento do Vale do Zambeze e a Rádio Moçambique resultou nos últimos 4 anos na instalação de repetidoras e o apoio no processo de digitalização desta estação emissora na zona centro do país.
0: Partimos para notícias do estrangeiro. 80 pessoas morreram e 100 ficaram feridas em 5 dias durante confrontos entre grupos armados em Cité Soleil, no Haiti. Os confrontos que ocorrem desde domingo deixaram igualmente muitas habitações incendiadas e centenas de refugiados. O Haiti enfrenta uma crise grave de violência que causou só no primeiro trimestre deste ano mais de 1.600 mortes e perto de 800 feridos, de acordo com dados das Nações Unidas. Nações Unidas que alertam que os cortes da resposta global ao HIV estão a comprometer a prevenção e tratamento da doença, colocando em risco a meta de 2030, intervindo durante o encontro de preparação para a reunião de alto nível sobre HIV 2026. A diretora executiva da UNAIDS disse que cortes financeiros e ataques aos direitos humanos colocam em risco o trabalho de cientistas na busca pela cura da doença. Winnie Byanyima acrescenta que os doadores estão a desviar investimentos para financiar guerras e que sem apoio internacional não será possível sustentar os programas de prevenção e tratamento do HIV. A República Democrática do Congo declarou um novo surto de ébola que já causou 65 mortes em 12, ou melhor, com 246 casos suspeitos. Os casos foram maioritariamente registados nas zonas de Mongualo e Rwampara, na província de Ituri, no leste do país. São dados revelados hoje pelo Centro Africano de Controlo e Prevenção de Doenças da União Africana. A RDC sofreu entre setembro e dezembro do ano passado um surto de ébola que provocou 45 mortes e 64 casos na província de Kasai, no centro do país. É o fim do Jornal da Tarde. Hoje, em destaque, dissemos que arrancam em setembro as obras de construção do maior centro cirúrgico de Moçambique e da África Austral. É um anúncio feito pelo Presidente da República. Morreu esta manhã no estabelecimento penitenciário de máxima segurança, BO, Humberto Sartone, gestor do Caiaquanga, detido mês passado sob acusação de tráfico, falsificação de drogas, branqueamento de capitais, entre outros. No estrangeiro, 80 pessoas morrem e 100 ficam feridas em 5 dias durante confrontos entre grupos armados em Cité Soleil, no Haiti. Em nome de uma vasta equipa que tornou possível este jornal, despedem-se Hermínio Abel, que esteve na sonorização, e Simon Caboé na edição e apresentação. Boa tarde.

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1: São neste momento 13 horas no país. Caro ouvinte, acompanha a seguir a primeira edição do Jornal de Tete.
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0: Ouvinte, boa tarde. O Partido Frelimo desdobra-se em ações de divulgação das orientações emanadas no Comitê Central daquela formação política. Esta quinta-feira, uma brigada liderada pelo membro do partido Domingos Viola escalou o bairro Samora Machel, onde foi expressa a vontade que a população deve se juntar aos esforços do Executivo para a materialização da agenda governativa nacional. Joga-se este sábado para o Campeonato Provincial de Futebol, onde o Xingale B quer levar de vencida a equipa de Manje para melhorar a sua classificação. São destaques desta primeira edição do Jornal de Tete da Rádio Moçambique, referente à sexta-feira, 15 de maio de 2026. A sonorização e edição e apresentação deste jornal são da responsabilidade de Marcos Zondani e Orlando Canenecas, respectivamente. Excelente escuta. A Frelimo em Tete pede a colaboração da população para se juntar aos esforços do Executivo na persecução da agenda governativa nacional. O pedido foi formulado esta quinta-feira no bairro Samora Machel, na cidade de Tete, pelo membro do Comitê Central do Partido Frelimo, Domingos Viola, num comício realizado no quadro da divulgação das orientações da sessão ordinária do Comitê Central. Viola citou as diferentes formas de boatos, incluindo contra dirigentes e do Partido Frelimo, que minam o bom nome e relacionamento social como ato a combater. Segundo Domingos Viola, a coesão constitui a chave primordial para o alcance de um dos objetivos de atualidade nacional, que visa tornar o país economicamente independente.
1: Uma das decisões é que, na verdade, todos nós temos que trabalhar unidos para o desenvolvimento do nosso país. Todos nós temos que nos dedicar à produção de vários itens para o nosso desenvolvimento. Como província, nós sabemos que produzimos, mas temos que aumentar a nossa produção. Tem acompanhado o nosso querido presidente, está focado para todos juntos caminharmos para a independência econômica do nosso país. A primeira coisa é nós todos vivermos em paz.
0: Na ocasião, Domingos Viola igualmente falou das novas orientações a vigorarem brevemente sobre as definições das linhas de atuação da governação descentralizada nas províncias.
1: Nos próximos tempos, nós notaremos nas províncias algumas mudanças. Porque antigamente, por exemplo, na educação havia dois diretores provinciais, na saúde dois diretores provinciais, na agricultura dois diretores provinciais, e todos eles a fazer a mesma coisa. E agora já vai acabar isso.
0: Membro do Comitê Central do Partido Frelimo, Domingos Viola, falando num comício esta quinta-feira no bairro Samora Machel, na cidade de Tete, divulgando as orientações magnas da sua formação política. Em Tete, diversas brigadas movimentaram-se em vários pontos da província para a divulgação destas orientações do Comitê Central da Frelimo, e em Xangara foi a bravura das Forças de Defesa e Segurança em Cabo Delgado que foi enaltecida, segundo reporta o nosso colega Ignacio Gamay.
2: A membro do Comitê Central da Frelimo, destacada ao distrito de Xangara em Tete, congratula os esforços das Forças de Defesa e Segurança na recuperação de algumas bases sob controlo dos terroristas em Cabo Delgado. Cristina Mafumo afirmou que os avanços alcançados pelas forças governamentais representam um sinal de esperança para a população afetada pela violência armada. Segundo a dirigente, é graças à bravura, entrega e sacrifício das Forças de Defesa e Segurança que a vida tende gradualmente a regressar à normalidade nas zonas anteriormente afetadas pela onda de terror. A membro do Comitê Central da Frelimo acrescentou que esta ação faz com que muitas famílias começam a retomar as suas atividades sociais e económicas com maior confiança. Cristina Mafumo falava no distrito de Xangara, no quadro da divulgação das orientações do Comitê Central da Frelimo, tendo igualmente apelado à população para continuar a colaborar com as autoridades na preservação da paz e segurança no país.
3: Ao circularem vão poder produzir, vão estar a exercer outras atividades para o seu sustento, mas para isso nós queremos que se restabeleça a paz. A paz é a condição sine qua non para o desenvolvimento do país. Mesmo assim, para os investidores poderem vir e outros nacionais e internacionais, um dos elementos que se exige é a tranquilidade e a paz.
2: Cristina Mafumo, membro do Comitê Central da Frelimo, e o apelo para a preservação da paz e estabilidade por forma a traçar o caminho do país rumo ao alcance da independência econômica.
0: Já a população de Chifunde, dirigindo-se a uma brigada da Frelimo que escalou o distrito, pede a melhoria de condições de vida, segundo apurou o nosso colega de trabalho, Egídio Pascoal.
4: População do posto administrativo de Nsadzo, no distrito de Chifunde, Entete, pede a expansão de energia, medicamentos e ambulância naquele ponto da província de Tete. A preocupação foi apresentada esta quinta-feira a membro da Brigada Central do Partido Frelimo de Assistência à Província de Tete, Ivete Ferrão, no quadro da visita de trabalho inserida no âmbito da divulgação das decisões da 5ª Sessão Ordinária do Comitê Central. Outra preocupação apresentada tem que ver com a prática de preços dos cereais produzidos pela população a preços muito baixos por parte dos compradores. Os compradores de sementes exigem-nos preços baixos, não consentâneos ao esforço do produtor. Aqui também há muitas doenças e não há medicamentos. Por isso, as enfermidades não acabam. Na ocasião, a membro da Brigada Central da Frelimo, Ivete Ferrão, reconheceu as preocupações como legítimas.
5: Em relação à energia, o governo da Frelimo tem um projeto chamado Energia para Todos. Gradualmente vai expandindo. Começou com as sedes do distrito, então devagar. Só temos que ter paciência. Lembra quando eu dizia que é preciso paciência? Porque as coisas levam tempo para ser construídas. Em relação aos compradores que compram preços baixos, nós vamos deixar aqui uma sugestão. É organizarem-se em associações de produtores. Quando nós nos organizamos em associações, nós determinamos que, olha, aqui na zona de Sados, nós vamos vender o milho a 30 meticais. Qualquer comprador que vier sabe que aquelas associações que estão ali em Sados, o preço... Este.
4: No distrito de Chifunde, para além do comício no posto administrativo de Nsadzo, a membro da Brigada Central do Partido Frelimo de Assistência à Província de Tete, Ivete Ferrão, reuniu-se com o secretariado do Comitê Distrital e membros da Assembleia Provincial residentes.
0: E ainda neste âmbito de divulgação das orientações do Comitê Central, uma brigada da Frelimo escalou o distrito de Magui. As principais notas destas atividades são aqui trazidas por Armando Kembon.
6: O membro do Comitê Central da Frelimo e chefe adjunto da Brigada de Assistência à Província de Tete exorta a população a engajar-se nas ações de desenvolvimento econômico e social. Danilo Teixeira disse que o novo círculo de governação começou em 2025 com vários desafios que paulatinamente estão sendo ultrapassados.
7: E o país começou de forma difícil esse ciclo governativo. Felizmente, hoje as coisas estão a normalizar-se. Mesmo com esta situação, o nosso querido Presidente Daniel Francisco Chaves, o nosso Governo, arregaçaram as mangas e tudo fizeram para todas as instituições do Estado e tudo entrasse, portanto, na normalidade. E hoje, felizmente, neste segundo ano, as coisas estão se encaixando.
6: Danilo Teixeira disse, por outro lado, que a população deve abster-se da desinformação sobre o desaparecimento ou atrofiamento de órgãos genitais. Teixeira explicou que estas desinformações pretendem desviar o foco dos moçambicanos, que é de produzir para o desenvolvimento económico e social.
7: Temos que estar muito atentos, porque são essas maneiras que os outros que não nos querem bem, que não querem que a gente tenha tranquilidade, usam para criar desestabilização social. Inventam coisas. Onde já se viu isso? Não existe. Temos que combater este boato, esta desinformação, porque há pessoas que já morreram por causa disto. Há pessoas que foram linchadas porque foram acusadas de ter feito desaparecer órgãos genitais dos outros. Então, e isso é muito perigoso porque pode atingir as nossas famílias. Temos que combater isto e caminharmos juntos, porque as coisas são feitas de forma científica, Nada é feito assim por magia.
6: Membro do Comitê Central da Frelimo e chefe adjunto da Brigada de Assistência à Província de Tete, Danilo Teixeira, falando esta sexta-feira na Vila de Chitima, sede distrital de Caurabaça, na visita que efetua os distritos de Mangue e Caurabaça na monitoria do trabalho político e de governação nesta região do país. Caurabaça, Armando Kembo.
0: Estimado ouvinte, escuta a primeira edição do Jornal de Tete de sexta-feira, 15 de maio de 2026. Quando estamos com 13 horas e 11 minutos, é tempo para trazermos o desporto com o assunto do jogo deste sábado entre o Xingale B e o Mandi Futebol Clube. Mohamed Rafik.
8: A equipa técnica de Xingale B promete melhorar na tabela classificativa este sábado, derrotando o Mandi Futebol Clube em jogo da jornada 6 do Campeonato Nacional de 2ª Divisão Fase Provincial na cidade de Matiz, em Tade. Segundo o timoneiro de Xingale B, Alay de Suleimani, o conjunto, para amealhar os 3 pontos, tirará proveito ao piso sintético, uma vez que o adversário trabalha em campo pelado.
9: Vocês, como veem, nós quando temos um bom piso, praticamos um bom futebol. Não um piso irregular, é um bocadinho difícil, mas eu vou trabalhar no sentido de a gente ser com os 3 pontos.
8: Do outro lado, o adjunto treinador de Mangue Futebol Clube, João Chico, promete deslocar a cidade de Matize para amealhar pontos.
10: Que espero muito mais de nós, porque nesse campeonato nós queremos mostrar que estamos aqui para ganhar, estamos aqui para lutar para o título.
8: Tem alguma receita específica?
10: Não tenho receita específica, mas nós vamos trabalhar para trazer um bom resultado para nossos meninos.
8: Lançamento do jogo Xingale B Mangue Futebol Clube este sábado, referente à sexta jornada do Campeonato Nacional da 2ª Divisão, fase provincial no Sintético 25 de setembro, na cidade de Matiz, em Tete. Na jornada anterior, o Xingale B foi a Xiúta perder por 2 bolas sem concorrência, frente a Zamalek Futebol Clube. E Mangue Futebol Clube consentiu uma derrota caseira de 1-3 diante de Futebol Clube Chitima. 3 pontos separam as duas equipas na tabela classificativa. O Xingale B, com 3 pontos, vai na 10ª posição. Do lado contrário, o Mangue Futebol Clube encontra-se em 7º lugar, com 5 pontos, numa prova liderada pelo Planície de Empádua com 13 pontos.
0: Na página desportiva ainda, falemos do basquetebol no jogo eletrizante do torneio de abertura com Manuel Cardoso.
11: Arranca esta sexta-feira o torneio de abertura do Provincial de Basquetebol Center Masculino, edição 2026. 30 dias depois do término do Provincial de Basquetebol Center Masculino, da edição de 2025, conquistado pelo Centro Desportivo e Recreativo de Matize, a bola volta a rolar na quadra do pavilhão do Conselho Municipal de Tete. Trata-se do torneio de abertura de bola ao sexto, que nas primeiras 2 semanas vai contar com apenas 6 equipas, nomeadamente o Centro Desportivo e Recreativo de Matize, campeão em título, Mambos Time A e B, ISPTE, Académica de Tete e Instituto Superior Técnico de Songo e Quininas. A primeira jornada deste torneio é já esta sexta-feira às 19 horas e quis o destino e pela quinta vez as equipas do Centro Desportivo e Recreio de Matize e Vulcano e Tete voltam a defrontar-se. Dos 5 jogos, a equipa de Matize venceu por 4 vezes contra uma vez da Vulcano e Tete, e o base desta equipa mineradora, Francisco Segauque, não quer viver do passado.
12: O Matize nos conhece muito bem, sabe que nós somos também fortes na defesa, assim como no ataque, organizados também. E a garantia é que vamos dar o nosso máximo para poder saber se sabemos com quem vamos lidar e vamos dar o nosso máximo para estar.
11: E o experiente técnico do Centro Desportivo e Recreio do Matize, Estefano Manuel, fala de um adversário já conhecido e a sua equipa quer iniciar este torneio com uma vitória.
13: Conhecemos o adversário forte, quando ele se posiciona, é difícil derrubar, mas com a nossa estratégia, vamos dar de tudo para vencer.
11: É Vulcan?
13: É Vulcan, sim. E é Matize também.
0: Com esta peça de reportagem do jogo entre o Centro Desportivo e Recreativo de Matize e Vulcan, em basquetebol, para a abertura do torneio da modalidade esta sexta-feira, anunciamos o fim desta edição do Jornal de Tete da Rádio Moçambique, de 15 de maio de 2026. Esteve com Marcos Zondani na sonorização e Orlando Caranecas na edição e apresentação. Até uma próxima oportunidade. 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
14: Estúdios do Emissor Provincial de Tete da Rádio Moçambique, após termos acompanhado a primeira edição do Jornal de Tete da Rádio Moçambique, são precisamente 3:16. A seguir, o espaço de informações de interesse público. Passamos a ler anúncio da Procuradoria Provincial da República, Departamento Provincial das Aquisições, anúncio de adjudicação. De acordo com a linha D do número 3 do artigo 35, conjugado com o número 2 do artigo 66 do Regulamento de Contratação de Empreitadas de Obras Públicas, Fornecimento de Bens e Prestação de Serviços ao Estado, aprovado pelo Decreto número 79/2022, de 30 de dezembro, comunica-se a adjudicação dos objetos dos concursos a seguir. Modalidade, ajuste direto, número de concurso CR13F00014-1-AD-0019-2026, objeto de concurso prestação de serviços de manutenção de extintores. Nome do concorrente, Estin Maputo E.I. Valor da adjudicação, incluindo IVA, 7.541.55 centavos. Apresentamos anúncio da Procuradoria Provincial da República de Tete. Anúncio de cancelamento da Procuradoria Provincial da República de Tete. Concurso por cotação número CR13F00014-1-CC-0010-2026, prestação de serviços de jardinagem para a residência da Procuradoria Provincial, chefe e Procuradoria da República Cidade, nos termos do número 1 do artigo 63 do Regulamento de Contratação da Empreitada de Obras Públicas, Fornecimento de Bens e Prestação de Serviços ao Estado, aprovado pelo Decreto número 5/2016, de 8 de março. Comunica-se que o concurso referido foi cancelado em virtude de falta de cabimento orçamental para a sua execução. Apresentamos anúncio de cancelamento da Procuradoria Provincial da República de Tete. O Instituto de Línguas informa o público em geral que estão abertas as matrículas para o curso de inglês segundo trimestre 2025. Até o dia 8 de junho de 2026, os cursos a seguir. Curso regular de inglês para o primeiro, segundo, terceiro, quarto e quinto níveis. Curso regular de inglês para crianças a partir de 8 anos de idade. Curso regular de francês para o primeiro e segundo níveis. Curso regular de português para estrangeiros para todos os níveis. Curso regular da língua banto, Nyungu Nyanja, para o primeiro nível. Tradução oficial e interpretação. Horários de aula, 8 às 10, 14 às 16, 16 às 18 e 18 às 20 horas. Vagas limitadas. Início de aulas, 8 de junho de 2026. Requisitos exigidos no ato de matrícula, talão de depósito na conta número 14-3462-807, Banco BIM, uma fototipo passo, uma fotocópia de bilhete de identidade ou outro documento de identificação. Para mais informações, contacte a Secretaria do Instituto de Línguas, cita no bairro Francisco Manhanga, Rua Cortes de Lusaka, número 68, próximo ao prédio Vila Amor, ou podem ligar para 84-38-98-603, 87-74-93-417. E-mail egidionovidade51@gmail.com. Moatize contacta a Secretaria do Instituto de Línguas no recinto da Escola Secundária dos Moçambicanos pelos números telefónicos 84-63-26-043, 87-39-19-854. Angónia contacta a Secretaria do Instituto de Línguas em Angónia, cita no bairro Francisco Manhanga, no recinto da Escola Primária Completa 25 de junho, pelos números 84-57-58-482, 87-83-56-591. Aprenda com o Instituto da Língua já a comunicar-se com o mundo. Hoje, dia 15 de maio de 2026, está de serviço a Farmácia Mansur, Farmácia Mansur é a farmácia de serviço hoje, portanto, sexta-feira, dia 15 de maio de 2026. Caro ouvinte, apresentamos informações de interesse público. A seguir, vamos aos serviços comerciais. Não se esqueça que, quando forem 13 horas e 30 minutos, Magazine Desportivo, edição de segunda, edição, sim, de sexta-feira, irá para o ar.
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0: Grande voz do Ia Fogueira. São precisamente 13h32. Queremos convidar-lhe a seguir a acompanhar o Magazine Desportivo.
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0: Verde na bola ao sexto, arranca esta sexta-feira o torneio de abertura provincial de basquetebol Centro Masculino, edição 2026. E já no futebol, arranca em breve, destino de Macanga, norte da província de Tete, o campeonato da Caribe de futebol denominado Chapo Chapo, uma iniciativa presidencial. São alguns destaques deste agenda desportivo de emissão provincial de TT da Rádio Moçambique para sexta-feira, 15 de maio de 2026. Manuel Cardoso edita e apresenta Marcos Zundani. Sonoriza. Até já. Tal como já fazíamos referência, comecemos mesmo com a bola ao sexto. Arranca esta sexta-feira o torneio de abertura provincial de basquetebol Centro Masculino, edição 2026. 30 dias depois do término do provincial de basquetebol Centro Masculino, edição 2025, conquistado pelo Centro Desportivo e Recreio de Matize, a bola volta a rolar na quadra do Bafanhão do Conselho Municipal da cidade de Tete. Trata-se do torneio de abertura de bola ao sexto, que nas primeiras duas semanas vai contar com apenas 6 equipas. Nomeadamente, o Centro Desportivo e Recreio de Matize, campeão em título de edição de 2025, Mambo Steam AIB, ISPT, Académica de Tete e Instituto Técnico do Songo, para além da equipa das Quilinas. A primeira jornada deste torneio já está sexta-feira pelas 19 horas. E quis o destino, e pela quinta vez, as equipas do Centro Desportivo e Recreio do Matize, Vulcan e Tete, voltam a defrontar-se. Dos 5 jogos, a equipa do Matize venceu por 4 vezes contra uma da Vulcan e Tete. E o base desta equipa mineradora, Francisco Sigauque, não quer viver do passado.
1: O Matize nos conhece muito bem, sabe que nós somos também fortes na defesa, assim como no ataque, organizados também. E a garantia é que vamos dar o nosso máximo para poder saber se sabemos com quem estamos a lidar e vamos dar o nosso máximo para estar.
0: E o experiente treinador do Centro Desportivo e Regra do Matize, Estefano Manuel, fala de um adversário já conhecido e a sua equipa quer iniciar este torneio com uma vitória.
2: Conhecemos o adversário forte, quando ele se posiciona, é difícil derrubar, mas com a nossa estratégia, vamos dar de tudo para vencer.
0: É Vulcan?
2: É Vulcan, sim. E é Matize também.
0: Depois deste imperdível Vulcan e Tete e Centro Desportivo e Regra do Matize, às 19 horas desta sexta-feira, jogarão ainda Mambo Steam A e Quininas, fechando esta ronda número 1 no domingo, com o jogo ISPT e Mambo Steam B. Entretanto, a equipa do Centro Desportivo e Regra do Matize poderá realizar alguns jogos amistosos com algumas equipas da cidade de Chiboia e Beira, em preparação ao Regional de Basquetebol Centro Masculino, edição 2026. A equipa técnica e a direção desta coletividade já estão a esboçar este plano de preparação, e que vai ser com equipas mais cotadas dessas duas cidades das províncias de Manica e Sofala, sendo que a tônica dominante é preparar esta equipa nesta estreia para que, segundo Estefano Manuel, a sua formação quer estar em peso no Regional de Pogo Lausisto, que poderá acontecer entre os meses agosto e setembro deste ano.
3: O plano já foi traçado, sim, e neste plano já é incluído um jogo de intercâmbio, Songo, intercâmbio, Chimoio e na Beira, se for possível. Se fosse na Beira, nós ia, podíamos convidar uma, duas ou três equipas a fazer tipo um torneio, né, semanal, né, sábado e domingo, depois voltaríamos. No Songo, é só um jogo, e o resto seria aqui mesmo.
0: Em Chimoio, quantos jogos, pelo menos?
3: O mesmo feitio da Beira poderia acontecer no Chimoio, né? Consoante as equipas que estiverem disponíveis, nós íamos organizar o mini torneio de sábado e domingo.
0: Técnico da equipa do Centro Desportivo foi Irago do Matize, Estefano Manuel, e os jogos amistosos com as equipas das cidades de Chimoio e Beira, respectivamente. Já no futebol, roda este fim de semana a jornada 6 da divisão do Ouro de Futebol ao nível desta região do país. 3 partidas de futebol marca esta abertura este sábado com os seguintes jogos. Na cidade de Matise, o ferroviário local recebe o Grupo Desportivo de Tete, Clube do Desporto de Xingal de TTB, mete forças com mais Futebol Clube e Futebol Clube de Estima terá pela frente a equipa de Planície de Empalue. A Ronda 6, em Serra Domingo, com o Mulan Futebol Clube de Matise a receber Futebol Clube de Angônia e União Desportiva de Songo B terá a visita da Associação Desportiva do Xingal e Jindal África de Barara jogará em casa com o Zamalek Futebol Clube. O Planície de Empalue lidera a prova com 13 pontos. Ferroviário de Matise e Futebol Clube de Estima somam 10 pontos cada. Partilha a segunda posição e Futebol Clube de Angônia, sem nenhum ponto, vai na última posição. Arranca em breve no distrito de Macanga, na zona norte da província de Tete, o campeonato regional de futebol denominado Chapo Chapo, uma iniciativa presidencial. Para o efeito, o governo daquele distrito reuniu-se recentemente com os representantes das 12 equipas filiadas para a divulgação do regulamento da competição, que se espera ser mais competitiva. Na ocasião, o administrador do Chito Macanga, Daniel Binala, recomendou à comissão organizadora da prova para a observância escrupulosa do regulamento com vista ao alcance dos objetivos de descoberta de novos talentos.
4: Outro elemento que também traz confusão é das idades. É melhor observar bem as idades. Eu estou ciente que esse campeonato tem certas idades. Há idades que não devem participar, por exemplo, under 5, aqueles menores. E há pessoas que também nesse campeonato querem meter aqueles, já são os chamados profissionais. Então é preciso ver as idades, outros nas equipas vão fazendo empréstimo do outro lado para só para conseguir ganhar o jogo. O que nós queremos é desenvolver para buscarmos melhores talentos dentro das equipas que nós temos no distrito. Então é preciso que a equipa de monitoria, de facto, faça um trabalho acrescido. Queremos encorajar a educação para continuar a fazer esse trabalho e

0: Palmeiras de Xizolomondo, Bafana Bafana de Xizolomondo, Xizanda de Gandale e Bauer Futebol Clube. Enquanto no Grupo B estará a Testa África do Bairro 5, Panha Panha de Furangungo, Catete Futebol Clube, Arsenal de Gambetta, Kasupe Futebol Clube e Sporting de Nchiza. Esta será a fase de grupos e a fase a eliminar vai partir dos quartos de finais, onde o primeiro do Grupo A poderá disputar com o quarto do Grupo B, o segundo do Grupo A disputa com o terceiro do Grupo B, o primeiro do Grupo B disputa com o quarto do Grupo A e o segundo do Grupo B disputa com o terceiro do Grupo A. Nas meias finais, jogam os vencedores, vencedor do primeiro jogo e vencedor do segundo, e os outros jogos joga vencedor do terceiro contra vencedor do quarto jogo. E as equipes que forem a ganhar jogam as meias finais. E, consequentemente, as que transitam vão jogar a final.
1: Arcanjo Carvalho, diretor distrital dos Serviços de Educação, Juventude e Tecnologia de Macanga, na província de Tete, e os preparativos para o arranque em breve do Campeonato Recreativo de Futebol, denominado Chapo Chapo. Vamos finalizar com o xadrez. A internacional xadrezista moçambicana Xineva Rufino diz que aceitou de corpo e alma o convite de adesão do grupo desportivo de Tete para treinar petizes daquela coletividade. Xineva Rufino reagia assim à pergunta por nós colocada se confirmava ou não este convite formulado pela direção alvinegra de Tete para o tal ABC nesta modalidade de ciência. A fonte disse que não tinha outra escolha senão aceitar o convite, o que o considerou ser esta uma das raras oportunidades para transmitir o seu saber nesta modalidade a vários petizes a serem recrutados pela direção do Grupo Desportivo de Tete. Xineva Rufino falou de um benefício.
2: Eu acredito que, com a paixão que eu carrego do xadrez, eu acredito que vou conseguir formar mais alunos, se calhar melhores que eu. A minha missão no âmbito do desporto, principalmente na área de xadrez, é formar mais xadrezistas, atletas xadrezistas com níveis internacionais e que possam trazer mais mérito e colocar o nome da província de Tete no mapa do mundo.
1: A internacional xadrezista moçambicana Xineva Rufino, que nos próximos dias irá treinar petizes do grupo desportivo de Tete na modalidade de xadrez, numa primeira fase, serão apenas petizes dos escalões de infantos viril e iniciados em ambos os sexos, dentre 7, 8 a 10 anos de idade. Na segunda fase, e de acordo com a treinadora e a direção dos alvinegros de Tete, serão treinados atletas de júniores e sêniores e será em ambos os sexos.

0: Vamos terminar recordando os tópicos dos assuntos em destaque. A equipa do Centro Desportivo e Regra do Matiz poderá realizar os jogos amistosos e alguns torneios com equipas mais cotadas das cidades de Boa Ibeira, província de Manica e Sofala. Dissemos também que arranca esta sexta-feira, já na bola ao sexto, o torneio de abertura provincial de basquetebol Centro Masculino, edição 2026. Dissemos também que Macanga prepara-se para acolher o torneio de futebol recreativo Chapo Chapo, uma iniciativa presidencial. Foram alguns destaques deste programa desportivo da Rádio Moçambique para esta sexta-feira, 15 de maio de 2026. Manuel Cardoso, editor, apresentou, e Marcos Zundane. Sonoras, uma vez mais, boa tarde e mais logo tenha um bom fim de semana.
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8: As crianças já estão a preparar-se para de férias. Esta semana finalizam as avaliações, próxima igualmente. Nós queremos, portanto, apelar aos pais encarregados de educação a aderirem ao concurso Estrelas da Quinzena. As crianças participarem deste concurso com redação, poesia, música sobre a temática nutrição infantil, numa parceria com a Visão Mundial do gabinete da esposa do governador da província da Tete. Uma forma de descoberta de talento nestas idades. Fizemos aqui o Visa Candeeiro, diretamente de Mutarana. 10 horas e 49 minutos, já a passos largos para o fim deste período de emissão em português, para esta sexta-feira, 15 de maio, Dia da Família. Que as nossas famílias sejam espaços.

Com esta música do Visa Candeeiro, o Visa participou da primeira edição da Parada Musical New Bozart, a partir do distrito de Mutarara. Um talento na área de música, também profissional de saúde. Foi tanto artista revelação naquela edição 2022. Caro ouvinte, foi um enorme prazer termos estado consigo. Votos de continuação da ótima escuta. Restante programação da Rádio Moçambique. Despedem-se logo de nascimento. Joaquim Manuel Rondão. Clayton Banda. Estamos juntos. Um abraço. Até às 8h50.

0: Estimado ouvinte, a sua especial atenção à atualização das notícias a esta hora, apresentadas pela jornalista Cristina Xavier. Continuação de uma ótima sintonia.
1: Boa tarde. Arrancam em setembro próximo as obras de construção do Centro Cirúrgico de Moçambique. A infraestrutura, a maior da África Austral, será erguida na cidade de Maputo e deverá contar com mais de 400 camas.
2: O maior centro cirúrgico da região da África Austral, quiçá de África, vai arrancar as obras em setembro próximo. O processo está completamente fechado, o empreiteiro já está disponível, a obra já foi adjudicada e em setembro deste 2026 vamos arrancar com a obra.
1: Presidente da República, Daniel Chapo, e arranque das obras de construção do Centro Cirúrgico de Moçambique. O chefe de Estado falava na cerimónia de graduação de mais de 350 estudantes da Universidade UTIWE. O académico e político António Niquisse lançou hoje em Maputo o livro intitulado Economia do Caju em Moçambique, o contexto das políticas de Bretton Woods e os pressupostos da engenharia de reindustrialização. O ato, que vai reunir académicos, membros do governo e empresários, contará igualmente com a participação do Presidente da República. O Conselho Municipal da cidade de Maputo afirma que a crise de combustível que o país enfrenta constitui um desafio para a execução das obras de drenagem e saneamento em curso na urba. A informação foi avançada esta quinta-feira pelo vereador de Infraestruturas e Salubridade no município de Maputo. João Munguambe indica que as máquinas utilizadas nas obras consomem grandes quantidades de combustível, facto que tem condicionado o ritmo de execução das obras de drenagem.
3: Uma máquina, uma simples máquina, destas grandes, pode consumir 300, 400 litros de uma só vez. Com as restrições ou com a falta de combustível, não tínhamos como operar as máquinas. Então, esse é um grande constrangimento neste momento. E isso traz desafios adicionais em termos de capacidade que terá de ser imprimida no sentido de recuperar tempo perdido.
1: O vereador de Infraestruturas e Salubridade no município de Maputo falava à Rádio Moçambique sobre o estágio das obras de drenagem inseridas no projeto de transformação urbana. A Rádio Moçambique vai contar, até 2030, com um centro de operacionalização de conteúdos para a capacitação de quadros em matérias de jornalismo. O empreendimento a ser implantado no distrito de Caia, na província de Sofala, será financiado pela Agência de Desenvolvimento do Vale do Zambeze. É neste contexto que a Agência de Desenvolvimento do Vale do Zambeze e a Rádio Moçambique vão assinar ainda este ano um acordo de cooperação com a agência nos próximos 4 anos. São anúncios feitos hoje pelo diretor-geral da Agência de Desenvolvimento do Vale do Zambeze, Celso Cunha, depois de visitar as instalações da Rádio Moçambique em Maputo.
4: Nós pretendemos, primeiro, no âmbito desse programa de desenvolvimento de competências, a criação dos centros de incubação ou centros de transferência de conhecimento, nós pretendemos operacionalizar um centro de produção de conteúdos, que é um centro de incubação para a formação de quadros em matéria de jornalismo. Se nós queremos hoje que o nosso filho seja formado nas áreas de comunicação, se sais de Maputo para cima, já não tens nenhuma instituição vocacionada, portanto, à formação de quadros nesta matéria.
1: A parceria entre a Agência de Desenvolvimento do Vale do Zambeze e a Rádio Moçambique resultou, nos últimos anos, na instalação de repetidoras e apoio no processo de digitalização desta estação emissora na zona centro do país. apresentamos as notícias das 14. As próximas, às 15 horas.
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1: Todo mundo quer saber quem é este puto.
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1: Quero saber se eu tenho ou não tenho tipo.

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2: Nesta altura, estimado ouvinte, juntamos na antena a voz do jornalista Orlando Goveni para atualizar a informação. Boa tarde.
3: Boa tarde. O acadêmico e político António Niquice lança dentro de instantes na cidade de Maputo o livro intitulado Economia do Caju em Moçambique, o contexto das políticas da Bretton Woods e os pressupostos da engenharia de reindustrialização. O ato vai reunir acadêmicos, membros do governo e empresários e também vai contar com a presença do presidente da República, Daniel Chapo. Na cobertura, Leopoldo Agapito. Boa tarde.
4: Muito boa tarde. O político e acadêmico António Niquice lança nesta tarde em Maputo a sua mais recente obra acadêmica com o título Economia do Caju em Moçambique, o contexto das políticas de Bretton Woods e os pressupostos da engenharia da reindustrialização. Dados recentes, que são os da campanha 2024-2025, indicam que o país produziu 195.400 toneladas de castanha de caju, o valor mais alto desde a década de 1970. Lembrando que Moçambique, antes da independência, processava 210 mil toneladas de castanha de caju por ano e as exportações desta cultura renderam naquela altura perto de 99 milhões de dólares. Nampula continua a província maior produtora de castanha de caju, seguida da Zambésia, envolvendo 1 milhão de famílias em todo o país no seu cultivo e atividades conexas. O presidente da República, Daniel Chapo, convidado a este lançamento de mais uma obra de António Niquice, é aguardado neste Centro Cultural Moçambique-China, construído nos espaços da Universidade Eduardo Mondlane. Leopoldo Agapito, boa tarde.
3: Boa tarde, Leopoldo Agapito. Continuação de bom trabalho. A Rádio Moçambique estará atenta a esta cerimônia, então, do lançamento do livro do acadêmico e político António Niquice. Arrancam em setembro próximo as obras de construção do Centro Cirúrgico de Moçambique. A infraestrutura, a maior da África Austral, será erguida na cidade de Maputo e deverá contar com mais de 400 camas. O anúncio foi feito pelo presidente da República, Daniel Chapo, em Boane, província de Maputo, na cerimônia de graduação de mais de 350 estudantes da Universidade UTV.
5: O maior centro cirúrgico da região da África Austral, quiçá de África, vai arrancar as obras em setembro próximo. O processo está completamente fechado, o empreiteiro já está disponível, a obra já foi adjudicada e em setembro deste 2026 vamos arrancar com a obra.
3: O presidente da República, Daniel Chapo, sublinhou que as universidades devem criar iniciativas de investigação em prol do desenvolvimento do país. O Conselho Municipal da cidade de Maputo afirma que a crise de combustível que o país enfrenta constitui um desafio para a execução das obras de drenagem e saneamento em curso na cidade. A informação foi avançada esta quinta-feira pelo vereador de Infraestruturas e Salubridade no município de Maputo. João Munguambe indica que as máquinas utilizadas nas obras consomem grandes quantidades de combustível, fato que tem condicionado o ritmo de execução das obras de drenagem.
6: Uma máquina, uma simples máquina destas grandes, pode consumir 300, 400 litros de uma só vez. Com as restrições ou com a falta de combustível, não tínhamos como operar as máquinas. Então, esse é um grande constrangimento neste momento e isso traz desafios adicionais em termos de capacidade que terá de ser imprimida no sentido de recuperar o tempo perdido.
3: O vereador de Infraestruturas e Salubridade do município de Maputo falava à Rádio Moçambique sobre o estágio das obras de drenagem inseridas no projeto de transformação urbana. A Rádio Moçambique vai contar até 2030 com um centro de operacionalização de conteúdos para capacitação de quadros em matérias de jornalismo. O empreendimento a ser implantado no distrito de Caia, na província de Sofala, será financiado pela Agência de Desenvolvimento do Vale do Zambeze. É neste contexto que a Agência de Desenvolvimento do Vale do Zambeze e a Rádio Moçambique vão assinar ainda este ano um acordo de cooperação com vigência nos próximos 4 anos. São anúncios feitos hoje pelo diretor diretor-geral da Agência de Desenvolvimento do Vale do Zambeze, Celso Cunha, depois de visitar as instalações da Rádio Moçambique sede em Maputo.
7: Nós pretendemos, primeiro, no âmbito desse programa de desenvolvimento de competências, a criação dos centros de incubação ou centros de transferência de conhecimento, nós pretendemos operacionalizar um centro de produção de conteúdos, que é um centro de incubação para a formação de quadros em matéria de jornalismo. Se nós queremos hoje que o nosso filho seja formado nas áreas de comunicação, se sais de Maputo para cima, já não tens nenhuma instituição vocacionada, portanto, à formação de quadros nesta matéria.
3: A parceria entre a Agência de Desenvolvimento do Vale do Zambeze e a Rádio Moçambique resultou nos últimos anos na instalação de repetidoras e apoio no processo de digitalização desta estação emissora na zona centro do país. Notícias internacionais: 80 pessoas morreram e 100 outras ficaram feridas em 5 dias durante confrontos entre grupos armados no Haiti. Os confrontos que ocorrem desde domingo deixaram igualmente muitas habitações incendiadas e centenas de refugiados. O Haiti enfrenta uma grave crise de violência que causou, só no primeiro trimestre deste ano, mais de 1.600 mortes e perto de 800 feridos, de acordo com dados das Nações Unidas. Foram as notícias das 16, as próximas às 17 horas.
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2: Para o Zacário Manzato, Marcos Nazário, Gordenzinho, Camanguana, Tirpano.

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0: Ora, viva ouvinte, muito boa noite. Está a começar esta emissão. São nestes momentos 8 horas e 59 minutos. Queremos agradecer a si pelo carinho da sua audiência. E nós vamos juntos até às 21 horas. Temos como proposta daqui a pouco, 19 horas, pontualmente, Jornal de Tete na sua segunda edição. 19h15, informações de interesse público. 19 horas e 30 minutos, Jornal da Noite em cadeia nacional, às 20, controlaremos em cadeia até às 20 horas e 30 minutos, a altura em que seguiremos com música variada até 20 e 55 minutos. A locução é de Lloyd Nascimento. E muito obrigada pelo carinho da sua audiência. São neste momento, em todo o território nacional, 19 horas.
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0: Seguir a segunda edição do Jornal de Tete. Acompanhe.
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0: Ouvinte da Rádio Moçambique, muito boa noite. Nesta edição do Jornal de Tete, destacamos os apelos ao combate à especulação e venda ilegal de combustíveis num contexto internacional marcado por incertezas no mercado energético, ao mesmo tempo que olhamos para iniciativas locais que procuram impulsionar o empreendedorismo juvenil e feminino através do Fundo de Desenvolvimento Económico Local. O jornal acompanha igualmente as expectativas criadas em torno da reabilitação de importantes infraestruturas rodoviárias, como são os casos da N7 e N303, consideradas fundamentais para o fortalecimento da economia da província e melhoria da mobilidade de pessoas e mercadorias. No desporto, lançamos um olhar para mais uma jornada do Campeonato Nacional da Divisão de Honra, fase provincial, com destaque para o embate amanhã entre o Ferroviário de Motiza e o Grupo Desportivo de Tete. Ignácio Gamay está na condução deste jornal, na edição e apresentação, com Cândido João na sonorização. Votos de boa escuta. Estamos de volta para o desenvolvimento dos assuntos em destaque na cidade de Tete. Há mais jovens e mulheres beneficiários do Fundo de Desenvolvimento Económico Local, FIDEL, através de iniciativas orientadas para a geração de renda, promoção do autoemprego e fortalecimento da economia. Diolinda Matavel traz aqui o número de jovens beneficiários.
1: 178 mutuários do Fundo de Desenvolvimento Económico Local FIDEL da cidade de Tete receberam esta sexta-feira o financiamento pelo Conselho Municipal. Trata-se de jovens e mulheres que submeteram os seus pequenos projetos com vista a implantarem negócios para geração de renda e consequente melhoria das suas condições de vida. No ato da entrega dos cheques gigantes, o presidente do Conselho Municipal da cidade de Tete referiu que foram submetidos cerca de 10 mil projetos dos munícipes dos 9 bairros da urba. César de Carvalho apelou na ocasião aos contemplados a gerirem da melhor maneira os fundos e garantir a devolução para o benefício de mais munícipes na urba.
2: O entregar hoje os valores para os devidos projetos que foram apurados não significa o final do FIDEL. Não. É um início, é um começo. Depois deste, estamos a falar de um FIDEL de 2025. Então agora estamos em 2026. E já temos informações claras e verdadeiras de que este ano 2026 vamos receber mais uma vez o valor para o FIDEL. E o valor vai ser a dobrar. Então, o apelo que nós fazemos para os munícipes é paciência, sobretudo aqueles que concorreram e não conseguiram ser apurados, porque se não é desta vez, provavelmente da próxima.
1: Presidente do Conselho Municipal da cidade de Tete, César de Carvalho. Entretanto, os beneficiários mostraram-se satisfeitos e prometem implementar os seus negócios e garantir a devolução do valor para beneficiar a mais pessoas.
3: Vino com a Joaquim Manuel, de 50 mil meticais. O meu projeto é de venda de milho. Eu espero fazer bem o negócio para eu poder desenvolver muito e poder devolver neste dinheiro para poder ajudar outras pessoas.
4: Manecas Eduardo Bravo. O valor que eu recebi, 40 mil meticais, quero investir no meu projeto, venda de roupas e calamidades.
5: Nele Alberto Chalimba. Oh, eu me sinto muito lisonjeado e muito feliz. E muito agradecido também. O projeto que eu hei de implementar é de compra e revenda de milho.
1: Ao nível da cidade de Tete, foram desembolsados no âmbito do Fundo de Desenvolvimento Económico Local FIDEL 6 milhões e 800 mil meticais.
0: As autoridades do Distrito de Marávia, na província de Tete, perspectivam um aumento significativo de postos de emprego sazonal com o arranque das obras de asfaltagem da estrada N303. A via liga o cruzamento de Bene, no distrito de Chifunda, à sede distrital de Fingue, e deverá entrar em fase de execução no segundo semestre deste ano, criando oportunidades de trabalho para jovens ao longo do traçado. A empreitada deverá privilegiar a contratação de mão de obra local, numa estratégia que visa reduzir o desemprego e gerar rendimento imediato nas comunidades. A expectativa é que o projeto funcione como um catalisador econômico, sobretudo em zonas rurais, onde as oportunidades são escassas e dependem fortemente da atividade agrícola. Segundo o administrador do distrito de Maravia, além do impacto no emprego, a estrada N303 é vista como uma infraestrutura estratégica para o escoamento da produção. Domingos Jotam disse que a melhoria das condições de acesso poderá impulsionar o setor agrícola, facilitando a comercialização de excedentes dos campos para os maiores centros de consumo.
6: Estamos bem satisfeitos com a estrada. O nosso distrito vai desenvolver muito. E não só o nosso distrito, vai ter muita gente, porque vão sair dos outros pontos do distrito para cá, porque nós temos terra arável, propícia para a agricultura. Muita gente não vem aqui porque a estrada não está em condições. Com estrada alcatroada, aqui o nosso distrito de Manaus vai estar muito povoado e vai crescer muito. Haverá muitos empreendimentos econômicos cá. Haverá muita gente a movimentar. E os agricultores vão ganhar muito, porque aqui que é o celeiro de milho. Capital do milho é aqui na Manaus. Mas muitas das vezes, por causa da estrada, uma parte vai vender na Zâmbia, porque não temos boa estrada para a cidade. Então, com a estrada alcatroada, tudo vai no mercado nacional.
0: Domingo Jotamo, administrador do distrito da Maravia em Tete, e os ganhos que se esperam alcançar com a conclusão das obras de asfaltagem da estrada N303. Ainda no capítulo das estradas, o Partido Frelimo em Tete considera que a reabilitação da Estrada Nacional número 7 poderá impulsionar significativamente a dinâmica económica da província, sobretudo no escoamento de mercadorias e reforço da ligação com os países do Interland. Os detalhes da informação com Orlando Caninecas.
7: A Frelimo em Tete assegura que a província poderá registrar nos próximos tempos um aumento do fluxo de viaturas destinadas ao escoamento de mercadorias com o avanço dos trabalhos de manutenção da Estrada Nacional número 7, considerada estratégica para o reforço da ligação entre Moçambique e os países do interior. A garantia foi dada pelo membro do Comitê Central da Frelimo, Domingos Viola, no quadro da divulgação das orientações saídas da 5ª Sessão do Comitê Central do Partido. Segundo Domingos Viola, a reabilitação da N7 poderá impulsionar a circulação de bens e serviços, facilitar o transporte de produtos diversos e dinamizar a atividade econômica da província de Tete, sobretudo nas zonas com forte potencial comercial e agrícola. Destacou ainda que a melhoria das infraestruturas rodoviárias constitui uma das prioridades para fortalecer a integração regional, promover o desenvolvimento econômico e garantir melhores condições de mobilidade para transportadores e populações. A Estrada Nacional número 7 é apontada como um dos principais corredores rodoviários da região centro do país, desempenhando um papel importante na ligação de Moçambique com países do interior da África Austral. O governante disse ter recebido no seu gabinete de trabalho a direção máxima da empresa Estradas do Zambeze, empresa que foi concessionada à rodovia para a marcação de prazos de atividades da reabilitação da N7.
8: E nós todos estamos a lamentar que a Estrada Nacional número 7 está totalmente degradada. Discutimos com essa empresa, a empresa concessionária, para rapidamente reparar essa estrada. E eles comprometeram-se. Vão começar a intervir na reconstrução da estrada. E nós dissemos a ele, queremos prazos, não é só falar, não. Só quando saímos de Xangara até aqui na cidade de Tete, da cidade de Tete até Zobwe, a estrada está totalmente degradada. Isso tem custos. Conversamos com eles e vamos continuar a monitorar, porque estivemos lá com a ANE Central e a própria empresa e discutimos essa matéria. Porque basta vermos aquela situação da nossa Estrada Nacional número 7.
7: Membro do Comitê Central do Partido Frelimo, Domingos Viola, anunciando a boa nova da reabilitação da Estrada número 7, que parte de Luenha, sede distrital de Xangara, ao posto de travessia do Zobwe, em Matize, dando acesso à República do Malawi numa extensão de cerca de 225 km.
0: Enquanto isso, o chefe adjunto da Brigada Central do Partido Frelimo de Assistência à província de Tete apela aos proprietários das gasolineiras a distanciarem-se de práticas ilegais de comercialização de combustíveis numa altura em que Moçambique e vários países do mundo enfrentam constrangimentos no abastecimento devido à crise agravada pela guerra no Médio Oriente. Armando Kimbo.
9: Os fornecedores de combustíveis no país devem ser solidários para com a vida dos moçambicanos nesta fase da crise mundial de combustíveis. A recomendação foi feita esta sexta-feira em Chitima, no distrito de Cowrabassa, em Tete, pelo membro do Comitê Central da Frelimo e adjunto-chefe da Brigada Central de Assistência à província de Tete. Danilo Teixeira disse haver espírito de oportunismo no seio das gasolineiras que criam transtorno para a vida da população. Teixeira disse que neste momento em que o mundo debate-se com o problema da guerra no Médio Oriente, há necessidade que todos compreendamos da crise de combustível e as quantidades existentes no país devem ser abastecidas de forma racional e solidária.
10: O que tem que haver aqui é consciência de que esta é uma situação que estamos a atravessar a nível mundial, mas todos temos que ter disciplina para podermos ultrapassar esta situação. Não pode haver esses aproveitamentos, esses embarcamentos. E o nosso governo, consciente desta situação, introduziu um subsídio que vai ajudar, portanto, aos transportadores semicoletivos, aqueles que fazem o transporte público, porque são os principais meios de circulação das nossas populações, mas este é um processo que vai acontecer paulatinamente. Os nossos irmãos que fazem este trabalho de semicoletivo têm que compreender e ter paciência e seguir aquilo que são as orientações das entidades competentes.
9: Danilo Teixeira, membro do Comitê Central da Frelimo e chefe adjunto da Brigada de Assistência à província de Tete, destacando a necessidade de abastecimento racional de combustíveis nesta fase da crise mundial dos combustíveis. Cowrabassa, Armando Kembon.
0: No desporto, o Ferroviário de Motise defronta este sábado o Grupo Desportivo de Tete em partida inserida em mais uma jornada do Campeonato Nacional de Divisão de Honra. A antevisão do jogo e as expectativas com o repórter desportivo Mohamed Rafik.
11: O jogo entre as formações do Clube Ferroviário de Motise e Grupo Desportivo de Tete este sábado é o mais eletrizante da sexta jornada do Campeonato Nacional de Segunda Divisão, fase provincial na cidade mineira de Motise em Tete. A importância da partida deve-se ao fato de duas formações estarem separadas por um ponto, ocupando a segunda e a quarta posição na tabela classificativa. O timoneiro dos locomotivos de Motise, Narcísio Macona, assegura que ia jogar em casa e diante do seu público, a coletividade tinha a obrigação de arrecadar os 3 pontos.
12: Aqui no nosso campo vai ser um jogo bem disputado, porque o Desportivo também está a lutar para um dos lugares cimeiro e nós também estamos a caminhar bem. Vamos disputar para ver se podemos conseguir um resultado positivo.
11: Falar a jogar em casa, diante do seu público, o que é que pode esperar de vocês?
12: Vamos ter o nosso público, sempre vai puxar para o Ferroviário. E os jogadores também vão estar emocionados porque vão jogar diante do seu público.
11: Entretanto, do lado contrário, o míster dos alvinegros de Tete, Silvério António, promete regressar às vitórias derrotando os verde e branco.
13: Vamos tentar treinar e mudar o cenário e levantar a cabeça e continuar a trabalhar.
11: Que é segundo classificado, leva algum TPC?
13: É só dizer que nós vamos para lá jogar de igual para igual, jogando em casa, né? Então nós vamos jogar de igual para igual. E vamos tentar procurar 3 pontos.
11: A antecâmara do jogo do arranque da sexta jornada do Campeonato Nacional da Segunda Divisão, fase provincial, este sábado, entre o Ferroviário de Motise e o Grupo Desportivo de Tete, na cidade mineira de Motise, em Tete. O Desportivo de Tete, na jornada anterior, não realizou o jogo, devido à perca de vida do seu treinador adjunto, Jardiel Amaral. E Ferroviário de Motise vem de uma vitória fora de portas de 3-0 frente ao Futebol Clube de Angonia. Ainda no sábado, para o arranque da jornada 6, na cidade de Motise, o Clube do Desporto de Xingal B mede forças com Mangue Futebol Clube. No distrito de Cowrabassa, o Futebol Clube de Chitima terá pela frente Planície de Mpadue, que é líder da prova. A ronda 6 encerra no domingo com Molambe Futebol Clube e Futebol Clube de Angonia, União Desportiva de Songo B, Associação Desportiva do Xingale e Jindala África de Marara, Zamalek Futebol Clube. O Ferrari Matiz com 10 pontos, os mesmos do Futebol Clube Xitima partilham a segunda posição. Desportivo de Tete com 9 pontos está em quarto lugar numa competição futebolística liderada pelo Planície de Empádua com 13 pontos.
0: Colocamos o ponto final à presente edição do Jornal da Noite da Rádio Moçambique de sexta-feira, 15 de maio de 2026. Cândido João sonorizou e Ignacio Gamay editou e apresentou. Boa noite, esta é a Rádio Moçambique.
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Quero ouvir intenção neste momento, 19 horas e 16 minutos. Vamos a seguir acompanhado as informações de interesse público. Passamos a ler anúncio da Procuradoria Provincial da República, Departamento Provincial das Aquisições, anúncio de adjudicação. De acordo com a linha D do número 3 do artigo 35, conjugado com o número 2 do artigo 66 do Regulamento de Contratação de Empreitadas de Obras Públicas, Fornecimento de Bens e Prestação de Serviços ao Estado, aprovado pelo Decreto nº 79/2022, de 30 de dezembro, comunica-se a adjudicação dos objetos dos concursos a seguir. Modalidade: ajuste direto, número de concurso CR13F00141/AD/0019/2026, objeto de concurso prestação de serviços de manutenção de extintores. Nome do concorrente: Estino Maputo E.I. Valor da adjudicação, incluindo IVA, 7.541,55 centavos. Apresentamos anúncio da Procuradoria Provincial da República de Tete.

0: Passamos a ler anúncio da Assembleia Provincial de Tete. A Assembleia Provincial de Tete comunica à população da província que haverá a terceira sessão ordinária na cidade de Tete, no Complexo Iglu, no próximo dia 20 a 22 de maio em curso, com início às 8h30, cuja principal agenda será a apresentação, debate e aprovação dos relatórios balanços dos órgãos de governação descentralizada da província referentes ao ano de 2025, apresentação, debate e aprovação das contas de gerência dos órgãos de governação descentralizada provincial, referente ainda ao ano 2025, apresentação, debate e aprovação dos projetos estruturantes para o ano de 2026 pelo Conselho Executivo Provincial e informações requeridas pelas bancadas, nomeadamente na linha K, número 1, artigo 74, da Lei nº 6/2019, de 31 de maio. E ainda a Assembleia Provincial de Tete irá, nesta sessão, fazer apresentação, debate e aprovação do relatório do Fundo Social referente ao ano 2025, nos termos do número 1 do artigo 23 da Lei nº 6/2019, de 31 de maio. As sessões da Assembleia Provincial são públicas. Neste contexto, convida-se aos funcionários, estudantes, agentes económicos, a representantes de organizações políticas, econômicas, profissionais, sociais, culturais, religiosas e a população em geral para se inscreverem para a sua participação junto à sede da mesma, no Departamento de Assistência Técnica e Formação. Lemos, anúncio da Assembleia Provincial de Tete, Gabinete do Presidente.
1: Estúdios no emissor provincial de Tete da Rádio Moçambique, hoje dia 15 de maio, tanto de 2026, está de serviço a farmácia Mansur. Farmácia Mansur é a farmácia de serviço hoje, dia 15 de maio de 2026, e queremos agradecer a si, estimado ouvinte, por estar ligadinho a nós nesta sexta-feira, dia 15 de maio de 2026. Queremos aqui trazer o anúncio do Instituto de Línguas. O Instituto de Línguas informa ao público em geral que estão abertas as matrículas para o curso de inglês 2026, segundo trimestre, para os novos ingressos até o dia 8 de junho de 2026. Curso regular de inglês para o 1º, 2º, 3º, 4º e 5º níveis. Curso regular de inglês para crianças a partir de 8 anos de idade. Curso regular de francês para o 1º e 2º níveis. Curso regular de português para estrangeiros para todos os níveis. Curso regular da língua Bantu, Nyungu e Nyanja para o 1º nível. Outros serviços, tradução oficial e interpretação, horários de aula, 8 às 10, 14 às 16, 16 às 18, 18 às 20 horas, vagas limitadas. Início de aulas 8 de junho de 2026. Requisitos exigidos no ato de matrícula terão de depósito na conta número 14-3462-807, Banco BIM, uma foto tipo passe, uma fotocópia do bilhete de identidade ou outro documento de identificação. Para mais informações, contacte a Secretaria do Instituto de Línguas, cita no bairro Francisco Manhanga, na Rua dos Acordos de Lusaka, número 68, próximo ao prédio Vila Amor. Ouvinte pode ligar para 8438-98-603, 8774-39-417. Repito, 8438-98-603, 87-74-39-417. E-mail, egidionovidade51@gmail.com.br. Matize, contacta a Secretaria do Instituto de Línguas no recinto da Escola Secundária Heróis Moçambicanos pelos números 84-63-26-043, 87-39-19-854. Angônia, contacta a Secretaria do Instituto de Línguas em Angônia, cita no bairro Francisco Manhanga, no recinto da Escola Primária Completa 25 de junho, pelos números 84-57-58-482, 87-83-56-591. Aprenda com o Instituto de Línguas a comunicar-se com o mundo. São precisamente 19h24. Vamos aos serviços comerciais.
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3: Estimado ouvinte, boa noite. O Presidente da República, Daniel Chapo, garante estar em curso o estudo de viabilidade para a construção da linha férrea que deverá ligar o país de norte a sul no âmbito da criação de vias alternativas à N1 e melhoria da mobilidade no território nacional. Moçambique e Tanzânia assinaram hoje em Dar es Salaam um acordo para a reafirmação da fronteira entre os dois países da SADC. Na atualidade internacional, novo surto de ébola na República Democrática do Congo já provocou 65 mortos. São os tópicos do Jornal da Noite da Rádio Moçambique, editado e apresentado por João de Brito Langa, com a sonorização de Mamudu Mar. Boa escuta. O Presidente da República, Daniel Chapo, garantiu hoje estar em curso o estudo de viabilidade para a construção da linha férrea que deverá ligar o país de norte a sul no âmbito da criação de vias alternativas à N1 e melhoria da mobilidade no território nacional. Detalhes com o jornalista Stélio Mainissa.
4: O estudo, segundo Daniel Chapo, visa aferir as condições financeiras e materiais para a viabilização deste megaprojeto, visto pelo chefe de Estado como vital no impulso do desenvolvimento do país.
5: Nós, neste momento, através da decisão do Conselho do Ministro, constituímos o gabinete para poder conceber os estudos de engenharia, estudos de viabilidade ambiental, estudos de viabilidade econômica e vários outros estudos para a construção desta linha, porque nós temos consciência que a linha Norte-Sul vai fazer uma grande diferença para o povo moçambicano. Em relação à mobilidade urbana da cidade de Maputo, nós entregamos cerca de 200 viaturas ou machimbombos na segunda-feira passada, mas temos consciência que não é tudo. Ainda continuam grandes desafios da mobilidade urbana na cidade de Maputo. Por isso, no programa integrado da resolução da mobilidade urbana do Estado de Maputo, inclui o BRT, de forma integrada com os machimbombos que entregamos e vamos continuar a entregar, mas também estamos a trabalhar a todo o gás para que, a qualquer altura, arranquem as obras do metro de superfície.
4: O chefe de Estado reiterou o posicionamento do país em relação à violência protagonizada contra cidadãos africanos, entre os quais moçambicanos, na vizinha África do Sul. Daniel Chapo disse que o país vai continuar a pautar pela paz e não a retaliação.
5: Resolvemos nos deslocar à África do Sul para sentar entre dois povos irmãos, conversarmos, porque a violência não pode se pagar com violência, o ódio não pode se pagar com ódio. Mandela e outros líderes libertadores ensinaram-nos que a violência tem que se pagar com o amor ao próximo. O ódio tem que se pagar com a convivência pacífica entre os dois povos. Estão aqui os nossos irmãos sul-africanos a compartilhar o conhecimento entre as universidades sul-africanas com mais de 100 anos e esta nossa universidade com um pouco mais e próximo a 20 anos de existência.
4: Chapo falava esta sexta-feira em Boane, província de Maputo, na décima cerimónia de encerramento dos cursos de licenciatura e mestrado na Universidade UDIV.
5: O país acredita em vós, minhas caras irmãs, meus caros irmãos, espera de vós, e o futuro começa agora para a transformação do conhecimento e do trabalho em desenvolvimento nacional. Por isso que para nós bem haja a Universidade UTIWE, bem haja a juventude moçambicana, parabéns aos graduados, aos familiares e a todos nós convidados que marcamos presença aqui.
4: Presidente da República, Daniel Chapo, falando esta sexta-feira em Boane, província de Maputo, na décima cerimónia de graduação da Universidade UTIVE. Ao todo foram 350 estudantes, hoje graduados naquela instituição de ensino superior. Eu sou Stélio Manheza, a partir da Matola. Boa noite.
3: Boa noite. Ainda hoje o Presidente da República, Daniel Chapo, participou no princípio desta noite em Maputo, no lançamento do livro do acadêmico e político António Niquis, com o título Economia do Caju. Moçambique e Tanzânia assinaram esta sexta-feira em Dar es Salaam um acordo que estabelece o início, no próximo ano, da reafirmação da fronteira entre os dois países da SADC. Monteiro Bonifácio, nosso correspondente em Dar es Salaam.
6: O trabalho vai consistir na construção e implantação de marcos intermédios ao longo dos 51 km de fronteira terrestre e um trabalho nos 620 km de fronteira fluvial através do rio Ruvuma. O diretor do Instituto de Mar e Fronteiras, Armando Chavana, disse que foi estimado um orçamento compartilhado entre as duas partes de cerca de $400 mil.
7: Ativamos o processo de afirmação da fronteira terrestre, onde vamos construir marcos intermédios ao longo da fronteira, de modo a tornar a fronteira mais clara, assim como fizemos algum plano de atividades para a formação da fronteira fluvial, que é o rio Ruvuma, que são de 620 km. Tudo que é feito ao longo da fronteira é compartilhado. Nesse sentido, os valores são compartilhados ao meio, assim como o número de técnicos, o número de viaturas, tudo é dividido ao meio. É dizer que a reunião correu muito bem, foi um clima de harmonia e compromisso entre as partes.
6: Armando Chavana, diretor do Instituto de Mar e Fronteiras, falando no final da reunião entre Moçambique e Tanzânia, sobre a reafirmação da fronteira entre os dois países, que decorreu durante 4 dias em Dar es Salaam, de onde vos falou Monteiro Bonifácio.
3: 5 mil pessoas da comunidade de Funguan, posto administrativo de Alto Xangan, em Chibuto, província de Gaza, continuam sitiadas devido à água das cheias e inundações deste ano. Carlos Matinho.
8: Na província de Gaza, 5 mil pessoas da comunidade de Funguan, no posto administrativo de Alto Xangan, em Chibuto, podem continuar nos próximos 3 meses privadas de comunicação com o resto do distrito e província devido à água das cheias e inundações que deixou sitiada aquela localidade. A administradora distrital de Chibuto explica que o acesso à comunidade só é possível com barcos e através do distrito de Guijá, numa circulação penosa em que nem toda a viatura contração a 4 rodas consegue aceder ao local. Cacilda Banza refere que devido à água que circunda a comunidade, atualmente nem se pode pensar em intervenções de emergência nas vias e o abastecimento em bens alimentares básicos tem sido assegurado por barcos. A nossa fonte garante que no local não há falta de medicamentos, dado que na altura do pico das cheias foram canalizados fármacos via aérea para um período de 4 meses.
9: Temos a localidade de Funguan, que não sabemos se daqui a mais de 3 meses vamos conseguir chegar lá, continua sitiada com as águas, e que para entrar lá temos que ir por via Guijá para podermos atingir Funguan e mesmo para ir para Xangané. Para abastecer essa comunidade, tivemos que meter as comidas via aérea. Leva-se mais tempo, porque para chegar lá dura-se mais de 5 horas de tempo, mas acaba-se conseguindo chegar com muitos. Em termos de abastecimento de medicamento, pelo menos abastecemos, quando tivemos o helicóptero, abastecemos o medicamento para 4 meses, porque vimos que naquela altura não estávamos preparados, mas quando tivemos apoio em todos os centros de saúde, tivemos que meter um medicamento para 4 meses para pedir, para não haver ninguém que fique sem assistência médica.
8: A administradora distrital de Chibuto, Cacilda Banz, e o Retran das últimas cheias na comunidade de Funguane, ainda sitiada, dificultando sobremaneira a circulação de pessoas e seus bens. Carlos Massinha, em Xaxai.
3: Está no ar o Jornal da Noite da Rádio Moçambique. O governo e produtores chegaram a um acordo sobre os novos preços mínimos do algodão caroço, gergelim, soja e girassol para vigorarem na campanha de comercialização agrária 2025-2026. Detalhes com Jeremias Mangana.
10: O algodão caroço passa a custar 27 meticais contra os anteriores 22 meticais por quilograma. Já o preço do gergelim foi atualizado para 70 meticais por quilograma, a soja para 30 meticais e o girassol para 32 meticais por quilograma. O anúncio foi feito esta sexta-feira pelo Ministro da Agricultura, Ambiente e Pescas durante a reunião de negociação de preços mínimos do algodão caroço e de oleaginosas. Roberto Albino falou na ocasião sobre a linha de financiamento de 107 milhões de meticais destinada a impulsionar a produção agrícola.
11: Os produtores são muito sensíveis aos preços. Então bastou uma redução como foi aquela do ano passado. E logo perdemos 30, 40% de produtores no setor. Então, por isso que decidimos unir esforços para iniciarmos uma recuperação daqueles que desanimaram para que voltem. A equação dava 26,5. Este era o consenso primário. Mas nós vimos que é possível conseguirmos chegar até pelo menos 27 meticais. Gostaríamos que fosse muito mais do que isso. E o Estado, juntamente com a indústria, vai encontrar um mecanismo de compensar este meio medical adicional para os produtores. É uma forma de, sem usarmos o fundo de estabilização que já existe.
10: Roberto Albino sublinhou que, ao longo do quinquênio, serão mobilizados 500 milhões de meticais por ano para garantir acesso a sementes fertilizantes, pesticidas e equipamento agrícola. O presidente da Associação Algodoeira de Moçambique, Francisco Ferreira dos Santos, explica a seguir como foi a negociação dos preços.
12: Equilibrado, o algodão vai subir, uma boa subida, de 22 meticais para cerca de 27 meticais. A soja, no intervalo entre 25 a 30 meticais, portanto 25 soja de segunda, 30 soja de primeira. E o gergelim também, entre o primeiro e o segundo, cerca de 63 a 70 meticais. Portanto, julgo que são preços equilibrados. Nós sabemos que o gergelim tem tido preços mais altos, mas normalmente também é uma cultura de segunda época. Portanto, acho que temos base para trabalhar e gostaria de apelar mesmo a todos os agricultores que cada vez mais abracem esta estratégia, que é abordar várias culturas, como já fazem, não apenas uma.
10: Na última campanha agrária, Moçambique produziu cerca de 25 mil toneladas de algodão caroço e mais de 350 mil toneladas de oleaginosas em todo o país.
3: Novos preços mínimos do algodão caroço, gergelim, soja e girassol a vigorarem na campanha de comercialização agrária 2025-2026. E o distrito de Errata, em Nampula, prevê comercializar durante a campanha, arrancar oficialmente este sábado, à escala nacional, 51 mil toneladas de produtos agrícolas diversos. Vitorino Kumbukan.
13: Deste volume já foram comercializadas até o momento cerca de 3.215 toneladas, com destaque para o milho, amendoim, gergelim e feijão bueir. O substituto do diretor distrital das atividades económicas de Errati, Marques de Oliveira Martinho, disse que os produtores já encaixaram cerca de 100 milhões de meticais na comercialização destes produtos. Marques de Oliveira Martinho garantiu que a campanha de comercialização que arranca oficialmente este sábado no país, ao nível do distrito de Errati, está de correr a ritmo satisfatório.
14: Já temos foco de produtores levando seus produtos e preparando seus produtos para a comercialização. Isso nos faz pensar que temos produtos suficientes para a comercialização e temos também produtos suficientes para a alimentação.
15: Decorre a ritmo satisfatório o processo de comercialização?
14: Comercialização decorre a ritmo satisfatório. almejamos nós que consigamos alcançar aos 51.117 toneladas previstas ao nível do distrito.
13: Marques de Oliveira Martinho, substituto do diretor distrital das atividades económicas de Errati, em Nampula, e o processo de comercialização agrícola que arranca oficialmente este sábado no

0: Fórum de Negócios Moçambique-Índia, que terá lugar este mês em Nova Delhi. Álvaro Massing destacou que o momento será uma oportunidade para Moçambique demonstrar as suas potencialidades.
1: Nas várias áreas, né? Na mineração, da agricultura, sobretudo. Portanto, há aqui uma série de atividades que nós podemos desenvolver em parceria com os nossos colegas indianos. E, sobretudo, focados para aquilo que é a produção, a indústria. Nós queremos beneficiar do know-how indiano para podermos fazer parcerias para a construção de indústrias que possam produzir riqueza para os nossos dois países.
0: O Alto Comissariado da Índia em Moçambique, Robert Shane Kington, espera que o fórum fortaleça parcerias entre os empresários moçambicanos e indianos e impulsionar a produção nacional.
2: Nós convidamos os empresários moçambicanos a participar nestes eventos, porque Moçambique tem muitas coisas para apresentar e há muitas oportunidades de negócio em Moçambique para os empresários indianos.
0: Alto Comissariado da Índia em Moçambique, Robert Shane Kington.
3: A lei do Sistema Nacional de Pagamentos, recentemente aprovada pelo Banco de Moçambique, vai concorrer para a dinamização do processo de digitalização de sistemas de pagamentos no país. Gerson Jamense.
4: A constatação é do governador do Banco de Moçambique, que salienta que o instrumento vai viabilizar o uso de plataformas financeiras mais seguras e inclusivas. Rogério Zandamela falava esta sexta-feira em Maputo, no lançamento da 7ª edição do Sandbox Regulatório do Banco de Moçambique.
5: Neste contexto, importa destacar a recente aprovação pela nossa Assembleia da República da nova Lei do Sistema Nacional de Pagamento, que reforça o enquadramento jurídico das atividades de pagamento e acomoda de forma mais clara os novos modelos de negócio digitais. É um ganho importante, é uma revolução.
4: O governador do Banco de Moçambique destacou que a instituição tem vindo a desenvolver soluções tecnológicas de pagamentos.
5: A plataforma Metix surge como uma nova base para a inovação nos pagamentos, ao criar condições para o desenvolvimento de soluções mais rápidas e justas às necessidades dos moçambicanos. Ela está a crescer e provavelmente muito em breve ela vai virar o sistema na prática, porque ele está a crescer de uma maneira bem, muito mais rápida, de uma maneira acelerada.
4: O Sandbox é um regime regulatório que permite às fintechs testar os seus serviços financeiros, modelos de negócios e soluções inovadoras em um ambiente real durante um período determinado sob supervisão do Banco de Moçambique.
3: Na cidade de Tete, província do mesmo nome, 178 cidadãos beneficiaram hoje do Fundo de Desenvolvimento Económico Local, FIDAL, de Olinda Matavã.
6: Trata-se de jovens e mulheres que submeteram os seus pequenos projetos com vista a implantarem negócios para geração de renda e, consequente, melhoria das suas condições de vida. No ato da entrega dos cheques gigantes, o presidente do Conselho Municipal da cidade de Tete referiu que foram submetidos cerca de 10 mil projetos dos munícipes dos 9 bairros da urba. César de Carvalho apelou na ocasião aos contemplados a gerirem da melhor maneira os fundos e garantir a devolução para o benefício de mais munícipes na urba.
7: O entregar hoje os valores para os devidos projetos que foram apurados não significa o final do FIDA, não. É um início, é um começo. Depois deste, estamos a falar de um FIDAL de 2025, então agora estamos em 2026. E já temos informações claras e verdadeiras de que este ano 2026 vamos receber mais uma vez o valor para o FIDAL. E o valor vai ser adobrado. Então, o apelo que nós fazemos para os munícipes é paciência, sobretudo aqueles que concorreram e não conseguiram ser apurados, porque se não é desta vez, provavelmente da próxima a pessoa pode estar.
6: Presidente do Conselho Municipal da cidade de Tete, César de Carvalho. Entretanto, os beneficiários mostraram-se satisfeitos e prometem implementar os seus negócios e garantir a devolução do valor para beneficiar a mais pessoas.
8: Vinoca Joaquim Manuel, de 50 mil meticais.

0: O meu projeto é de venda de milho. Eu espero fazer bem o negócio para eu poder desenvolver muito e poder devolver neste dinheiro para poder ajudar outras pessoas.
1: Manecas Eduardo Bravo. O valor que eu recebi, 40 mil meticais, quero investir no meu projeto, venda de roupas e calamidades.
2: Nele Alberto Chalimba. Oh, eu me sinto muito lisonjeado e muito feliz. E muito agradecido também. O projeto que eu hei de implementar é de compra e revenda de milho.
3: Ao nível da cidade de Tete, foram desembolsados no âmbito do Fundo de Desenvolvimento Económico Local Fidel 6 milhões e 800 mil meticais. De Tete, de Olinda Matavel.
4: E em Inhambane, a secretária de Estado apela aos mutuários do Fundo de Desenvolvimento Económico Local maior responsabilidade na implementação e gestão dos projetos aprovados e financiados. Daniela
5: Bendita Lopes reitera a necessidade de haver rigor na gestão do dinheiro por forma a garantir a sua rotatividade. Em 2025, o primeiro ano desta iniciativa, os projetos aprovados foram, na sua maioria, de comércio. E os beneficiários devem assumir a responsabilidade de serem os pioneiros, garantindo melhor exemplo na aplicação dos valores concedidos e na amortização.
6: Porque é na base desse fundo que a nossa província poderá conhecer aquilo que nós chamamos de, pouco a pouco, irmos incrementando a economia provincial para estarmos a contribuir para a independência econômica e para o desenvolvimento das nossas famílias. Então, jovens, mulheres que concorreram, levem com muita seriedade aqueles valores que tiveram, que sejam somente para o projeto que vocês concorreram e não para outros fins. Temos estado a ver agora ao nível daquele Fundo de Desenvolvimento do Distrito, que tem estado a ser muito difícil devolverem os valores, mas como este fundo está bem desenhado e tem metas específicas de quando os mutuários devem começar a devolver o dinheiro, nós estamos a apelar, de fato, para usarem com responsabilidade o valor que receberam.
5: Secretária de Estado Inhambane Bendita Lopes apelando aos beneficiários do Fundo de Desenvolvimento Econômico Local maior responsabilidade na implementação dos projetos e gestão dos fundos concedidos. Daniel Faela, a partir da cidade de Inhambane.
4: São 19 horas e 52 minutos de espaço para notícias nacionais e internacionais. O presidente da República, Daniel Chapo, dirige amanhã, dia 16 de maio, no distrito de Ribaue, província de Nampula, a cerimônia de lançamento oficial da campanha de comercialização agrícola 2026, que decorrerá sob o lema Comercialização Agrícola, dinamizando negócios e cadeias de valor. O evento visa impulsionar a comercialização da produção nacional, fortalecer as cadeias de valor e promover oportunidades de negócio entre produtores, comerciantes, industriais e instituições financeiras, contribuindo para o desenvolvimento econômico do país e para a valorização da produção nacional. A cerimónia reunirá membros do governo, representantes do setor privado, parceiros de cooperação, produtores, comerciantes e demais intervenientes da cadeia agrícola, num momento que reafirma o compromisso do Executivo com o fortalecimento do setor agrário e o estímulo ao investimento no meio rural. A campanha de comercialização agrícola constitui um instrumento estratégico para garantir o escoamento da produção, incentivar o aumento da produtividade e promover a geração de renda para as famílias produtoras, consolidando a agricultura como um dos pilares do desenvolvimento econômico e social do país. Acompanham o Presidente da República neste ato os ministros da Economia, Basílio Moate, e da Agricultura, Ambiente e Pescas, Roberto Mito Albino, bem como quadros da Presidência da República. Na atualidade internacional, as notícias apresentadas pelo jornalista Albano Xavier.
7: Boa noite, João de Bretolanga. A República Democrática do Congo declarou um novo surto de ébola que já fez pelo menos 65 mortos, com mais 246 casos suspeitos. Em comunicado, o Centro Africano de Controlo e Prevenção de Doenças da União Africana disse que os casos foram registrados principalmente nas zonas de Mongualo e Ruampara. A República Democrática do Congo, país vizinho de Angola, sofreu outro surto de ébola entre setembro e dezembro de 2025, que provocou 45 mortes e 64 casos na província de Kasai, centro do país. O presidente dos Estados Unidos, Donald Trump, concluiu esta sexta-feira a visita oficial à China com otimismo nas relações entre os dois países. Donald Trump considera que as relações entre entre as duas maiores potências mundiais são boas e estão a melhorar apesar de divergências profundas. No encontro mantido entre os dois estadistas, Xi Jinping advertiu Donald Trump de que as diferenças em torno de Taiwan, ilha reclamada por Pequim, como parte do seu território, poderiam levar os Estados Unidos e a China a choques ou conflitos. Em dezembro, Trump autorizou um pacote de armamento no valor de 11 mil milhões de dólares para Taiwan, mas a entrega ainda não avançou. Os Estados Unidos são o maior apoiante não oficial de Taiwan e o principal fornecedor de armas para a defesa da ilha. Em relação à reabertura do Estreito do Hormuz, os dois líderes concordaram na necessidade da sua reabertura. Os Estados Unidos da América ofereceram 100 milhões de dólares a Cuba para ultrapassar a grave crise de escassez de combustível e consecutivos cortes de energia. Cuba aceita a ajuda, mas à condição de Washington respeitar a ajuda humanitária. Já o secretário de Estado norte-americano não acredita que a situação econômica do país mude se continuar com a atual liderança. João de Britolanga.
4: Obrigado, Albano. A Rádio Moçambique vai contar até 2030 com um centro de operacionalização de conteúdos para capacitação de quadros em matérias de jornalismo. O empreendimento a ser implantado no distrito de Ikaia, na província de Sofala, será financiado pela Agência de Desenvolvimento do Vale do Zambeze. A informação foi avançada hoje pelo diretor-geral da Agência de Desenvolvimento do Vale do Zambeze, Celso Cunha, depois de visitar as instalações da Rádio Moçambique sede em Maputo.
8: Nós pretendemos, primeiro, no âmbito desse programa de desenvolvimento de competências, a criação dos centros de incubação ou centros de transferência de conhecimento, nós pretendemos operacionalizar um centro de produção de conteúdos, que é um centro de incubação para a formação de quadros em matéria de jornalismo. Se nós queremos hoje que o nosso filho seja formado nas áreas de comunicação, se sais de Maputo para cima, já não tens nenhuma instituição vocacionada, portanto, à formação de quadros nesta matéria.
4: A parceria entre a Agência de Desenvolvimento do Vale do Zambeze e a Rádio Moçambique resultou nos últimos anos na instalação de repetidoras e apoio no processo de digitalização desta estação emissora na zona centro do país. Jornal da Noite, na sua ponta final, milhares de fiéis da Igreja Católica são esperados este sábado em Namaja, província de Maputo, no âmbito da peregrinação anual que, desta vez, coincide com os 109 anos da aparição da Nossa Senhora de Fátima. Detalhes com Domingos de Magalhães.
9: Milhares de fiéis da Igreja Católica na Arquidiocese de Maputo já se encontram aqui em Namaja, no quadro da peregrinação anual ao Santuário de Nossa Senhora de Fátima. Trata-se de fiéis que percorreram a pé cerca de 80 quilômetros de estrada a partir de vários pontos da cidade e província de Maputo em um gesto de demonstração de fé e devoção. Cada fiel percorreu ou ainda percorre a Estrada Nacional número 2 que liga Moçambique ao Reino de Eswatini com um propósito, seja ele individual ou coletivo. Isabel Muendani, da paróquia São Francisco de Assis, é de ser uma experiência única participar da peregrinação.
10: Foi a primeira vez. Para mim foi muito difícil chegar aqui e cada vez mais que eu descansava, o cansaço aumentava. Gostei porque éramos muitos, não estava sozinha, nos ajudávamos ao longo do caminho.
9: A jovem Derla Edmundo, da paróquia Nossa Senhora de Assunção da Liberdade, percorreu os 80 quilômetros de estrada para pedir intercessão pelo bem-estar social.
11: Eu parti da paróquia de Boane às 23h40 e cheguei ao Santuário Nossa Senhora de Fátima na Maja às 14h30. O meu propósito é que Nossa Senhora possa receber as minhas orações e interceder por mim diante de Jesus.
4: Vamos fechar o jornal com as temperaturas máximas previstas para amanhã. As cidades da Beira e Tete poderão registrar 32 graus centígrados de temperatura máxima, seguidas por Quelimane e Nampula com 31 graus, Xai-Xai e Pemba 30, Vilanculo 28, Maputo e Inhambane 27, Chimoio 26 e, por fim, Lixinga com 25 graus centígrados. Termina assim o Jornal da Noite da Rádio Moçambique. João de Brito Langa editou e apresentou com a sonorização de Mamudumar. Boa noite e bom fim de semana.

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Em Moçambique, são 20 horas.

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1: Saudações, seja bem-vindo ao programa Esta Semana Aconteceu. Hoje vamos falar da participação do Presidente da República, Daniel Chapo, no Fórum Africano dos Diretores Executivos em Kigali, no Ruanda. Queremos olhar para a União Europeia que prorroga missão de assistência militar em Moçambique. Temos em mesa também a visita do Presidente Donald Trump à República Popular da China. Temos como convidados para hoje os comentários residentes de Alcel Fazema e Derek Mulatinho, a quem agradeço a presença em nome da Rádio Moçambique. Sidónio Pires está na sonorização, Ernesto Chauque na moderação. Meus caros, o Presidente da República, Daniel Chapo, participou na 11ª edição da África CEO Fórum 2026, na capital ruandesa, Kigali. Trata-se da maior cimeira internacional do setor privado africano, reunindo líderes empresariais, investidores e chefes de Estado. E a participação do estadista moçambicano ocorre em resposta ao convite formulado pelo Presidente da República do Ruanda, Paulo Kagame, insere-se no quadro do reforço de cooperação e do diálogo entre os Estados africanos com vista à promoção do desenvolvimento económico sustentável do continente. E para si, Derek Mulatinho, até que ponto este fórum pode ser uma oportunidade estratégica para Moçambique promover seu potencial económico, bem como mobilizar investimentos e estabelecer parcerias que contribuam para acelerar os esforços nacionais de desenvolvimento?
2: Bom, saudações a si, saudações ao vasto auditório da Rádio Moçambique, saudações ao Dércio Alfazema. Dizer que este fórum acontece no momento em que as taxas de juros, tanto nos Estados Unidos como na Europa, têm estado a subir, o que de alguma forma coloca um conjunto de investidores privados sob pressão e que tendem a selecionar os seus investimentos, muitas vezes continuando centrados ao nível desses países, ao nível do continente americano e do continente europeu. Isto faz com que muitos países africanos procurem diversificar aquilo que são as suas fontes ou as matrizes de financiamento para as suas economias e para os seus povos, e neste momento esta conferência ela consegue de alguma forma juntar fundos, grandes fundos de investimento, fundos de pensões, bancos, empresas que de alguma forma investem ou têm a iniciativa de investir em países africanos. E o facto de nós estarmos a participar no momento em que também procuramos diversificar aquilo que é o conjunto de países ou de empresas que podem investir, pode de alguma forma capitalizar algumas das nossas iniciativas ou das nossas necessidades de financiamento para a nossa economia. Moçambique vai num cenário em que precisamos de recursos financeiros e o Presidente da República também leva para esses fóruns, ou levou para esse fórum, um conjunto de prioridades nacionais, quer seja ao nível de infraestruturas, quer seja ao nível da agricultura, mais na componente do agroprocessamento e também a olhar para os nossos corredores. Foi também referido nesse fórum que nós procuramos ser um hub regional. Temos essa perspectiva não só ao nível de comércio, mas também ligações entre os países africanos, a olhar para os nossos corredores internos. Eu penso que é uma excelente oportunidade, principalmente por ser uma das primeiras grandes conferências participadas pelo Presidente da República, com uma viragem em termos de posicionamento económico. Estamos aqui numa perspectiva de alcance da economia, da independência económica, e aqui levamos essa agenda da independência económica, também a olhar para um conjunto de países que procuraram e que estiveram a dialogar com Moçambique. Penso que é uma excelente oportunidade.
1: Doutor Fazema, qual é a vantagem da participação de Moçambique em fóruns desta dimensão?
3: Bom, cumprimento a si, ao Derek e a todos os radio-ouvintes. Ora, a participação neste tipo de fórum tem sempre a vantagem. Primeiro é o contacto que nós temos com um parceiro estratégico de Moçambique na área de segurança, que é o Ruanda. E a participação neste encontro permitiu o Presidente ter um encontro com o seu homólogo do Ruanda e passar em revista aquilo que são as áreas de cooperação, a situação da cooperação entre os dois países. Também é uma oportunidade, porque de uma só vez o presidente consegue interagir com vários intervenientes. Portanto, e estamos a falar de membros do Conselho de Administração de grandes empresas que estão a realizar grandes investimentos em África, ou seja, é um fórum de negócio, um espaço apropriado para mobilizar investidores, para divulgar aquilo que são as potencialidades do país. Então, de uma só vez, é possível alcançar vários objetivos. E o presidente Daniel Chapo tem estado nessa agenda de promover criação de base para a independência econômica. Nada melhor do que estar com os próprios investidores e apresentar aquilo que são as potencialidades que apresenta o nosso país, sobretudo na área de energia, na área de agricultura, como setores que podem investidores africanos poderem vir explorar aquilo que são as potencialidades que existem em Moçambique.
1: Derek Mulatinho, no balanço, o Presidente da República admitiu a possibilidade de rever a legislação e outros entraves que têm dificultado o investimento privado para dinamizar o ambiente de negócios e impulsionar o desenvolvimento do país. Como é que avalia este posicionamento?
2: Bom, é aquilo que nós temos estado consistentemente a defender. O mais importante não é ter leis estanques, mas é olhar para quando nós criamos leis, criamos mecanismos na sociedade, eles podem, de alguma forma, não responder aos objetivos iniciais para o qual essas leis foram criadas. E nós, estando num cenário em que não só temos procurado responder à sociedade moçambicana, mas também estamos num cenário global em que estamos a competir com outros países. Isso obriga, de alguma forma, que possamos olhar a nível regional, olhar a nível global, ver o que é que os outros países estão a fazer, olhar para os nossos interesses e reajustar as nossas próprias leis. E, havendo um reconhecimento ao mais alto nível que é preciso, ou que existe a possibilidade de nós revermos os nossos instrumentos nacionais para tornar a nossa economia mais eficiente, o nosso Estado mais eficiente, é um posicionamento correto, digno de encorajamento que deve-se fazer, e isso a olhar para aquilo que são as necessidades da nossa própria economia. Olhemos para aquilo que são os relatórios de Doing Business, olhemos para os relatórios que são produzidos pelas nossas confederações e associações empresariais, olhemos também para alguns documentos institucionais, o que é que eles estão a dizer, o que é necessário transformar. Também podemos considerar nessa altura que existe uma necessidade de transformação digital. Essa economia digital obriga que nós também possamos olhar para um conjunto de instrumentos analógicos que podem, de alguma forma, estar desajustados. Então, é correto que exista essa percepção, que exista essa necessidade de reajustar. Temos é que encorajar que é esse o caminho que, de alguma forma, pode ajudar a resolver alguns nós de estrangulamento existentes na nossa economia e na nossa sociedade em geral.
1: Delcio Fazema, o Presidente da República disse, e passo a citar, a nossa responsabilidade como setor público é acarinhar o setor privado nacional e estrangeiro. Se existem aspectos que bloqueiam o desenvolvimento, o ambiente de negócios, a nossa responsabilidade é desbloquear esses aspectos que perturbam um bom ambiente de negócios no país. O chefe de Estado falava no balanço da sua participação neste fórum. Como é que olham para este posicionamento?
3: Neste encontro, também visa ouvir aquilo que são as grandes preocupações, as barreiras que os investidores africanos estão a encontrar para realizar negócio, para promover o desenvolvimento, para realizar, fazer os seus investimentos. Então, a partir dali, é possível também fazer o acerto do compasso sobre as reformas que estão em curso ao nível interno, se vão de acordo para resolver aqueles receios que existem no setor privado ou não. Então, e o papel do governo é exatamente esse, e fazer reformas para simplificar os processos, para trazer garantias de segurança para os investidores e trazer a estabilidade para o mercado. Ou seja, tem que estabelecer a plataforma para aqueles que são os principais players que dinamizam a economia possam intervir e fazer negócio e, por conta disso, também gerar empregos, gerar mais rendas para a nossa economia e, dessa forma, contribuir para que o Estado, o governo, tenham capacidade de implementar os seus planos para criar o bem-estar para a sociedade. Então, se existem barreiras, é preciso ouvir daqueles que enfrentam as barreiras para realizar negócio, para fazer investimento e, a partir dali, poder fazer as devidas reformas. E esse processo de reforma ele tem que acontecer constantemente, porque a sociedade é dinâmica. Aquilo que é um problema hoje pode não ser amanhã, mas depois surge outro que também precisa ter a resposta. Então, é preciso que o governo esteja atento, é preciso que o governo interaja com o setor privado. E nós, como estamos numa perspectiva de mobilizar investimento, não temos que limitar a ouvir o setor privado que já está aqui ao nível nacional. É importante. E nisto temos a CTA como um parceiro estratégico e todas as outras plataformas que aglomeram os empresários aqui, mas é preciso também ir ver aqueles que nós queremos atrair, queremos trazer. Qual é a expectativa deles? Qual é a preocupação deles? O que os outros estão a fazer? Por que é que eles estão confortáveis nos mercados onde estão a atuar? Então, o que é que nós precisamos inovar? É preciso ir ver também no plano global, porque Moçambique é um país que tem potencialidade, mas isto só não basta. É preciso também termos uma plataforma viável para que os empresários possam realizar negócio.
1: Derek Mlatinho, que papel o setor privado africano desempenha neste tipo de cimeira e como é que isso pode beneficiar Moçambique no concreto?
2: Bom, o papel que o setor privado pode desempenhar ou que deveria desempenhar é o de mobilizar recursos financeiros para as economias africanas. Nós falamos num cenário em que os países africanos muito pouco transacionam entre si. O volume de transacionalidade entre países africanos, Europa, a Ásia, Estados Unidos é bastante elevado comparativamente entre aquilo que ocorre entre os próprios países africanos, ainda que entre países vizinhos. É importante que exista essa transacionalidade. Mas eu queria também poder recuperar aquilo que nós podemos fazer do ponto de vista de capitalização dessas iniciativas ou desses fóruns. Uma das coisas que nós devemos considerar é que nós, ao participarmos nesses fóruns, para além da potencialidade que o país tem, é importante que possamos ir para lá com projetos estruturados, com análise de viabilidade de negócios, para que sejam apresentados nesses fóruns. Nós vamos com o TPC feito, o que é que nós pretendemos, qual é a análise de custo-viabilidade que nós temos como país. E numa alternativa posterior, que nós também poderíamos internamente, temos um gabinete muito forte de projetos em que nós poderíamos pegar aquilo que nós fomos apresentar, quais são os comitês de seguimento que nós depois poderíamos de alguma forma rastrear onde é que nós, em que fóruns é que Moçambique participa, que consegue retirar maior projeto, maior financiamentos que é para poder mobilizar. Aí nós poderemos comparar entre aquilo que nós fomos lá fazer nos fóruns, quais foram os resultados, que é para nós podermos ter o tracking correto. Porque não basta nós termos potencialidades, nós dizermos o que é que nós estamos a fazer, mas é preciso nós apresentarmos projetos concretos. Se vamos à China, temos projetos concretos. Se vamos a esses fóruns, o que é que nós queremos, do ponto de vista de mobilização de capital estratégico em função da nossa necessidade. Uhum. Claramente que vai ser consubstanciado com a maior construção de confiança, que é aquilo que o governo está a fazer. Uhum. Mas também precisamos de trabalhar nessa vertente.
1: Muito bem, vamos ao segundo ponto, o que deve fazer. O Conselho da União Europeia decidiu prorrogar por mais 6 meses o mandato da missão de assistência militar em Moçambique, que passa agora a vigorar até 31 de dezembro do ano em curso. Eu gostaria de saber, no seu ponto de vista, qual é a necessidade da extensão deste mandato?
3: Não, eu penso que esta parceria está a trazer resultados frutuosos, apesar de estarmos nestas extensões. Sabemos que um dia eles vão ter que se retirar, por isso que a responsabilidade maior é nossa de valorizar aquilo que for a contribuição da União Europeia, multiplicar essa experiência, reforçarmos as capacidades das nossas instituições em todos os sentidos para podermos nós mesmos garantir aquilo que é a nossa soberania, integridade territorial, a segurança das pessoas e bens face a essa ameaça do terrorismo. Hoje falamos de Cabo Delgado, mas é preciso termos esta garantia de capacidade para garantir a segurança à dimensão nacional. Mas a União Europeia é um parceiro estratégico e está-se a mostrar cada vez mais relevante esta parceria na área de defesa e segurança, mesmo que termine esta intervenção, esta missão que eles têm cá em Moçambique. Eu penso que, de alguma forma, eles vão continuar a apoiar para monitorar os resultados dos investimentos feitos no âmbito desta questão de treinamento e criação das capacidades. Mas, neste momento, faz todo sentido essa extensão. Estamos num momento delicado de transição. Já saiu a força da SAMIM. Estamos a nos aguentar e há progressos significativos. As intervenções dos próprios terroristas tendem a ser desbaratadas e reduziram de intensidade significativamente, mas o problema não está resolvido. Estamos ainda a acertar o passo com Ruanda, que também está no terreno e que uma vez e outras vêem informações também de que estão para se retirar, mas neste momento nós precisamos ainda de tudo o que é apoio, mas no final claramente teremos que ter capacidades para assumir as responsabilidades e depender desses parceiros de outras formas, porque sempre vamos precisar. Uhum. Vamos precisar de acesso à informação, vamos precisar de partilhar informação, conhecimento, vamos precisar de apoio logístico e de outro tipo. Mas, claramente, que neste momento é bem-vinda esta pretensão e esta decisão da União Europeia de continuar a nos apoiar no terreno.
1: E como é que olham para esta prorrogação da missão Derek Mulatinho, numa altura em que alguns círculos de opinião não veem com bons olhos isso?
2: Bom, eu não entendo porque é que os círculos de opinião não veem com bons olhos, para começar. Eu diria que eu penso que a União Europeia, no seu todo, o conjunto de países, membros e não membros que participam dessas iniciativas, terão percebido que a sustentabilidade das Forças de Defesa Armada, ou daquilo que está acontecendo em Vila do Cabo Delgado, passa também por um fortalecimento institucional das Forças Armadas de Defesa de Moçambique. Repare que na primeira iniciativa era numa componente de treinos. Neste momento estamos numa componente de capacitação institucional. Existem mais de 40 programas de capacitação. Neste momento estamos a olhar para iniciativas que visam o fortalecimento institucional, a pensar também que nas informações que começam a chegar de que eventualmente poderá não ser prorrogada a missão ruandesa, não há ainda indicações de que poderá ser, haverá um financiamento. Então, eu penso que houve um entendimento que é importante fortalecer institucionalmente a Força de Defesa de Moçambique, a Força de Defesa, as FADM, neste caso. E é importante que isto ocorra. E também é importante que nós consigamos reter este conhecimento e que nós também possamos retransmitir em função da capacidade que está a ser desenvolvida institucionalmente. Essa parceria, naturalmente, que ela não visa componentes de ataque, estamos a falar de equipamento letal, mas visa a apreensão de conhecimento, de capacidade tática, logística, institucional das Forças de Defesa Armada de Moçambique.
1: Denzel Fazama, acredita que estas prorrogações poderão contribuir para a autonomia operacional das nossas forças a longo prazo?
3: Não, esse é que é o fim, esse é que é o objetivo. E o investimento feito até agora, eu penso que avaliando a situação, o contexto atual e as dinâmicas que vão não sempre se ajustando, é que podem ter contribuído para se chegar à conclusão que, olha, temos progresso já até aqui, mas um pouco podemos garantir alguma estabilidade ou termos alguma garantia de que aquilo que nós fomos passando de facto ficou, está a dar o devido resultado. Então, vale a pena essa extensão do que uma saída abrupta porque terminou o projeto, uma questão de calendário, ignorar as circunstâncias e o contexto. Agora, Chau, o que é preciso termos em conta? Que esta questão da presença das forças externas para apoiar no combate ao terrorismo sempre dividiu a opinião pública. Nunca houve consenso. E numa altura em que o governo fincava o pé, neste caso foi na altura do governo do presidente Nyusi, de que, olha, não precisamos ter cautela, quando não facilitava essa abertura para a vinda das forças externas, havia um segmento da sociedade que insistia que não, temos que pedir apoio, que nós não vamos resolver sozinhos, etc, etc. E ponderadas todas as variáveis, o presidente Nyusi entendeu que, olha, de facto temos que avançar para o apoio e abriu as portas para receber o apoio. Há um segmento, é o mesmo segmento da sociedade que agora também é cético. Que, não pode, tem que ir. Então, é um assunto que nunca reuniu consenso e as interpretações podem, em algum momento, também estar associadas a interesses políticos e à vontade de discutir e debater. Mas que foi uma decisão corajosa e acertada ter esses parceiros, isto não há dúvida, os resultados estão aí. E é preciso, sim, que nós capitalizemos enquanto eles estiverem aqui para podermos criar as nossas próprias capacidades.
1: Muito bem, vamos ao ponto número 3, sobre a visita do presidente Donald Trump à República Popular da China. Era como latim, uma visita que ocorre num momento geopolítico tenso, marcado pela guerra do GOA, Israel, e contra o Irã, pela necessidade de estabilizar a economia global. No seu ponto de vista, esta visita, o que é que ela pretende?
2: Bom, penso que ela pretende normalizar de alguma forma as relações entre os Estados Unidos e a China. depois de um cenário em que vimos tarifas a serem impostas dos Estados Unidos à China e a alguns parceiros tradicionais dos Estados Unidos da América, que de alguma forma causou vários seus lemas e também de alguma forma impactou em vários países, incluindo a nossa própria economia. Estamos a dizer que são as duas maiores potências, quer sejam elas militares, quer sejam elas económicas, que de alguma forma, quando elas entram em conflito, impactam em várias economias mundiais. E existe uma necessidade do lado dos Estados Unidos de normalizar a relação, pelo menos a olhar para aquilo que é os índices de inflação dos Estados Unidos após a imposição de tarifas, uma resposta chinesa que de alguma forma suspendeu o fornecimento da soja e da carne à China. A China preteriu esses produtos. Também na componente tecnológica dos Estados Unidos, na imposição de bloqueios ao acesso à tecnologia americana, na componente dos chips e das terras raras do lado da China. Isto tudo trouxe, de alguma forma, estremeceu a economia global. Então, quando nós vemos estes encontros, de alguma forma elas ajudam a normalizar as relações, ajudam a trazer alguma previsibilidade ao nível dos mercados, também a olhar para aquilo que é o conflito no Estreito de Hormuz. Independentemente daquilo que é o posicionamento oficial, mas as informações que passam ao nível de outros canais como a Reuters, indicam que os Estados Unidos poderão ter solicitado algum apoio, alguma ajuda da China no sentido de encontrar alguma solução ou de influenciar naquilo que é o posicionamento do Irã no Estreito de Hormuz. E nós sabemos qual é a importância de nós resolvermos aquele problema, sob o ponto de vista da crise dos combustíveis e dos recursos energéticos que são produzidos e que passam por aquela região do Médio Oriente. Então, estamos a dizer que existe um interesse dos Estados Unidos em normalizar a relação. Do lado da China também, porque é um país que a sua economia está fortemente relacionada ao comércio, ele precisa que os países estejam numa situação de normalidade, que não existam conflitos, para que ela continue a exportar e a comercializar pelo mundo. Existem interesses de parte a parte. Então, tudo aquilo que elas fazem mexe com o mundo todo e nós também somos envolvidos de forma indireta.
1: Adelso Alfazema, para si, como é que olha esta visita numa altura em que o presidente americano Donald Trump minimizou a necessidade de ajuda chinesa no conflito no Médio Oriente?
3: Nós estamos a falar de duas maiores potências do mundo. Há várias leituras que se podem fazer, mas uma delas é uma coisa, o que ele diz, e outra coisa é o que é que nós estamos a ver. Por um lado, olhemos que a visita não foi o Xi Jinping que foi para os Estados Unidos. É Donald Trump, que é o presidente da maior potência mundial, que foi para Pequim. Isto só por si tem algum significado. Então, significa que a maior parte da agenda, dos pontos da agenda, quem tinha neste momento para levar e discutir com o outro, muito provavelmente era Estados Unidos. E a composição também da equipa que ele levou, inclusivamente os empresários que ele levou, também tem algum significado sobre o que é que iam procurar lá. Mas, claramente, a agenda política global acaba dominando esse tipo de encontro. E uma das coisas que eu penso que pode ter influenciado é exatamente este conflito no Médio Oriente, sobretudo esta questão do Estreito de Hormuz e o dano, o impacto que está a criar na economia global. É preciso que se resolva isso. E parece que há consenso entre eles. A questão é sobre quem faz o quê. Porque eu penso que há um entendimento dos Estados Unidos de que a China possa estar a apoiar o Irã de alguma forma, possa estar a reforçar a capacidade do Irã para continuar com esta resistência. E pode ser que, olha, nós agora estamos a conversar com o Irão, mas estamos a pedir também para que vocês sejam portadores dessa mensagem, porque é urgente a necessidade de se abrir o Estreito de Hormuz. Agora, entre essas duas potências, é importante que não haja um consenso absoluto, ou seja, nem Estados Unidos ser 100% autônomo, nem China ser 100% autônomo. É preciso que sempre exista aí alguma brecha para que eles continuem a conversar, não é? Para que eles continuem, para que se encontre meio termo, porque senão, se uma for completamente dominadora em relação à outra, aí nós ficamos todos refém apenas de uma economia. Agora, a questão de Taiwan é o grande pendente da relação que existe entre China e Estados Unidos. E eu penso que o Xi Jinping aproveitou esse encontro também para deixar os seus recados muito claros em relação a esta situação.
1: Eu, se calhar, é um parágrafo dela, fazendo mesmo para terminar, olhando mesmo para esta questão, este tema que estamos aqui a analisar. E como é que avalia essas medidas tomadas pelo governo para responder à crise dos combustíveis?
3: Olha, as medidas estão a ser muito concretas, não é? Quando temos a questão do reforço de capacidade em termos de meios de transporte para facilitar a mobilidade, e não é só uma questão de alocar carros ajustados ao contexto. É crise de combustível? Sim. Qual é a melhor via para podermos ter um combustível mais acessível e que nós possamos ter melhor controle? É gás. Então, viaturas estão lá movidas a gás. Logo, naqueles, pelo menos nestes autocarros que estão a ser alocados aos municípios, a questão do preço não vai impactar no bolso do cidadão. Uma resposta pontual para a dimensão
1: e oportuna
3: para a dimensão social. Havia necessidade também e pressão muito justa, apesar de que nós, como consumidores, nunca queremos a subida do preço, mas era necessário ajustar os preços sobre o risco das gasolineiras entrarem numa situação de colapso. Há outra medida que foi adotada, que é de subsídio aos transportadores. Então, eu penso que o governo, dentro daquilo que são as suas capacidades, está a fazer uma leitura pontual e está a trazer. Agora, há setores que estão a pressionar também, sobretudo os transportadores, para que seja ajustado o preço
1: da tarifa.
3: Eu penso que estas questões devem estar na mesa, serem ponderadas para se encontrarem as respostas mais acertadas e que no final, apesar de todos primeiro estejamos conscientes das dificuldades, mas ainda assim não existam uns a serem mais sacrificados que os outros.
1: Derek Mulatinho, como é que olha para esta resposta do governo face à crise dos combustíveis?
2: Bom, foram várias respostas, a começar primeiro pela retirada das imposições que existiam ao nível das gasolineiras de acesso ao combustível ao nível das distribuidoras. Retirou-se essa limitação que existia, permitindo que os postos de abastecimento pudessem comprar de qualquer um dos fornecedores existentes no mercado. Depois foram despachados alguns, várias equipes, que era para olhar localmente as situações que estavam a acontecer, desse embarcamento, e tomadas algumas medidas sobre alguns postos, alguns grupos de abastecimento que estavam, de alguma forma, a desviar aquilo que era o sentido do comércio a nível dos postos de abastecimento. Também podemos olhar o facto de, apesar de, ao nível da região, ao nível das economias mundiais, terem sido revistos várias vezes. Nós vimos países que verificaram os preços, foram revistos mais de duas, até chegar a três vezes, os preços foram aumentados. Moçambique, num esforço, exerceu um esforço que era controlar, de alguma forma, os preços, que era a olhar para as necessidades sociais existentes. Mas temos de perceber que o Estado está sobre existe um déficit fiscal, não podia mais, e de alguma forma acabou libertando o preço. Também foram tomadas as medidas que foram aqui referidas pelo Dércio Alfazema, no sentido de subsidiar não só o setor de transportes, mas alguns setores que foram referidos pela Primeira-Ministra ao nível do Parlamento, que irão ser alocados alguns subsídios setoriais. Também verificamos que também foi passada ou incluída a necessidade dos governos locais, estamos a falar dos municípios, de alguma forma, de forma criativa, encontrarem algumas soluções locais para resolver algum problema. Foi nesse sentido que vimos o município de Maputo, vimos o município de Nampula encontrarem soluções locais, como é o subsídio ao nível das cartas de condução, de formação e também do licenciamento massivo das cartas de condução.
1: Muito obrigado. E assim chegamos ao ponto final do programa Esta Semana Aconteceu. Hoje falamos da participação do Presidente da República no Fórum Africano de Diretores Executivos em Kigali, no Ruanda. Refletimos sobre a União Europeia, que prorrogou a missão de assistência militar a Moçambique. Analisamos também a visita do presidente Donald Trump à República Popular da China. Aos nossos convidados, Delcio Alfazema e Derek Mulatinho, nosso muito obrigado pela presença e pelos contributos valiosos. Na sonorização esteve Sidónio Pires, Ernesto Chauk, na moderação. A todos os ouvintes, nosso muito obrigado pela companhia. Saudações e até o próximo programa.
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4: Em todo o território nacional são 20 horas e 30 minutos.

0: Estimado ouvinte, cordiais saudações. Estamos no programa Moçambique, Desafios do Presente e do Futuro, hoje a partir dos nossos estudos no Niassa. O nosso convidado é o administrador do distrito de Chimbonila. Por favor, senhor administrador, pode se apresentar.
1: Calixto Gemussi, administrador do distrito de Chimbonila.
0: Muito bem, senhor administrador. Que balanço se pode fazer sobre as atividades do governo do distrito de Chimbonila no que tange aos desafios de melhoria das condições de vida da população local?
1: Muito obrigado. O distrito de Chimbonila atualmente faz um balanço positivo na realização e execução das atividades do distrito, quer na componente de governação, quer na componente de educação, quer na componente de abastecimento de água, na componente de atividades económicas. O ano passado nós tivemos um incremento em quase em todas as áreas desses setores que nós acabamos aqui nos referindo, por exemplo, a educação. No ano passado nós tínhamos inscrito um total de 17 mil, de primeira classe à décima segunda classe, em todos os subsistemas de ensino. Esses alunos participavam em 45 escolas, com o universo que assistia de 386 professores. E este ano, quando comparado, também temos alguma entrada de 4.680 alunos da primeira classe. Isso nos faz valer com que o setor da educação está assegurado com profissionais de todos os subsistemas. O desafio que nós temos aqui no distrito de Chimbonila para a área da educação é o elevado nível de índice de analfabetismo. E um trabalho igual nós estamos a fazer de envolvimento de todos em todos os subsistemas, sobretudo a mobilização da população para aderir ao processo de ensino e aprendizagem. Não só também estarão envolvidos no processo de ensino de adultos, jovens. No que tange à questão da saúde, o sistema está assegurado com 3 unidades sanitárias, com um total de profissionais, pessoal técnico 98, isso em todo o distrito. E como nós desafios neste setor, temos a questão de aumento cada vez mais do número de casos de malária e a diarreia.
0: Muito bem. Em relação às unidades sanitárias, são suficientes para todo o universo?
1: Nós, no distrito de Chimbonila, através do Censo Populacional 2017, temos aproximadamente 92 mil de habitantes, mas isso através da projeção que nós temos do INE.
0: Exato.
1: Então, nos dá esses indicadores. É um desafio, porque neste momento a maior unidade sanitária é o centro de saúde que nós temos, na sede do distrito. Mas também tivemos uma entrega no ano passado, Sua Excelência Governadora esteve na localidade, na sede da localidade de Chala.
0: Exato.
1: Através de um parceiro, o apoio que ajudou a construir uma unidade sanitária e foi apetrechada, e também tem um sistema de abastecimento de água. E acreditamos que é uma das unidades também de referência ao nível da localidade de Xolo. Também temos a seguir, seria a do posto administrativo de León, e sucessivamente temos. Agora, dentre essas unidades sanitárias, neste momento tem-se registrado o maior pico, sobretudo a procura de serviços de saúde ao nível da sede. Também temos na Manica, temos em Xala, temos em Xolo e também em León.
0: Muito bem, senhor administrador. Agora fale-nos especificamente sobre o abastecimento de água em Chimbonila.
1: Em relação ao abastecimento de água, neste momento nós contamos com 126 furos de abastecimento de água. Dessas aqui, uma está variada. Então, 125 estão operacional. Mas também temos 2 sistemas de abastecimento de água. Um situado em Lumbi, aqui perto, e também o outro no posto, na sede do posto administrativo de Chimbonela sede, que é em Mussa, mas também temos os sistemas de abastecimento de água nos centros de saúde. Por exemplo, em Chala, como acabei de referir, é um dos locais em que, quando foi requalificado o centro de saúde, mas também foi aberto um sistema de abastecimento de água. Não só beneficia aos utentes, mas também beneficia a população. Também temos em Mapaco, e neste momento esse sistema no centro associado ao centro de saúde está a ser requalificado. Recentemente fomos comunicados com a Direção Provincial da Saúde para identificar os centros de saúde para beneficiarem do sistema de abastecimento de água. E neste momento vai decorrer um processo de procurement para que essas unidades sanitárias que nós referimos que possam beneficiar. E vai ser provavelmente em Chole, vai ser em Lione, sede, irá beneficiar, ao passo que ao nível da sede do distrito tem um pequeno sistema de abastecimento de água que corresponde ao nível do centro de saúde.
0: E qual é o nível de cobertura atualmente?
1: Ronda nos 43%, 44%.
0: Estamos no programa Moçambique, desafios do presente e do futuro. Caro ouvinte, está a acompanhar este programa hoje a partir dos nossos estúdios em Lixinga, aqui na província do Niassa. Olhando para a presente campanha agrícola, alguns campos de produção, os resultados podem não ser animadores. Este ano quase isso é geral, milho raquítico e amarelado. O que é que se antevê para Chimbonila, tendo em conta as projeções da presente safra?
1: Na presente campanha, o distrito de Chimbonila planificou uma área de 34.159 hectares. Dessas áreas, nós realizamos 27.568.8 hectares. E também aprovisionamos alguma semente de cerca de 5.700 toneladas. O que que terá acontecido nesta campanha? Por causa da irregularidade das chuvas, infelizmente, alguns campos, algumas culturas tiveram algum desenvolvimento vegetativo não bom, negativo, sobretudo que se caracterizou é amarelamento de algumas culturas, sobretudo o milho. E neste momento, como alternativa, nós estamos a difundir mensagens que a população adotem algumas culturas alternativas. É o caso da mandioca, é o caso da batata doce, é o caso da batata rena. Mas olhando sobre o distrito de Chimbonila, aquilo que nós estamos a fazer, temos comida no distrito de Chimbonila.
0: E tínhamos também essa questão em relação a esta fábrica de ração, sendo Chimbonila um dos grandes distritos criadores de frango. Para quando se prevê a entrada em funcionamento?
1: Neste momento, estarei a mentir se for a avançar com a data de funcionamento, porque vai ser condicionada o término das obras, que a priori estavam previstas para terminar, se a memória não me trai, em junho. E olhando sobre a execução, estamos num bom nível na execução das obras. E não só, falou de frango, o distrito de Chimbonila até o mês de dezembro, novembro, que nós visitamos, dispunha de quase, mais ou menos, 40 mil frangos. Significa o distrito de Chimbonila pode oferecer 40 mil frangos mensalmente. Exato. Mas a questão que se coloca é o contrabando que se verifica, não é? Que limita ainda a produção local, não é? Porque às vezes reclamam que há muito frango que aparece do Malau. Essa área do Malau eu não quero tocar, mas quer dizer, é o que os produtores alegam. Mas nós temos ali uma das empresas M-Cantur, que temos também a Moss Green, temos também os outros produtores, até um dos extensionistas que produzem muito frango. Significa, tem condições necessárias para a criação massiva de frango no distrito de Chimbonila. E neste momento ainda tem frango. Temos o Dias, nesse momento tem frango, a própria M-Cantur que tem o frango, e também tem alguns produtores caseiros que têm o frango. Significa que está garantida a parte de Caril, nosso distrito, que é o maior desafio no nosso dia a dia, ter um Caril suficiente na mesa. É um dos aspectos. Mas também, esse lado de Caril, temos muitas horticulturas que estão a sair neste momento. Para além desta fábrica associada à criação de frango, o distrito também dispõe a fábrica de cimento.
0: Exato.
1: Um dos aspectos fundamentais que nós temos que ter em conta, o distrito em si, foi colocada lá a fábrica, mas a fábrica ainda temos que ter em mente que foi inaugurada no ano passado, em dezembro, que até dezembro deste ano estava a fazer um ano, ainda está para expor-se no mercado, tem, portanto, estes desafios. Queríamos pedir a aderência à própria fábrica. Nós negociamos com a própria fábrica. Nos próximos momentos vamos criar uma feira especificamente de venda de cimento em um dia a preço do mercado. Há muita gente, queríamos ainda referir esse assunto, que diz que o cimento que é fabricado no distrito de Chimunila não é forte. Quero desmentir esta narrativa. Isso é uma simples narrativa.
0: Okay.
1: Constatou-se uma falha numa das produções que ocorreu, se calhar, em um dia só. E um dia eles produzem várias toneladas.
0: Correto.
1: Então, e isso, se calhar, impactou no entender das pessoas até hoje. Dizer a fábrica de Chimunila, o cimento não é forte, não constitui a verdade. Porque e também tem variedades. Tem a variedade 42 e tem a outra variedade também. E neste momento nós estamos desafiados para promover feiras junto à empresa de venda de cimento com o preço da fábrica. Uhum. Isso, queríamos também associar as comunidades ou usar desse espaço para que construam as casas resilientes. A resiliência não pode construir uma casa com o bloco cru, alicerce e depois em cima começar a pôr já o outro tipo de bloco, o sol-cimento. Pode começar com sol-cimento, a partir de baixo, maciçado o cimento, para que encontre-se entre cimento. O que está a acontecer é que nós tivemos associado a questão de impacto ambiental.
0: Exato.
1: Nós tivemos situações em que o distrito de Chimunila foi assolado, muitas casas caíram, sobretudo aquelas de construções um bocado precárias, mas as outras, essa construção de dizer, epa, tem que, desculpa, dizer aqui embaixo tem que pôr um bloco cru e em cima começar já com outro bloco. O que vai acontecer é que ao longo desse período o cimento acaba corroendo aquele bloco cru ou aquele assado e facilmente a casa vai registrar alguma queda. Infelizmente, tivemos ainda um número considerável de casas de algumas famílias, que deixou algumas famílias ao relento. Ao nível do distrito, nós tínhamos registrado mais ou menos 109 casas. Também relacionado a isto, tivemos apoio a partir do INGD, que nos forneceu alguns produtos alimentares. Também tivemos o apoio da Cruz Vermelha, que forneceu o plástico de cobertura, entre outros utensílios.

0: produção devem produzir, vender uma parte e reconstruir as suas próprias casas. Algumas não abandonaram, estão nas mesmas residências, encontraram formas de como ultrapassar os desafios que tiveram de eventos naturais.
1: Em relação às estradas, um dos grandes calcanhares de Aquiles em Chimbonila, como é que está Chimbonila com tanta chuva este ano?
0: Nós temos num total, ao nível de estrada, 520 aproximadamente quilómetros de extensão de estrada. Algumas, felizmente, estão revestidas com alcatrão. Me refiro à estrada que vai para Coamba, à estrada que vai para Majuno, Marrupa. O troço que nós temos neste momento é o troço que liga entre Lumbi a Xala, estimado em 42 quilómetros. Também de Entoto para Xolo, também em 42 quilômetros, num total de 84 quilômetros. Agora, para nós, essas estradas são prioritárias. A estrada que vai para Xala, tal como a estrada que vai para Xolo. Que vai para Xolo, para nós, seria valia, porque poderia também fazer o útil e agradável. O governo da província do Niassa, em particular ao distrito de Chimbonila, tem um local, a zona de Uti, considerada como parque industrial, também considerada como porto seco. Um dos desafios maiores que nós temos é termos uma estrada ensaiborada, pelo menos até a Xole. Tendo essa estrada ensaiborada, significa já teremos até um Uti, colocando a energia, colocando um furo de água, uma boa estrada, não é necessariamente que seja alcatroada, mas ensaiborada. Temos tido oportunidades de ter muitas empresas que procuram espaço no distrito de Chimbonila para a instalação das suas indústrias. Neste momento, temos alguém que está a implantar aqui, para além das empresas que existem lá, florestais, temos muitas empresas que procuram espaço. Neste momento está em implantação de uma das empresas chinesas que está a implantar a fábrica de contraplacados no primeiro bairro aqui no 7 de abril. E tendo uma estrada boa, tendo uma condução de energia para o local, considerado como Porto Seco, o parque industrial, nós estaríamos a referir para aquele local a maior parte dos investidores que aparecem no nosso distrito. Mas junto, já realizamos um trabalho igual junto com a Direção Provincial de Indústria e Comércio, a qual identificamos maiores desafios daquele local. Significa, o governo já tem um plano de fazer uma boa estrada, pôr uma corrente elétrica e um furo de água para infraestruturar aquela área. Então, qualquer empresa que ainda tiver oportunidade de investir, então nós vamos referir aquele local. Mas também nesta área de atividades económicas, o distrito de Chimbonila registra alguma ocorrência de recursos minerais, sobretudo o ouro. Não poderíamos deixar de fora, exato, sobretudo em Xala, não só em Xala, mas também a parte mesmo de Lione, em Chinenge. O que nós estamos a pedir neste momento, as pessoas que estão naquele local, devem se organizar em cooperativas. Organizando-se em cooperativas, vai permitir quantificar a quantidade de ouro que está a sair naquele local e também a que preço que nós vendemos. Nós temos que deixar um espaço que seja o governo, a partir da Direção Provincial de Recursos Minerais, que seja o governo que também dite algumas regras de como temos que explorar esses recursos nesses locais. O que está a acontecer, infelizmente, por causa da nossa desorganização, nós não conhecemos, se calhar só estão lá os moçambicanos ou os malauianos. A maior parte que estão lá também são os malauianos, porque temos essa situação transfronteiriço, sobretudo em Xolo, que também ainda constitui como um desafio do governo da província e de Moçambique de reafirmação da nossa fronteira. Por que reafirmação da fronteira? No ano passado nós tivemos uma situação em que houve uma invasão, cerca de 500 metros da

0: terra de Moçambique, em que os maulianos invadiram o mar e construíram infraestruturas de grande relevo. Isso é por causa mesmo de, se calhar, a ausência de reafirmação da própria fronteira, que também constitui um desafio muito grande. Também tivemos uma invasão muito grande dos irmãos malawianos à parte de Chimbonera, significa praticam a agricultura no
1: Agricultura, exato.
0: território moçambicano.
1: Exato.
0: E como medida que o governo tomou neste momento é ainda continuar a manter a fronteira a partir de segurança do próprio Estado. É uma matéria que tem a ver com soberania. Não podemos ir com mais detalhes, sobretudo a reafirmação e a
1: Exato.
0: proteção da própria fronteira.
1: Fronteira, sim.
0: Mas os malawianos que estavam a praticar agricultura no nosso território, nós expulsamos para o seu território. Infelizmente, alguns moçambicanos são coniventes. São coniventes na medida em que dizem: ah, esse é meu sobrinho, esse casou a minha filha, eu casei lá. Um e o outro acabam nos escapando. Mas queríamos pedir à população a colaboração no sentido de se identificarmos alguém que não seja nacional. Eu tenho dito na população que um dos recursos inesgotáveis que nós temos é a própria terra. E nós temos terras aráveis em que o próprio moçambicano se dedicar na agricultura e praticar com uma boa vontade, ele vai ter alguns benefícios muito fortes. É o caso de produção de feijões, caso de produção de milho, que dá neste momento muito dinheiro. E não só. Eu aconselho muito nos nossos comícios a população a plantarem árvores que dão frutos. E essas é que vão assegurar, se calhar, a nossa economia. Tenho dito, eu, sobretudo no distrito de Chimonela, tem potencial de produção de limão. E limão é dinheiro, é diferente de há
1: Exato.
0: muito tempo em que o próprio limão não tinha algum valor, mas hoje o limão tem algum valor monetário.
1: Senhor Administrador, para a questão específica de Chala, podemos afirmar de que a situação dessa invasão das nossas terras ou das terras moçambicanas pelos minoianos está ultrapassada ou está minimamente controlada?
0: A situação está controlada porque houve uma intervenção muito forte também da Secretaria do Estado, porque está ligada à área da
1: Disse
0: soberania.
1: para mim isso.
0: Na visita de Sua Excelência Silva Fernando Livone, aquele ponto, e também para mim era pela primeira vez, chegamos naquele local, fomos para também a uma zona de Chiolele. O secretário do Estado constatou que também a própria segurança não tinha boas condições de vida. Mobilizou recursos aqui, alocou cama, colchões em todas as unidades para assegurar com que a nossa fronteira esteja bem assegurada. E a questão dos malawianos ainda é um desafio. Se eu for afirmar que todos já saíram, estaria a mentir. Tem um e o outro, mas por causa da conivência de alguns moçambicanos. A situação está controlada.
1: Muito bem, voltando para a questão das vias de acesso, como é que está, olhando por esses todos os desafios que aqui foram avançados, a circulação de pessoas de bens?
0: Neste momento, as pessoas estão a circular nessas vias que nós nos referimos, com um bocado de exceção, temos tido dificuldades de entorto à nova guarda. A nova guarda é Cholas.
1: Solo, exato.
0: Temos tido pequenas dificuldades. Nesse momento, a transitabilidade está condicionada. É mais fácil ir lá de motorizada do que de viatura. Moça Mapaco, que liga para Mwembe, é um grande desafio. Estamos a mobilizar nesse momento alguns recursos para ver se conseguimos repor a plataforma. Não só esses troços, tem do Triângulo para a sede do distrito. É um desafio.
1: Correto.
0: Nós temos um projeto que neste momento está em manga, que estamos a procurar os parceiros, e que consistirá em pavimentar a partir do Triângulo N14, que vai para Marupa, não é? Até a sede do distrito em Pavé, avaliada em mais ou menos 80 milhões. Se nós conseguirmos 80 milhões, então vamos conseguir pavimentar um troço de mais ou menos 3, 4 quilômetros até na sede do distrito. Não só, temos também uma zona de produção, Macassangelo.
1: Macassangelo, exato.
0: Que é do Triângulo a Macassangelo, que são mais ou menos 12 quilômetros, 15, 12 quilômetros. E temos esta, não só de Xolo, mas também da Nova Guarda para Luambala, que é um desafio.
1: Muito bem, senhor administrador. E na componente de eletrificação, como que está o distrito?
0: Na componente de eletrificação, neste momento, o projeto quando começou, quando Sua Excelência, antigo presidente, disse que agora basta, já é nosso. A primeira fase era a província, pelo menos a corrente chegar à província, chegar ao distrito. Neste momento estamos na fase de postos administrativos e ainda não estamos na fase de localidades. Mas ao longo deste período que a energia é expandida para as sedes dos postos administrativos, felizmente, até os dois postos administrativos já estão eletrificados. E também as áreas afins já estão eletrificadas. Mas também temos algumas áreas um bocado identificadas, que nesse momento não estão eletrificadas. Tem algumas comunidades que ao longo da eletrificação de alguns pontos, infelizmente, não foram abrangidas. Uma das comunidades é em Ciove, depois de Naconda, não tem. Mas nesse momento também decorre alguma eletrificação em alguns povoados. Caso de Cachule, também está em processo, e também na Iquanga. E nesse momento os postos já estão em curso. O que está a acontecer é que as comunidades pensam que foram esquecidas. Na medida em que nós vamos a um determinado ponto, poderemos também abranger os outros pontos. Mas um dos pontos essenciais, não chegamos nesta fase, para nós é a localidade de Xala. Se nós tivéssemos energia na localidade de Xala, poderia impulsionar o desenvolvimento conjunto, porque estamos perto do Malau. O que está a acontecer em Xala é que o bairro, esse que eu estou a referir, o bairro que foi invadido, exato, do lado oposto,
1: exato,
0: já tem energia, um pilipili. Mas desse, exato, nosso lado aqui, nós não temos energia. Esse é um desafio que nós temos como governo.
1: Para terminar, quais são os grandes desafios do distrito de Ximbunila para este ano ou para o presente quinquênio?
0: Primeiro é urbanização da própria sede do distrito, começando com a estrada do Triângulo à sede do distrito, que são mais ou menos 3 quilômetros, 3, 4, se formos a contemplar com as ruas. Há um desafio muito grande também, de mobilizar todos aqueles comerciantes para estarem num local só, para permitir a troca comercial. Significa, em Ximbunila temos um mercado, mas é um mercado, diríamos, abstrato. Nós precisamos ter um mercado abstrato, mas também temos que ter um mercado físico que possa impulsionar o desenvolvimento. O outro desafio é ensaiborar pelo menos 84 quilômetros. Desses 84 quilômetros, me refiro de Lumbi a Xala, de Ntoto a Nova Guarda. Mas também o outro desafio, não menos importante, nós queríamos aqui nos referir, nos preocupa também o aumento do número de casos da malária e da diarreia.
1: Muito obrigado, senhor administrador. Assim, estimado ouvinte, termina o nosso Moçambique, desafios do presente e do futuro. O nosso convidado foi o senhor administrador do distrito de Ximbunila, aqui na província do Niassa, senhor Calixto Gemusa. A entrevista foi conduzida por mim, Raimundo Matola, com a sonorização de Adolfo Sadiq. Mais uma vez, saudações.
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4: Boa noite, Sergio Guissamulo. Boa noite, ouvinte. O presidente da República disse que Moçambique deve investir na investigação, fomento e financiamento para voltar a ser um dos principais produtores da castanha de caju no mundo. Daniel Chapo falava esta sexta-feira em Maputo durante o lançamento da obra Economia do Caju em Moçambique. Para o chefe do Estado, o livro de António Niquice remete para a consideração de aspectos centrais como a industrialização, soberania econômica e capacidade produtiva nacional.
5: O caju não foi apenas uma commodity agrícola, foi simultaneamente uma fonte de subsistência para centenas de milhares de famílias, uma base de industrialização, um instrumento de geração de divisas para o país e um importante fator de equilíbrio macroeconômico. Por isso, falar da castanha de caju em Moçambique é, em muitos sentidos, falar da própria trajetória econômica do nosso país, é falar das nossas possibilidades, das nossas interrupções históricas, dos nossos desafios estruturais e também da nossa capacidade de reconstrução.
4: António Niquice, autor da obra, afirma que Moçambique possui capacidade para instalar indústrias, para processar internamente os recursos e não exportar matéria-prima bruta. O presidente da República, Daniel Chapo, dirige este sábado no distrito de Ribau, em província de Nampula, a cerimônia de lançamento oficial da campanha de comercialização agrícola 2026. O evento a decorrer sob o lema Comercialização Agrícola, Dinamizando Negócios e Cadeias de Valor, visa impulsionar a comercialização da produção nacional, fortalecer as cadeias de valor e promover oportunidades de negócio entre produtores, comerciantes, industriais e instituições financeiras, contribuindo para o desenvolvimento econômico do país e para a valorização da produção nacional. Um comunicado da Presidência da República indica que a cerimônia vai reunir membros do governo, representantes do setor privado, parceiros de cooperação, produtores, comerciantes e demais intervenientes da cadeia agrícola. O governo anuncia uma linha de crédito de 107 milhões de meticais para impulsionar a produção de algodão e oleaginosas. O anúncio foi feito esta sexta-feira em Maputo pelo ministro da Agricultura, Ambiente e Pescas, Roberto Albino, durante a reunião de negociação de preços mínimos do algodão caroço e de oleaginosas. O executivo e os produtores entraram em acordo sobre novos preços mínimos do algodão caroço, gergelim, soja e girassol para vigorarem na campanha de comercialização agrária 2025-2026, onde o algodão caroço passa a custar 27 meticais contra os anteriores 22 meticais por quilograma. Já o preço do gergelim foi atualizado para 70 meticais por quilograma, a soja para 30 meticais e o girassol para 32 meticais por quilograma. Mais de 5 mil pessoas da comunidade de Funguane de Alto Xangane, em Chibuto, província de Gaza, encontram-se sitiadas devido à água das cheias e inundações que cercou aquele posto administrativo. O acesso àquela comunidade só é possível com barcos ou através do distrito de Iguijá, numa circulação penosa, em que nem toda a viatura com tração a quatro rodas consegue aceder ao local, segundo explicou a administradora distrital de Chibuto. Cacilda Banzi refere que, devido à água que circunda a comunidade, atualmente nem se pode pensar em intervenções de emergência nas vias e o abastecimento em bens alimentares básicos tem sido assegurado por barcos.
6: Temos a localidade de Funguane, que não sabemos se daqui a mais de 3 meses vamos conseguir chegar lá, continua sitiada com as águas, e que para entrar lá temos que ir por via Guijá para podermos atingir Funguane. E mesmo para ir para Xangané. Leva-se mais tempo, porque para chegar lá dura-se mais de 5 horas de tempo, mas acaba-se conseguindo chegar com muitos. Em termos de abastecimento de medicamento, quando tivemos o helicóptero, abastecemos um medicamento para 4 meses, porque vimos que naquela altura não estávamos preparados, mas quando tivemos apoio em todos os centros de saúde, tivemos que meter medicamentos para 4 meses.
4: Mais de 5 mil pessoas da comunidade de Funguane, no posto administrativo de Xangane, em Chibuto, província de Gaza, encontram-se sitiadas devido à água das cheias e inundações que cercou aquela região. A recente aprovação da Lei do Sistema Nacional de Pagamentos vai concorrer para a dinamização do processo de digitalização de sistemas de pagamentos no país. A constatação é do governador do Banco de Moçambique, que salienta que o instrumento vai viabilizar o uso de plataformas financeiras mais seguras e inclusivas.
7: A recente aprovação pela nossa Assembleia da República da nova Lei do Sistema Nacional de Pagamentos, que reforça o enquadramento jurídico das atividades de pagamento e acomoda de forma mais clara os novos modelos de negócio digitais. É um ganho importante. É uma revolução.
4: Rogério Zandamela falava esta sexta-feira em Maputo no lançamento da 7ª edição do Sandbox Regulatório do Banco de Moçambique. Milhares de fiéis da Igreja Católica na Arquidiocese de Maputo já se encontram em Namaacha, no quadro da peregrinação anual ao Santuário da Nossa Senhora de Fátima. Jornalista Domingos Macalani.
8: Trata-se de fiéis que percorreram a pé cerca de 80 km de estrada a partir de vários pontos da cidade e província de Maputo. É um gesto de demonstração de fé e devoção. Cada fiel percorreu ou ainda percorre a Estrada Nacional número 2, que liga Moçambique ao Reino de Eswatini, com um propósito, seja ele individual ou coletivo. Do distrito de Namaacha para a Rádio Moçambique, Domingos Macalani.
4: Na atualidade internacional, os Estados Unidos da América planeiam indiciar o presidente cubano, Raul Castro, disse um funcionário do Departamento de Justiça norte-americano citado pela Reuters. O momento da possível acusação, que precisaria ser aprovada por um grande júri, não ficou imediatamente claro, mas a fonte oficial disse que parece iminente. A possível acusação contra o ex-presidente de Cuba, de 94 anos de idade e irmão de Fidel Castro, deverá se concentrar na queda de aeronaves, segundo a fonte oficial que falou sob condição de anonimato. Fechamos com a previsão do tempo. As cidades da Beira e Tete poderão registrar este sábado 32 graus centígrados de temperatura máxima, seguidas por Quelimane e Nampula com 31 graus. Xai-Xai e Pemba, 30, Vilanculo, 28, Maputo e Inhambane, 27, Chimoio, 26 e, por último, Lixinga, com 25 graus centígrados de temperatura máxima. Apresentamos as notícias a esta hora, as próximas às 22 horas. 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
6: Boa noite, Gerson Alexandre. Boa noite, ouvinte. O presidente da República disse que Moçambique deve investir na investigação, fomento e financiamento para voltar a ser um dos principais produtores da castanha de caju no mundo. Daniel Chapo falava esta sexta-feira em Maputo durante o lançamento da obra Economia do Caju em Moçambique. Para o chefe do Estado, o livro de António Niquice remete para a consideração de aspectos centrais como a industrialização, soberania económica e capacidade produtiva nacional.
7: O caju não foi apenas uma commodity agrícola, foi simultaneamente uma fonte de subsistência para centenas de milhares de famílias, uma base de industrialização, um instrumento de geração de divisas para o país e um importante fator de equilíbrio macroeconômico. Por isso, falar da castanha de caju em Moçambique é, em muitos sentidos, falar da própria trajetória econômica do nosso país. É falar das nossas possibilidades, das nossas interrupções históricas, dos nossos desafios estruturais e também da nossa capacidade de reconstrução.
6: António Niquice, autor da obra, afirma que Moçambique possui capacidade para instalar indústrias, para processar internamente os recursos e não exportar matéria-prima bruta. O presidente da República, Daniel Chapo, dirige este sábado no distrito de Ribaue, província de Nampula, a cerimónia de lançamento oficial da campanha de comercialização agrícola 2026. O evento a decorrer sob o lema Comercialização Agrícola, dinamizando negócios e cadeias de valor, visa impulsionar a comercialização da produção nacional, fortalecer as cadeias de valor e promover oportunidades de negócio entre produtores, comerciantes, industriais e instituições financeiras, contribuindo para o desenvolvimento econômico do país e para a valorização da produção nacional. Um comunicado da Presidência da República indica que a cerimónia vai reunir membros do governo, representantes do setor privado, parceiros de cooperação, produtores, comerciantes e demais intervenientes da cadeia agrícola. O governo anuncia uma linha de crédito de 107 milhões de meticais para impulsionar a produção de algodão e oleaginosas. O anúncio foi feito esta sexta-feira em Maputo pelo ministro da Agricultura, Ambiente e Pescas, Roberto Albino, durante a reunião de negociação de preços mínimos do algodão caroço e de oleaginosas. O executivo e os produtores entraram em acordo sobre novos preços mínimos do algodão caroço, gergelim, soja e girassol para vigorarem na campanha de comercialização agrária 2025-2026, onde o algodão caroço passa a custar 27 meticais contra os anteriores 22 meticais por quilograma. Já o preço do gergelim foi atualizado para 70 meticais por quilograma, a soja para 30 meticais e o girassol para 32 meticais por quilograma. Mais de 5 mil pessoas da comunidade de Funguane de Alto Xangane, em Chibuto, província de Gaza, encontram-se sitiadas devido à água das cheias e inundações que cercou aquele posto administrativo. O acesso àquela comunidade só é possível com barcos ou através do distrito de Guijá, numa circulação penosa, em que nem toda viatura com tração a quatro rodas consegue aceder ao local, segundo explicou a administradora distrital de Chibuto. Cacilda Banzi refere que, devido à água que circunda a comunidade, atualmente nem se pode pensar em intervenções de emergência nas vias e o abastecimento em bens alimentares básicos tem sido assegurado por barcos.
8: Temos a localidade de Funguan, que não sabemos se daqui a mais de 3 meses vamos conseguir chegar lá, continua sitiada com as águas, e que para entrar lá temos que ir por via Guijá para podermos atingir Funguan. E mesmo para ir para Xangané. Leva-se mais tempo, porque para chegar lá dura-se mais de 5 horas de tempo, mas já acaba-se conseguindo chegar com muitos. Em termos de abastecimento de medicamento, quando tivemos o helicóptero, abastecemos um medicamento para 4 meses, porque vimos que naquela altura não estávamos preparados, mas quando tivemos apoio em todos os centros de saúde, tivemos que meter medicamentos para 4 meses.
6: Mais de 5 mil pessoas da comunidade de Funguane, no posto administrativo de Xangane, em Chibuto, província de Gaza, encontram-se sitiadas devido à água das cheias e inundações que cercou aquela região. A recente aprovação da Lei do Sistema Nacional de Pagamentos vai concorrer para a dinamização do processo de digitalização de sistemas de pagamentos no país. A constatação é do governador do Banco de Moçambique, que salienta que o instrumento vai viabilizar o uso de plataformas financeiras mais seguras e inclusivas.
9: A recente aprovação pela nossa Assembleia da República da nova Lei do Sistema Nacional de Pagamentos, que reforça o enquadramento jurídico das atividades de pagamento e acomoda de forma mais clara os novos modelos de negócio digitais. Isso é um ganho importante, é uma revolução.
6: Rogério Zandamela falava esta sexta-feira em Maputo, no lançamento da 7ª edição do Sandbox Regulatório do Banco de Moçambique. Milhares de fiéis da Igreja Católica na Arquidiocese de Maputo já se encontram em Namaacha, no quadro da peregrinação anual ao Santuário da Nossa Senhora de Fátima. Jornalista Domingos Macalani.
10: Trata-se de fiéis que percorreram a pé cerca de 80 quilômetros de estrada a partir de vários pontos da cidade e província de Maputo em um gesto de demonstração de fé e devoção. Cada fiel percorreu ou ainda percorre a Estrada Nacional número 2, que liga Moçambique ao Reino de Eswatini, com um propósito, seja ele individual ou coletivo, do distrito de Namacha para a Rádio Moçambique, Domingos Magalhães.
6: Na atualidade internacional, os Estados Unidos da América planeiam indiciar o presidente cubano Raul Castro, disse um funcionário do Departamento de Justiça norte-americano citado pela Reuters. O momento da possível acusação, que precisaria ser aprovada por um grande júri, não ficou imediatamente claro, mas a fonte oficial disse que parece iminente. A possível acusação contra o ex-presidente de Cuba, de 94 anos de idade e irmão de Fidel Castro, deverá se concentrar na queda de aeronaves, segundo a fonte oficial que falou sob condição de anonimato. Fechamos com a previsão do tempo. As cidades da Beira e Tete poderão registrar este sábado 32 graus centígrados de temperatura máxima, seguidas por Quelimane e Nampula com 31 graus. Xai-Xai e Pemba, 30, Vilanculo, 28, Maputo e Inhambane, 27, Chimoio, 26 e, por último, Lixinga, com 25 graus centígrados de temperatura máxima. Apresentamos as notícias a esta hora, as próximas às 23 horas e 30 minutos, no último jornal.

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1: Boa noite, bem-vindo ao Último Jornal. 5 mil pessoas da comunidade de Funguani, distrito de Chibuto, em Gaza, continuam sitiadas e sem ligação por via rodoviária com o resto da província por conta das cheias e inundações de janeiro último. Presidente da República dirige amanhã no distrito de Ribau, em província de Nampula, a cerimônia de lançamento oficial da campanha de comercialização agrícola 2026. Fora de portas, autoridades sanitárias angolanas registram um caso de mpox na província do Uíge e criam um cerco para evitar a contaminação pela doença. São destaques do Último Jornal referente à sexta-feira, 15 de maio de 2026, num dia em que mais uma obra entra para o mercado moçambicano. Trata-se do livro intitulado Economia de Caju em Moçambique, o contexto das políticas de Bretton Woods e os pressupostos da engenharia de reindustrialização do acadêmico e político António Niquisse. O chefe de Estado participou deste lançamento. Na sua companhia, Elvis Magaia na sonorização e Mohamed Gianni na edição e apresentação. Boa audição. 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O presidente da República, Daniel Chapo, dirige amanhã no distrito do Ribau, em província de Nampula, a cerimônia de lançamento oficial da campanha de comercialização agrícola 2026. O evento a decorrer sob o lema Comercialização Agrícola, Dinamizando Negócios e Cadeia de Valor, visa impulsionar a comercialização da produção nacional, fortalecer as cadeias de valor e promover oportunidades de negócio entre produtores, comerciantes, industriais e instituições financeiras, contribuindo para o desenvolvimento econômico do país e para a valorização da produção nacional. Um comunicado da Presidência da República indica que a cerimônia reunirá membros do governo, representantes do setor privado, parceiros de cooperação, produtores, comerciantes e demais intervenientes da cadeia agrícola. E hoje o presidente da República participou no lançamento do livro intitulado Economia de Caju em Moçambique e o contexto das políticas de Bretton Woods e os pressupostos da engenharia de reindustrialização do acadêmico e político António Niquisse. Quais foram as principais linhas de intervenção do presidente da República, Leopoldo Agapito?
2: O presidente da República disse que Moçambique deve investir no fomento, investigação e financiamento para voltar a ser um dos principais produtores de castanha de caju no mundo. Daniel Chapo falava nesta sexta-feira em Maputo, durante o lançamento da obra Economia do Caju em Moçambique, o contexto das políticas de Bretton Woods e os pressupostos da engenharia da reindustrialização. Chapo sublinhou que o lançamento da obra serve de reflexão para perceber o percurso econômico de Moçambique nos últimos 50 anos. Para o chefe de Estado, o livro de António Niquisse remete para a consideração de aspectos centrais como a industrialização, soberania econômica e capacidade produtiva nacional.
3: O caju não foi apenas uma commodity agrícola, foi simultaneamente uma fonte de subsistência para centenas de milhares de famílias, uma base de industrialização, um instrumento de geração de divisas para o país e um importante fator de equilíbrio macroeconômico. Por isso, falar da castanha de caju em Moçambique é, em muitos sentidos, falar da própria trajetória econômica do nosso país. É falar das nossas possibilidades, das nossas interrupções históricas, dos nossos desafios estruturais e também da nossa capacidade de reconstrução.
2: Para António Niquisse, Moçambique possui capacidade para instalar indústrias para processar internamente os recursos e não exportar matéria-prima bruta. Niquisse foi categórico ao afirmar ser imperativo nacional reindustrializar o setor da castanha de caju.
4: A produção comercializada da castanha de caju em Moçambique tem vindo, com base nas políticas públicas em curso, a melhorar, com aumentos significativos registados nas últimas 10 campanhas, cuja produção comercializada variou de 104 mil toneladas na campanha 2015-2016 para 195 mil toneladas na campanha 2024-2025. Porém, o aumento da produção da castanha de caju registado desde a institucionalização do subsetor do caju no país, em finais de 1997, ainda não alcançou níveis desejáveis, pese embora a produção comercializada tenha incrementado, em média, 14,7% por campanha.
2: António Niquice, falando nesta sexta-feira em Maputo, no lançamento da sua obra denominada Economia do Caju em Moçambique, o contexto das políticas de Bretton Woods e os pressupostos da engenharia de reindustrialização.
1: O presidente da República participou hoje no lançamento do livro intitulado Economia do Caju em Moçambique, o contexto das políticas de Bretton Woods e os pressupostos da engenharia de reindustrialização do acadêmico e político António Niquice. Enquanto isso, o distrito de Munapo, em Nampula, já está a colher os produtos referentes à primeira época da presente campanha agrária 2025-2026, dentre os quais a castanha de caju. Vitorino Kumbukane.
0: O distrito de Munapo, na província de Nampula, já está a colher cerca de 583.800 toneladas de produtos diversos da primeira época da presente campanha agrária 2025-2026. Trata-se de produtos de várias culturas, com destaque para as de bandeira, nomeadamente a mandioca, milho, os feijões e castanha de caju. O diretor distrital das atividades econômicas de Munapo disse que o volume da produção desta safra foi conseguido à mercê da caída regular da chuva e do empenho dos produtores na expansão das suas áreas de cultivo. Para a presente safra, Munapo lavrou e semeou cerca de 171.800 hectares contra 165.170 da campanha agrária anterior, onde a produção se situou em 555.000 toneladas. O diretor distrital de atividades econômicas de Munapo, Armando Ibrahimo, destacou a cultura do caju como estando a impactar positivamente na vida social das famílias produtoras pela comercialização da castanha.
5: Nesta campanha estamos a prever pulverizar 290.380 cajueiros. Fruto desta produção, os produtores tiveram um valor em termos de comercialização de 337.194.000 meticais. O preço médio foi de 43 meticais por quilograma. Estamos a dizer um total de 7.840 toneladas da castanha comercializada.
0: Armando Ibrahimo, diretor distrital das atividades econômicas de Munapo, e o impacto da última comercialização da castanha de caju neste distrito. Vitorino Gubucan, em Nampula.
1: Já há acordos sobre novos preços mínimos do algodão caroço, gergelim, soja e girassol a vigorarem na campanha de comercialização agrária 2025-2026. É uma reportagem de Jeremias Mondlane.
6: Governo e produtores entram em acordo sobre novos preços de referência do algodão, gergelim, soja e girassol para vigorarem na campanha de comercialização agrária 2025-2026. O algodão caroço passa a custar 27 meticais contra os anteriores 22 meticais por quilograma. Já o preço do gergelim foi atualizado para 70 meticais por quilograma, a soja para 30 meticais e o girassol para 32 meticais por quilograma. O anúncio foi feito esta sexta-feira pelo Ministro da Agricultura, Ambiente e Pescas durante a reunião de negociação de preços mínimos do algodão caroço e de oleaginosas. Roberto Albino falou na ocasião sobre a linha de financiamento de 107 milhões de meticais destinada a impulsionar a produção agrícola.
7: Os produtores são muito sensíveis aos preços. Então bastou uma redução como foi aquela do ano passado. E logo perdemos 30, 40% de produtores no setor. Então, por isso que decidimos unir esforços para iniciarmos uma recuperação daqueles que desanimaram para que voltem. A equação dava 26,5. Este era o consenso primário. Mas nós vimos que é possível consigamos chegar até pelo menos 27 verticais. Gostaríamos que fosse muito mais do que isso. E o Estado, juntamente com a indústria, vai encontrar um mecanismo de compensar este meio medical adicional para os produtores.
6: Roberto Albino sublinhou que, ao longo do quinquênio, serão mobilizados 500 milhões de meticais por ano para garantir acesso a sementes fertilizantes, pesticidas e equipamento agrícola. O presidente da Associação Algodoeira de Moçambique, Francisco Ferreira dos Santos, explica a seguir como foi a negociação dos preços.
8: São preços equilibrados. Nós sabemos que o gergelim tem preço, tem tido preços mais altos, mas normalmente também é uma cultura de segunda época. Portanto, acho que temos base para trabalhar e gostaria de apelar mesmo a todos os agricultores que cada vez mais abracem esta estratégia, que é abordar várias culturas, como já fazem, não apenas uma.
6: Na última campanha agrária, Moçambique produziu cerca de 25 mil toneladas de algodão caroço e mais de 350 mil toneladas de oleaginosas em todo o país.
1: Já há acordos sobre os novos preços mínimos do algodão caroço, gergelim, soja e girassol a vigorarem na campanha de comercialização agrária 2025-2026. Empresários moçambicanos manifestam interesse em reforçar parcerias com o setor privado indiano para a exploração de setores como a agricultura, mineração e indústria. Laurinda Manica.
9: O interesse foi manifestado hoje em Maputo pelo presidente da Confederação das Associações Económicas de Moçambique, CTA, para preparar o Fórum de Negócios Moçambique-Índia, que terá lugar este mês em Nova Delhi. Álvaro Massing destacou que o momento será uma oportunidade para Moçambique demonstrar as suas potencialidades.
10: Nas várias áreas, né? Na mineração, da agricultura, sobretudo. Portanto, há aqui uma série de atividades que nós podemos desenvolver em parceria com os nossos colegas indianos. E, sobretudo, focados para aquilo que é a produção, a indústria. Nós queremos beneficiar do know-how indiano para podermos fazer parcerias para a construção de indústrias que possam produzir riqueza para os nossos dois países.
9: O alto comissariado da Índia em Moçambique, Robert Shane Kington, espera que o fórum fortaleça parcerias entre os empresários moçambicanos e indianos e impulsionar a produção nacional.
11: Nós convidamos os empresários moçambicanos a participar nestes eventos, porque Moçambique tem muitas coisas para apresentar e há muitas oportunidades de negócio em Moçambique para os empresários indianos.
9: Alto Comissariado da Índia em Moçambique, Robert Shane Kington.
1: No ar, o último jornal, municípios da cidade de Inhambane registra aumento dos níveis da arrecadação de receitas. No primeiro trimestre deste ano, a edilidade coletou cerca de 16 milhões de meticais, contra pouco mais de 13 milhões conseguidos em igual período do ano passado. Nelson Francisco, a partir de Inhambane.
12: A dilatação da balança económica do Conselho Municipal da cidade de Inhambane resulta do pagamento voluntário de várias taxas e impostos. A taxa de atividades económicas, pagamento de licença de construção, emissão de duas de espaços localizados nas praias, bem como imposto pessoal autárquico, são as principais fontes de receita. O presidente do Conselho Municipal da cidade de Inhambane, Benedito Guimino, disse que nos últimos dias floresceu a consciência dos munícipes sobre a importância do pagamento de impostos. Guimino indicou que, com base na contribuição dos residentes, a edilidade está a levar a cabo várias atividades de desenvolvimento da autarquia.
13: O desenvolvimento do município depende da nossa capacidade financeira. E daí que os que não estão a contribuir, nós pedíamos para que o fizessem, de modo que tenhamos capacidade financeira para responder aos diferentes desafios. Sabemos hoje em dia que precisamos de construir mais escolas, precisamos de levar mais água para os nossos munícipes, precisamos de construir mais hospitais, vias de acesso. Também precisamos de atender os problemas da nossa juventude, habitação, enfim. Então, a contribuição de cada um é de veras importante para que o nosso município continue a crescer.
12: Presidente do Conselho Municipal da cidade de Inhambane, Benedito Guimino, e a necessidade dos munícipes continuarem a pagar impostos e taxas. Inhambane, Nelson Francisco.
1: População do posto administrativo de Insanzo, distrito de Chifunda, em Teate, pede a expansão de energia e alocação de medicamentos e ambulâncias naquele ponto da província de Teate. A preocupação foi apresentada à Brigada Central do Partido Frelimo de Assistência à província de Teate no quadro da visita de trabalho inserida no âmbito da divulgação das decisões da 5ª Sessão Ordinária do Comitê Central. Egídio Pascoal, em Teate.
12: Outra preocupação apresentada tem que ver com a prática de preços dos cereais produzidos pela população a preços muito baixos por parte dos compradores. Os compradores de sementes exigem-nos preços baixos, não consentâneos ao esforço do produtor. Aqui também há muitas doenças e não há medicamentos, por isso as enfermidades não acabam. Na ocasião, a membro da Brigada Central da Frelimo, Ivete Farrão, reconheceu as preocupações como legítimas.
14: Em relação à energia, o governo da Frelimo tem um projeto chamado Energia para Todos. Gradualmente vai expandindo, começou com as sedes do distrito, então devagar. Só temos que ter paciência. Lembra quando eu dizia que é preciso paciência porque as coisas levam tempo para ser construídas. Em relação aos compradores que compram preços baixos, nós vamos deixar aqui uma sugestão. É organizarem-se em associações de produtores. Quando nós nos organizamos em associações, nós determinamos que, olha, aqui na zona de Sados, nós vamos vender o milho a 30 meticais. Qualquer comprador que vier sabe que aquelas associações que estão ali em Sados, o preço... Este.
12: No distrito de Chifunda, para além do comício no posto administrativo de Nsadzo, a membro da Brigada Central do Partido

0: pista em que nem toda viatura com tração a quatro rodas consegue aceder ao local. Cacilda Banza refere que devido à água que circunda a comunidade, atualmente nem se pode pensar em intervenções de emergência nas vias e o abastecimento em bens alimentares básicos tem sido assegurado por barcos. A nossa fonte garante que no local não há falta de medicamentos, dado que na altura do pico das cheias foram canalizados fármacos via aérea para um período de 4 meses.
1: Temos a localidade de Funguan, que não sabemos se daqui a mais de 3 meses vamos conseguir chegar lá, continua sitiada com as águas, e que para entrar lá temos que ir para o Via Guijá para podermos atingir Funguan e mesmo para ir para Xangané. Para abastecer essa comunidade, tivemos que meter as comidas via aérea. Leva-se mais tempo, porque para chegar lá dura-se mais de 5 horas de tempo, mas acaba-se conseguindo chegar com muitos. Em termos de abastecimento de medicamento, pelo menos abastecemos, quando tivemos o helicóptero, abastecemos um medicamento para 4 meses. Porque vimos que naquela altura não estávamos preparados, mas quando tivemos apoio em todos os centros de saúde, tivemos que meter um medicamento para 4 meses para não haver ninguém que fique sem assistência médica.
0: A administradora distrital de Chibuto, Cacilda Banzi, e o Retran das últimas cheias na comunidade de Funguane, ainda sitiada, dificultando sobremaneira a circulação de pessoas e seus bens. Carlos Massinha, em Xaxai.
2: 23 casas foram entregues hoje a igual número de famílias do posto administrativo de Lúnio, distrito do Lago Eniassa, vítimas do ciclone Fred. Fernando Damas.
3: O vice-presidente do Instituto Nacional de Gestão e Redução do Risco de Desastre, Belém Monteiro, entregou esta sexta-feira 23 casas a igual número de famílias do posto administrativo de Lúnio, distrito do Lago, vítimas do ciclone Fred. Trata-se de famílias que viviam nas margens do rio Lúnio, que foram reassentadas nos povoados de Ngongo e Mepoxin, após sofrerem há 2 anos a destruição das suas habitações pela fúria da água do rio Lúnio, influenciada pelo ciclone Fred. Para a construção das habitações, o governo moçambicano e a Irlanda desembolsaram mais de 4 milhões de meticais. No ato da recepção das habitações, a população agradeceu ao governo e parceiros por terem construído as casas e pedem a expansão da corrente elétrica e furos de água para as zonas de reassentamento.
4: Meu nome é Alif Abdala, mas hoje estou muito contente mesmo por ter essas casas, porque eu nem tive a achar que para nós vamos ter casas. E assim estou a agradecer o governo, o doce governo, do distrito, assim como na província.
3: Na ocasião, o administrador do distrito do Lago, José Ashida, prometeu fazer acompanhamento da gestão condigna das habitações.
5: Como distrito, agradecer o esforço do nosso governo central, porque essas populações tiveram situações de intempéries.
3: Dirigindo-se à população reassentada, o vice-presidente do Instituto Nacional de Gestão e Redução do Risco de Desastres, Belém Monteiro, pediu estas para a conservação das habitações como forma de valorizar o investimento do governo e parceiros.
6: Tanto as famílias quanto nós próprios fizemos um trabalho, né? Então a mensagem seria a boa conservação das casas para que elas passem para outras gerações, enfim.
3: No prosseguimento da visita de 4 dias à província do Niass, Belém Monteiro escala este sábado os distritos de Majuni e Quamba. Fernando Damas, Metangula, Lago.
2: Dos estúdios centrais em Maputo, transmitimos o último jornal. Já há uma explicação em torno da prospeção de areias pesadas na Orla Marítima, no distrito de Quilimane. O diretor do Serviço Provincial de Infraestruturas na Zambésia esclareceu que a prospeção está devidamente autorizada. Salim Tepa.
7: João Sembane confirmou o fato à Rádio Moçambique esta quinta-feira, à margem da visita de trabalho do secretário do Estado na província da Zambésia ao distrito de Pebani. A fonte diz que em breve vai ser partilhado o relatório da prospeção de areias pesadas na Orla Marítima, no posto administrativo de Maquival, distrito de Quilimane.
8: A empresa existe, tem licença de produção e pesquisa. Do que nós sabemos, não está a operar, apenas a fazer pesquisa. E não é a Africa Ocean, como se refere, é uma outra empresa. E não é a mesma área onde a Africa Ocean foi aprovada, é uma outra área.
9: Como se chama?

0: Presidente aqui de capitais.
1: É chinesa.
0: Então, está legalmente autorizada a empresa.
1: Está. Tem uma licença de profissão de pesquisa. Não sabemos, porque não acreditamos também que seja aquela comunidade que vive lá, porque, segundo temos informações, antes de começar a fazer a pesquisa, houve uma reunião com a comunidade para informar do que a empresa ia fazer. Que não está a operar, apenas para pesquisar, para identificar a qualidade do minério, assim como as quantidades, apenas isso. Depois da pesquisa, terá que solicitar uma concessão mineira para a operação.
2: João Sembani, diretor do Serviço Provincial de Infraestruturas na Zambésia. Entretanto, o governador da Zambésia, Pio Matos, distancia-se do projeto de pesquisa e prospeção de areias pesadas na orla marítima do distrito de Climane, justificando que ambiental e socialmente não era viável. A partir de Pebani, Salimo Tepa.
3: Últimos jornais, momentos finais, antes de partirmos para a atualidade internacional, saiba que milhares de fiéis da Igreja Católica na Arquidiocese de Maputo já se encontram em Namacha, no quadro da peregrinação anual ao Santuário de Nossa Senhora de Fátima. A acompanhar a peregrinação, o jornalista Domingos Macalane.
4: Trata-se de fiéis que percorreram a pé cerca de 80 quilômetros de estrada, a partir de vários pontos da cidade e província de Maputo, é um gesto de demonstração de fé e devoção. Cada fiel percorreu ou ainda percorre a Estrada Nacional número 2, que liga Moçambique ao Reino de Eswatini, com um propósito, seja ele individual ou coletivo. Isabel Muendani, da paróquia São Francisco de Assis, é de ser uma experiência única participar da peregrinação.
5: Foi a primeira vez. Para mim foi muito difícil chegar aqui e cada vez mais que eu descansava, o cansaço aumentava. Gostei porque éramos muitos, não estava sozinha, nos ajudávamos ao longo do caminho.
4: A jovem Derla Edmundo, da paróquia Nossa Senhora de Assunção da Liberdade, percorreu os 80 quilômetros de estrada para pedir intercessão pelo bem-estar social.
6: Eu parti da paróquia de Coane às 23h40 e cheguei ao Santuário Nossa Senhora de Fátima em Namacha às 14h30. O meu propósito é que Nossa Senhora possa receber as minhas orações e interceder por mim diante de Jesus.
4: Por sua vez, o fiel Marcos Bila, da missão São José de Langeni, descreve que cada dor e pressão que sentiu durante a caminhada revelam a intensidade da sua devoção.
7: A cada passo, a cada desespero, dores sentidas, sumidas, pareciam só alguns testes para calibrar. Tanto é que quando cheguei à Goba, parecia que não dava mais. Mas foi só uma senhora mandar passar um pouco de bálsamo sobre os pés e andamos de vento em popa. Queríamos chegar longe, não chegar rápido.
4: São cerca de 10 mil fiéis da Igreja Católica que este fim de semana são esperados aqui no Santuário de Nossa Senhora de Fátima, em Namacha, na província de Maputo, para que, entre vários aspectos, rezem pela paz no mundo e pelo bem-estar do povo moçambicano. A peregrinação anual dos fiéis católicos ao Santuário de Nossa Senhora de Fátima em Namacha surge no contexto das aparições de Maria, Mãe de Jesus, aos três pastorinhos, facto que ocorreu em 1917 em Portugal. Do distrito de Namacha para a Rádio Moçambique, Domingos Macalani.
3: Passamos à atualidade internacional. O Irã anunciou que os Estados Unidos da América manifestaram disponibilidade para retomar as negociações sobre o fim do conflito no Médio Oriente. É uma informação desenvolvida por Atérito Magaia.
8: A informação foi avançada esta sexta-feira, Nova Delhi, pelo chefe da diplomacia iraniana, Abbas Araghchi, durante a reunião dos BRICS.
9: Agora, após 40 dias de guerra, com os Estados Unidos ficaram próximos de alcançar qualquer objetivo em sua agressão contra o Irão, ofereceram negociações. Não estamos interessados em negociações, mas apenas se o outro lado for sério numa linha de verdadeiras negociações. Nós não temos confiança nos americanos.
8: Abbas Araghchi realça que os americanos têm estado a mandar mensagens contraditórias.
9: Então, a negociação atual sofre de falta de confiança. ela sofre também de mensagens contraditórias que recebemos dos americanos todos os dias. E são diferentes. O Twitter de hoje é diferente do Twitter de ontem. Às vezes, em um dia, recebemos duas mensagens diferentes. E este é o problema.
8: Entretanto, o presidente norte-americano Donald Trump considerou totalmente inaceitável a resposta de Teherã à proposta apresentada por Washington para pôr o fim ao conflito. No regresso de uma visita à China, Trump revelou ainda que o presidente chinês Xi Jinping defende que o Irã não deve possuir armas nucleares. Ainda esta sexta-feira, a televisão estatal iraniana anunciou que Teherã autorizou a passagem de mais navios pelo Estreito de Hormuz, zona estratégica que estava quase paralisada desde o início do conflito no Médio Oriente.
3: As autoridades sanitárias na província de Zaire, em Angola, reforçam as medidas de prevenção para travar o surgimento de possíveis casos de mpox na região, depois de um caso já confirmado na província vizinha do Uíge. Entre as medidas adotadas, destaca-se a vacinação de alguns grupos selecionados nas zonas fronteiriças com a República Democrática do Congo, avança a Rádio Nacional de Angola. Além do caso já confirmado na província do Uíge, existem mais 3 casos suspeitos que aguardam confirmação laboratorial. Cabo Verde vai às eleições legislativas este domingo. Cerca de 230 observadores eleitorais são esperados numa votação que se espera ordeira, como tem sido tradição, indicaram hoje as autoridades do arquipélago numa recepção às missões estrangeiras. Entre as principais missões de observação está a Comunidade Econômica dos Estados da África Ocidental, que mobilizou a maior delegação com 120 participantes. Mesmo a fechar o último jornal, vamos conhecer as temperaturas máximas previstas para amanhã para as principais cidades do país. Beira e Tete podem chegar aos 32 graus centígrados de temperatura máxima, seguidas por Quelimane e Nampula, com 31 graus. Xaxá e Pemba, 30, Vila Nkulo, 28, Maputo e Inhambane, 27, Chimoio, 26 e, por fim, Lixinga, 25 graus centígrados de temperatura máxima. É o fim do último jornal. Obrigado pela audiência. Ficam os cumprimentos de Elvis Magaia na sonorização e Mohamed Jan na edição e apresentação. Boa noite e bom fim de semana.
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